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4: 21:15.
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0: está no ar a Voz do Brasil. 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
1: Olá, boa noite.
2: Boa noite para você que nos acompanha em todo o país.
1: Quinta-feira, 10 de setembro de 2026.
2: Vamos aos destaques do dia.
1: Fim da taxa das blusinhas.
2: Sancionada a lei que acaba com a cobrança do imposto de 20% sobre compras de até 50 dólares. Luciana Colares de Holanda.
3: O fim da cobrança vale para o imposto federal. As compras internacionais continuam sujeitas ao ICMS, com alíquotas definidas pelos estados e Distrito Federal.
1: Nunca é tarde para aprender.
2: Cadastro da Educação de Jovens e Adultos orienta quem quer voltar a estudar. Luana Karen.
4: A plataforma é um auxílio para o aluno encontrar a oportunidade de matrícula mais adequada à sua realidade.
1: Segurança na hora das compras.
2: Do brinquedo ao eletrodoméstico, verifique o selo de conformidade do Inmetro que garante a segurança do produto.
1: Capacetes, cilindros de gás natural e extintores de incêndio contam ainda com selo digital. Quem explica é Márcio Oliveira, presidente do Instituto.
5: Ele vai pegar a câmera, fazer a foto no QR Code e imediatamente vai ser direcionado para nossa atendente virtual. Ato contínuo, ela vai dizer selo falso ou vai dizer produto aprovado.
2: Hoje, na apresentação da Voz do Brasil, Luciano Seixas e Mariana Jungmann.
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2: A chamada taxa das blusinhas agora foi zerada de forma definitiva.
1: O imposto de 20% era aplicado sobre importação de compras de até 50 dólares, ou seja, R$250.
2: E agora serão aplicadas apenas taxas estaduais, o que reduz o custo desses itens.
3: O texto aprovado pelo Congresso Nacional e sancionado nesta quinta-feira acaba com um imposto de 20% sobre compras internacionais de até 50 dólares, a chamada taxa das blusinhas. A cobrança já estava suspensa desde maio com a edição da medida provisória. Agora, com a sanção, se torna definitiva. O ministro da Fazenda, Dario Durigan, explica como funciona hoje o acompanhamento dessas mercadorias que vêm para o Brasil.
6: O desembaraço, ele é expresso. A gente recebe a informação do que vem das empresas desde antes de sair do porto de origem. Todas as empresas sentaram conosco e disseram, não, nós vamos padronizar a caixa. Então a gente sabe o que está dentro, de que empresa que vem, que está cumprindo com regra de proteção criança e adolescente.
3: O fim da cobrança vale apenas para o imposto federal. As compras internacionais continuam sujeitas ao Imposto sobre Circulação de Mercadorias e Serviços, o ICMS, com alíquotas definidas pelos estados e pelo Distrito Federal. Serão realizadas avaliações periódicas dos impactos econômicos da lei e, caso sejam identificadas consequências, medidas poderão ser adotadas. A lei também zera impostos de importação de medicamentos destinados a doenças raras e negligenciadas sem similar nacional. Reportagem Luciana Colares de Holanda.
1: Os vales do programa Gás do Povo referentes ao mês de setembro já estão disponíveis. O prazo começou hoje.
2: A informação é do Ministério do Desenvolvimento e Assistência Social, Família e Combate à Fome.
7: A frequência de recebimento do vale varia de acordo com a quantidade de pessoas que compõem a família. Por isso, a orientação é consultar os canais oficiais e verificar se há um vale disponível e até quando ele pode ser usado. Os canais oficiais são o aplicativo Meu Social, o portal Cidadão Caixa, o Disque Social 121 com ligação gratuita e o site gasdopovo.mds.gov.br. Repetindo, gasdopovo.mds.gov.br. Por estes canais, também é possível localizar as revendas credenciadas ao programa. A Secretária Nacional de Integração e Articulação de Plataformas Sociais Eletrônicas do MDS, Ana Lúcia Alonso, fala sobre a quantidade de vales disponíveis para cada tamanho de família.
8: O período é definido pela quantidade de pessoas na família. Famílias com mais de 4 pessoas, a cada 2 meses tem um novo vale. Família de 2 ou 3 pessoas, a cada 3 meses. E todo dia 10 tem vale novo. Então é só ficar atento com a data fim e receber a nova recarga do gás, garantindo assim a alimentação do dia a dia e a qualidade de vida, dignidade para as famílias brasileiras.
7: Os vales garantem a recarga do botijão de gás de cozinha de 13 quilos. Para fazer a recarga, a família deve levar o botijão vazio até a revenda credenciada. Para trocar o vale pela recarga, os beneficiários podem usar o cartão do Bolsa Família com chip, o cartão de débito da Caixa ou o CPF da pessoa responsável familiar. Neste caso do CPF, o responsável familiar vai receber um código enviado por SMS para o celular cadastrado na Caixa Econômica. O código recebido por SMS deve ser utilizado somente no momento da validação da recarga. O MDS orienta que o código não seja compartilhado por WhatsApp, telefone ou com outras pessoas. Acesse gov.br/mds e saiba quem pode ser beneficiário do Gás do Povo. Reportagem Érica Brás.
9: Nesta semana, comemora-se o Dia Mundial da Alfabetização, fase do ensino que é a base para o desenvolvimento de um indivíduo.
2: Ela garante o acesso a informações básicas e aos direitos fundamentais e abre portas para o futuro, mesmo quando ocorre depois da idade recomendada.
9: E é sobre a educação de jovens e adultos que vamos falar nessa reportagem, a partir da história de Nelma Maria, que nasceu no interior de Pernambuco.
2: Para que essa modalidade de ensino chegue a mais pessoas, foi criado um cadastro online, acessível a qualquer um que quer voltar ou começar a estudar.
10: Filha única, na infância, Nelma Maria não teve outra opção que não trabalhar para ajudar em casa. Uma fase da vida que ficou marcada na memória.
11: Eu nasci e me criei na roça, trabalhando. Com 7 anos, tomava conta de um monte de bicho. E dali não era para sair para lugar nenhum.
10: Foi na terceira idade, aos 65 anos, que Nelma conseguiu, enfim, sentar em uma sala de aula. Ela é aluna da Educação de Jovens e Adultos, no Centro de Ensino Médio 3 da Ceilândia, cidade que fica a cerca de 35 quilômetros do centro de Brasília.
11: Era o meu sonho estudar. E depois que eu vim para essa escola, pronto, foi a minha felicidade, foi a minha alegria. E quando eu entrei, eu não sabia de nada. Eu errava tudinho. Agora não, tá tudo mais fácil para mim. Prova de português, passei, ganhei 9,5, na outra ganhei 7. Matemática, eu só errei 3. Eu fiquei tão feliz que eu saí daqui, eu estava flutuando.
10: A educação de jovens e adultos atende pessoas dos mais diferentes níveis de alfabetização e é um direito garantido por lei. Como lembra a secretária de Educação Continuada, alfabetização de jovens e adultos, diversidade e inclusão, do Ministério da Educação, Zara Figueiredo.
12: Quando a gente tem, por exemplo, na Constituição, o artigo 205, dizendo que a educação é um dever do Estado e um direito do indivíduo, esse direito é para todos aqueles que estão na idade educacional, mas também aqueles que não tiveram acesso na idade considerada recomendada. Portanto, a EJA está dentro desse bojo constitucional.
10: Segundo o Censo Escolar de 2025, o país tinha mais de 2 milhões e 200 mil estudantes matriculados na EJA em quase 30 mil instituições de ensino. Fernando Lourenço, diretor do Centro de Ensino Médio 3 da Ceilândia, onde estuda a Nelma Maria, que conhecemos no início desta reportagem, explica que a escola se preparou para acolher as diferentes realidades dos alunos. Mais da metade das 64 turmas da instituição de ensino são turmas da educação de jovens e adultos.
13: São dois mundos diferentes. O ensino médio regular é uma coisa e a educação de jovens e adultos é outra. O público é diferente, os professores são diferentes, todo o planejamento é diferente.
10: Professora da instituição, Etienne Melina, afirma que aprende todos os dias com os alunos da EJA. Ela diz que para manter o aluno dentro de sala de aula, a motivação precisa ser constante.
14: É um trabalho diário, porque todos os dias para eles vem alguma coisa diferente que acontece na vida deles, uma situação ou uma promoção no trabalho que modifica toda a rotina deles. Então é sempre um trabalho diário de manter aquele aluno ali.
10: Para facilitar o acesso de pessoas que não tiveram a oportunidade de concluir a educação básica na idade regular, Foi criado o Cadastro da Educação de Jovens e Adultos. A plataforma é um auxílio para o aluno encontrar a oportunidade de matrícula mais adequada à sua realidade. O endereço é cadeja.mec.gov.br. Reportagem Luana Karen.
9: Uma solução inovadora para um problema grave e bastante comum, o chamado pé diabético.
2: Cientistas da Universidade de Brasília uniram látex natural e luz de LED em uma tecnologia que acelera a cicatrização de feridas causadas pela doença.
9: Os curativos desenvolvidos pelos pesquisadores prometem reduzir o caminho da recuperação dos pacientes.
2: Saiba mais no quadro Ciência na Prática.
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16: Uma tecnologia desenvolvida no coração do Brasil promete transformar o tratamento de feridas crônicas. Uma combinação de látex e luz de LED acelera a cicatrização do chamado pé diabético.
17: Eu sou o professor Atson da Rocha, professor e pesquisador da Universidade de Brasília e coordenador adjunto do projeto Rafa, desenvolvido especialmente para auxiliar no tratamento de feridas associadas ao pé diabético. O projeto Rafa nasceu a partir da experiência e das pesquisas voltadas para o tratamento de feridas de difícil cicatrização. A ideia fundamental foi combinar dois elementos que já são reconhecidos por seu potencial de favorecer o processo de cicatrização. O primeiro é uma película produzida a partir do látex natural e o segundo é a luz vermelha emitida por LED. No projeto Rafa, esses dois elementos são utilizados de maneira combinada.
16: A pesquisa alia o poder regenerativo da borracha natural e a capacidade de recuperação de tecidos pela luz de LED. O projeto caminha para se tornar um tratamento disponível para toda a população.
17: Os resultados obtidos até agora foram bastante positivos. Nesses estudos, nós observamos uma melhora significativa no processo de cicatrização e uma redução de tempo necessário para a cura das feridas quando comparado ao tratamento convencional. Atualmente, a tecnologia passou já por testes clínicos, né? E ele foi licenciado para uma empresa. A expectativa é que, concluídas essas etapas regulatórias necessárias, essa tecnologia possa chegar à população e tornar-se mais uma alternativa para o tratamento das complicações do pé diabético.
16: Acompanhe a pesquisa na página da Universidade de Brasília. E esse foi o Ciência na Prática, com produção de Warby Calil e edição de Edinaldo Júnior. E nosso encontro com o Saber Científico volta na próxima semana. Até lá.
9: Só em 2025, a Polícia Rodoviária Federal registrou mais de 22.700 infrações por motoristas não estarem usando cadeirinha e equipamentos de retenção, como o Bebê Conforto.
2: O Bebê Conforto é um dos primeiros equipamentos onde a criança fica e é colocada após o nascimento. Por isso, deve oferecer segurança aos pequenos.
9: Na hora de comprar, é importante ficar de olho se o equipamento está dentro das regras e possui o selo do Inmetro, o Instituto Nacional de Metrologia, Qualidade e Tecnologia.
18: Na hora de comprar o Bebê Conforto, segurança deve vir antes do preço ou da aparência. Para escolher o modelo certo, pais e responsáveis precisam observar as características da criança e as orientações do fabricante. Um dos primeiros itens a conferir é o selo de identificação da conformidade do Inmetro. No Brasil, os dispositivos de retenção para crianças têm certificação obrigatória e precisam atender os requisitos técnicos definidos pelo Instituto. O chefe de divisão de regulamentação e qualidade regulatória do Inmetro, Hércules Souza, explica que o selo significa que o produto passou por todos os testes de segurança.
19: O selo do Inmetro, né? Ele é a evidência de que, de fato, esse objeto, componente, esse equipamento de conforto, de fato, passou pelos ensaios, né, estabelecidos pelos requisitos técnicos do Inmetro e atendem, portanto, a esse requisito estabelecido de maneira compulsória no país. Então, dispositivo de retenção para criança, incluindo aí Bebê Conforto, é um produto que tem que ser certificado compulsoriamente no Brasil.
18: Também é preciso conferir no produto e no manual os limites de peso e altura indicados pelo fabricante. As informações são importantes para saber se aquele modelo é adequado para a criança. A Diana Carajá, empresária de uma loja loja de bebês em Brasília, destaca que os pais precisam ficar atentos à segurança e o conforto dos aparelhos.
14: É um dos primeiros ambientes que o recém-nascido vai ter que se adaptar. Segurança, conforto são prioridade. A marca é algo que você pode considerar como um ponto mais secundário.
18: Para bebês de até um ano ou com até 13 quilos, dentro do limite definido pelo fabricante, o bebê conforto deve ser usado no banco traseiro e de costas para o movimento do veículo. Em caso de dúvida ou irregularidade, o consumidor pode procurar os canais oficiais do Inmetro. Reportagem Pablo Mundim.
2: Não são só os bebês conforto que precisam de selo de conformidade. São 600 produtos que passaram a receber o selo do Inmetro, que atesta a qualidade e a confiabilidade do produto.
9: E para reformar a segurança, capacete, gás veicular e extintor de incêndio contam também com um QR Code, onde o consumidor pode checar na palma da mão se o selo é verdadeiro ou se houve falsificação.
2: Nós conversamos com Márcio Oliveira, presidente do Instituto, sobre essas inovações e o trabalho de testagem e garantia realizado pelo Inmetro. Acompanhe.
9: Presidente, bem-vindo à Voz do Brasil, um prazer ter o senhor com a gente aqui. Vamos falar sobre essa nova exigência dos capacetes para motociclistas, que agora eles têm que ter o selo de conformidade do Inmetro, né? O que esse selo garante em relação aos capacetes?
20: Obrigado pelo convite, é uma grande satisfação poder falar um pouco das ações do Inmetro a toda a população, a todos os consumidores. Bom, na verdade, o capacete, ele é um dos 600 produtos regulamentados pelo Inmetro. Isso significa que capacete, brinquedo, gás natural veicular, cilindro, só pode ser fabricado ou comercializado no Brasil se for certificado. Nós criamos uma plataforma chamada Inmetro na Palma da Mão. E na primeira etapa, nós envolvemos os capacetes, daí a nova exigência, capacetes, cilindros de gás natural veicular e extintores de incêndio. Esses três produtos foram escolhidos face às grandes denúncias e às grandes notificações de acidentes. Nós criamos essa nova marca, que é o selo digital do Inmetro, onde possui 5 itens de segurança que o consumidor pode identificar na hora, no simples fato de movimentar o capacete. Então, quando o consumidor movimenta o capacete, o selo aparece aprovado, ou então aparece a marca do Inmetro. Se não aparecer nessa logomarca, já é um indício de reprovação. Mas o item de maior segurança é exatamente o QR Code. Então, o consumidor, por meio de um aplicativo chamado Inmetro na Palma da Mão, que pode ser baixado no Android e iOS, de forma muito simples, sem muitas etapas, ele vai pegar a câmera, fazer a foto no QR Code e imediatamente vai ser direcionado para a nossa atendente virtual, chamada A Medida. A Medida, com uma linguagem muito simples, vai perguntar: está com dúvida na compra desse capacete? O consumidor vai falar sim. Ato contínuo, ela vai dizer selo falso. Ou vai dizer produto aprovado.
9: O Inmetro realiza testes que atestam a segurança. A gente está falando aqui dos capacetes, mas a gente poderia estar falando, por exemplo, de brinquedos, ou o senhor falou dos cilindros de gás natural, ou seja, coisas muito sensíveis do ponto de vista do estrago, né, que podem causar. Então, eu queria que o senhor falasse um pouco mais sobre esses testes de segurança, como que eles são feitos, como que o Inmetro atesta a segurança dos produtos.
20: Além do fortalecimento da economia do nosso país, porque deixa a concorrência de forma competitiva, eliminando exatamente a pirataria, a concorrência desleal, mas além de toda essa questão econômica, existe o principal, que é a segurança. Nós temos, nos anos anteriores, registros de acidente doméstico com brinquedo, por exemplo. Brinquedo que, ao cair de uma altura pequena, solta a parte pequena. É muito comum uma criança até 3 anos de idade colocar na boca e causar um sufocamento. Então, são situações que jamais esse brinquedo seria aprovado pelo Inmetro. Nós temos ensaios em nossos laboratórios que simulam a garganta da criança. Então, são realizados vários ensaios, nós identificamos material tóxico na tinta. Também é comum a criança colocar o brinquedo na boca e ali estaria sendo contaminada. Brinquedos elásticos, já aconteceram casos de sufocamento, de enforcamento. Então são riscos que são eliminados quando existe a marca do Inmetro. Daí a grande relevância desse projeto. O consumidor levar para casa um produto certificado achando que está aprovado e na verdade o selo é falso é um risco realmente em potencial. Mariana, são 600 produtos regulamentados pelo Inmetro, fora os instrumentos de pesar e medir, como a balança, que você paga em função do peso, os radares no Brasil, que você paga em função da velocidade que foi medida. O radar está mostrando que você a limite da via 80 quilômetros e você recebe uma multa dizendo que você ultrapassou essa velocidade. Será que esse radar está verificado pelo Inmetro? Isso é a população que tem que tomar conhecimento, solicitar do órgão de trânsito as informações ou visitar o nosso site do Inmetro. Então lá existem todas as informações. Ao abastecer seu veículo, aparece na bomba 20 litros. Será se saiu esses 20 litros, foi colocado no seu tanque? Então nós temos toda essa infraestrutura da qualidade no país, são mais de 12 mil técnicos realizando de forma preventiva esse trabalho em todo o país.
0: Muito bem, nós conversamos com Márcio André Oliveira, presidente do Inmetro. Muito obrigada, presidente, pela sua entrevista à Voz do Brasil.
20: Uma vez, agradecemos muito a oportunidade e no caso de dúvidas, reclamações, denúncias, também nós temos à disposição da população a nossa ouvidoria. O número é o 0800-285-1818. 0800-285-1818. Muito obrigado.
0: E o Inmetro alerta sobre uma mensagem falsa que vem sendo enviada em nome da instituição.
2: O comunicado tem como alvo empresas e cidadãos e simula uma comunicação oficial relacionada a uma suposta inspeção.
0: A mensagem apresenta dados como número de processo, data de fiscalização, possíveis penalidades e prazo para regularização.
2: E inclui um botão com a indicação acessar notificação. O recurso pode ser utilizado para induzir o destinatário a clicar em links maliciosos ou fornecer informações.
0: O Inmetro esclarece que não emitiu o documento e reforça que a mensagem não deve ser considerada uma comunicação oficial.
2: Qualquer dúvida, a ouvidoria do Instituto pode ser acionada pelo site gov.br/inmetro ou pelo telefone 0800-285-1818.
0: Uma operação do Ministério do Trabalho e Emprego resgatou mais de 400 trabalhadores de condições análogas à escravidão.
2: Desse total, mais da metade foram registrados apenas em Minas Gerais.
21: A operação resgatou 479 trabalhadores de condições análogas à escravidão. Entre os resgatados estavam 75 mulheres, 13 crianças e adolescentes e 66 migrantes, vindos de países como Argentina, Uruguai, Venezuela e Guiné-Bissau. Para realizar esse resgate, foram feitas 231 ações de fiscalização. As ações se concentraram principalmente no meio rural, no cultivo de café, cebola e batata inglesa. Houve resgate também no meio urbano, sobretudo nas construções. Há ainda casos de trabalho doméstico forçado. Em uma das situações, uma mulher de 51 anos era mantida trabalhando para uma família desde os 10 anos de idade, sem salário regular. Os empregadores foram notificados a rescindir os contratos de trabalho e a pagar aos trabalhadores um total de mais de R$1.400.000 em verbas trabalhistas e rescisórias. Os resgatados também receberão um seguro-desemprego especial. Se você desconfia de alguma ação de trabalho forçado, faça sua denúncia de forma sigilosa pela internet, no sistema IP, no site ip.cit.trabalho.gov.br. Márcia Fernandes, para a Voz do Brasil.
0: E o Ministério do Trabalho e Emprego estabeleceu prazo de 60 dias para que todos os nutricionistas, empresas beneficiárias, empresas fornecedoras e empresas facilitadoras realizem o recadastramento integral no PAT, o Programa de Alimentação do Trabalhador.
2: O prazo termina em 9 de novembro e o não cumprimento resulta na exclusão automática do cadastro no programa.
0: O recadastramento deve ser realizado em novopat.trabalho.gov.br.
2: E essas foram as informações, as notícias do governo federal.
0: Uma realização da Secretaria de Comunicação Social da Presidência da República.
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0: Fique agora com as notícias do Poder Judiciário e do Congresso Nacional. Boa noite.
2: Boa noite, até amanhã.
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22: Ministro Flávio Dino, do Supremo Tribunal Federal, o STF, retira sigilo da investigação de repasse de emendas ao filme em homenagem ao ex-presidente Jair Bolsonaro.
23: Terceira turma do Superior Tribunal de Justiça, o STJ, veda a interrupção repentina de cobertura de tratamento a paciente com TDAH após encerramento de contrato.
22: Justiça do Trabalho reforça a campanha Setembro Amarelo sobre a saúde mental nas empresas.
23: Boa noite, eu sou o Arthur Filho.
22: E eu sou Walter Lima.
23: O ministro Flávio Dino, do Supremo Tribunal Federal, retirou o sigilo da decisão proferida que autorizou a operação da Polícia Federal realizada nesta quinta-feira no âmbito de ação que investiga o repasse de emendas parlamentares para empresas ligadas ao filme Dark Horse, que retrata a trajetória do ex-presidente Jair Bolsonaro.
22: De acordo com a Polícia Federal, as investigações apontam a existência de uma organização criminosa formada por agentes públicos e privados, suspeita de direcionar verbas públicas para empresas subcontratadas de forma irregular, sem comprovação da efetiva prestação dos serviços contratados.
23: Entre os alvos dos mandados de busca e apreensão da operação estão o deputado federal Mário Frias e a da produtora de Dark Horse, Karina Gama.
22: Na decisão, o ministro Flávio Dino destacou que, por envolver autoridades com foro por prerrogativa de função, impõe-se a remessa imediata ao Supremo Tribunal Federal.
23: A terceira turma do Superior Tribunal de Justiça, o STJ, decidiu que o plano de saúde não pode interromper de forma repentina o tratamento multidisciplinar de um paciente com TDAH.
22: Essa regra se aplica mesmo quando a operadora tenha exercido regularmente o direito de rescindir um contrato coletivo. Kátia Gomes.
24: O caso envolveu uma criança que fazia acompanhamento multidisciplinar para TDAH quando o contrato do plano de saúde foi rescindido. A operadora alegou que o acompanhamento não seria indispensável à sobrevivência da paciente. O colegiado deu parcial provimento ao recurso. Segundo a relatora, ministra Nancy Andrighi, a legislação prevê a necessidade de acompanhamento integral de pessoas com TDAH, inclusive com equipe multidisciplinar. Ela ressaltou que a proteção não significa assistência vitalícia, mas a cobertura deve durar por tempo razoável até alta médica, estabilização clínica ou uma alternativa que garanta a continuidade do tratamento.
23: A campanha Setembro Amarelo reforça a importância de falar sobre saúde mental também nas empresas.
22: A Justiça do Trabalho tem acompanhado de perto essa realidade. Larissa Batista.
25: Em 2025, mais de 546 mil benefícios por incapacidade temporária foram concedidos pela Previdência Social, relacionados a transtornos mentais e comportamentais. Em um caso recente, o TST determinou indenização a um bancário após reconhecer que a pressão por metas, os anos em cargos de chefia e os afastamentos médicos contribuíram para agravar o seu quadro depressivo. Atenta a esse cenário, a Justiça do Trabalho promove ações em defesa da saúde mental por meio do programa Trabalho Seguro. Se precisar de ajuda, ligue 188.
23: Ministério Público Federal fecha acordo que destina mais de R$1.800.000 ao Sistema Único de Saúde, o SUS, no Rio Grande do Sul.
22: O acordo prevê ainda 12 meses de prestação de serviços à comunidade. Vanessa Pereira.
1: O acordo de não persecução penal foi firmado entre o Ministério Público Federal e duas investigadas, a sócia proprietária e a supervisora comercial de uma empresa fornecedora de materiais médico-hospitalares por corrupção ativa e associação criminosa em esquema de pagamento de propina a médicos do SUS no município de Passo Fundo, no Rio Grande do Sul. Segundo o acordo, os mais de 1,8 milhão de reais serão repassados ao SUS. Além das obrigações financeiras, cada investigada deverá prestar 4 horas semanais de serviços à comunidade durante um ano.
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23: A você, uma boa noite.
22: E até amanhã.
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6: Eu sou Paula Groba.
7: E eu sou Humberto Pinheiro.
6: E estes são os destaques de hoje do Jornal do Senado, que começa agora.
7: Sancionada lei que acaba com taxa das blusinhas para compras internacionais de até $50.
6: União terá fundo para ampliar acesso gratuito à justiça.
7: Setembro Amarelo. Senado debate prevenção do suicídio e valorização da vida.
6: Boa noite.
7: Boa noite.
6: Foi sancionada a lei que acaba com a chamada taxa das blusinhas sobre compras internacionais de até $50.
7: A norma acaba com a cobrança de 20% de imposto de importação. O texto foi aprovado pelo Congresso Nacional na semana passada. Senadores defenderam que a medida deve beneficiar os consumidores com menor poder de compra. Repórter Lana Dias.
8: Foi oficializado em lei o fim do imposto de importação de 20% sobre compras internacionais de até $50, a chamada taxa das blusinhas. A norma também diminui de 60% para 30% a tarifa sobre mercadorias de até $3 mil. A lei altera a cobrança do imposto de importação, mas as compras ainda continuam sendo tributadas pelo ICMS, imposto que pode variar de acordo com o estado. Quando a proposta foi aprovada no plenário do Senado, a relatora, senadora Leila Barros, do PDT do Distrito Federal, afirmou que a medida deve beneficiar os consumidores com menor poder de compra.
11: E nós sabemos quem são muitos dos brasileiros que utilizam essas compras de pequeno valor. São pessoas que procuram um produto mais barato, são famílias que precisam fazer o orçamento caber no final do mês, são trabalhadores que pesquisam preço, comparam alternativas e encontram no comércio eletrônico uma maneira de ampliar o seu poder de compra.
8: A princípio, as regras foram determinadas por medida provisória do Poder Executivo, que estava em vigor desde maio. Mas o texto recebeu modificações no Congresso Nacional. Uma delas foi a isenção da tarifa sobre medicamentos importados para tratamento de doenças raras ou negligenciadas que não tenham similar nacional. Também foi incluída a avaliação periódica pelo Ministério da Fazenda para verificar os efeitos econômicos da medida. A primeira deverá ser feita no prazo de 3 meses e as próximas em um intervalo de até 6 meses escada, abrangendo setores de têxteis e vestuário, calçados, acessórios, brinquedos e cosméticos. O regime de tributação também deve passar por avaliação anual do Congresso Nacional. O Poder Executivo fica autorizado a estabelecer limites de frequência nas compras, para evitar o fracionamento de remessas e a utilização da isenção para fins comerciais.
6: Uma nova lei também sancionada mudou as regras da relação entre contribuintes e o fisco. Na prática, a ideia é ter multas mais proporcionais e dar mais caminhos para resolver divergências sem precisar ir à justiça. A regra geral agora é que a multa não ultrapasse 75% do imposto devido e quem regularizar a situação por conta própria poderá ter desconto na penalidade. O desconto é maior para quem paga ou parcela a dívida logo no início da discussão. Em casos mais graves, como fraude ou sonegação, a multa poderá chegar a 100%. Para quem é reincidente, pode chegar a 150%.
7: A lei também amplia a possibilidade de acordos entre o contribuinte e o fisco por meio de mediação e transação tributária e prevê a arbitragem especial tributária em que um terceiro imparcial poderá decidir o conflito sem que a disputa precise chegar ao judiciário. Para o relator da proposta, senador Efraim Filho, do PL da Paraíba, as mudanças reduzem a burocracia e dão mais segurança jurídica ao bom contribuinte.
10: O objetivo não é enfraquecer a administração pública, também não é criar privilégio para o contribuinte. O objetivo é construir equilíbrio, cobrar corretamente de quem deve, combater fraude e sonegação, mas preservar garantias mínimas para o contribuinte de boa fé.
6: O senador Flávio Arnes, do PSB do Paraná, destacou a importância da proposta que permite o saque do FGTS quando o trabalhador ou seu dependente for diagnosticado com esclerose múltipla ou esclerose lateral amiotrófica, conhecida como ELA. O projeto já foi aprovado pelo Senado e atualmente está em análise na Câmara dos Deputados.
7: O parlamentar enfatizou que a medida reconhece que as consequências do diagnóstico não se limitam a questões de saúde, mas atingem outras áreas da vida do paciente. Dados da Associação Brasileira de Esclerose Múltipla apontam que cerca de 40 mil brasileiros convivem com a condição autoimune, que afeta o sistema nervoso central e pode gerar desde dificuldades motoras até problemas cognitivos e visuais.
12: Essa proposta reconhece que o diagnóstico de uma doença crônica produz impactos que ultrapassam a dimensão clínica e atingem toda a organização familiar e financeira.
6: E uma nova lei criou um fundo para ampliar o acesso gratuito à justiça para pessoas que precisam de assistência.
7: A norma ainda determina que a execução dos recursos do fundo seja divulgada em um portal público de transparência. Repórter Patrícia Oliveira.
13: Para fortalecer a Defensoria Pública da União, um novo fundo deverá promover a prestação de assistência jurídica gratuita a quem não tem condições de pagar. O fundo teve origem em projeto de lei aprovado no Senado e de iniciativa da própria Defensoria. Entre as fontes de recursos estão dotações do orçamento e 5% das custas recolhidas na Justiça da União. Em plenário, o senador Eduardo Gomes, do PL de Tocantins, destacou que o fundo deve aumentar a capacidade de atendimento à população,
15: contribuindo para ampliação e qualificação do acesso à justiça e para a promoção dos direitos fundamentais, especialmente das pessoas em situação de vulnerabilidade.
13: A nova lei também determina que a execução dos recursos do fundo seja divulgada em um portal público de transparência. A lei entrará em vigor em outubro, 45 dias após a publicação.
6: E as futuras polícias municipais poderão ter mais autonomia para serem criadas. O Senado analisa uma mudança na PEC da Segurança Pública que retira a exigência do aval dos conselhos estaduais para a criação dessas corporações.
7: A emenda será analisada na próxima reunião da Comissão de Constituição e Justiça. Repórter Bruno Lourenço.
16: A PEC da Segurança diz que os municípios poderão constituir polícias para o policiamento ostensivo e comunitário e que essas corporações passarão por uma certificação periódica pelo Conselho Estadual de Segurança Pública e Defesa Social. O senador Alessandro Vieira, do MDB de Sergipe, apresentou um pedido para retirar o dispositivo.
17: Ao criar uma nova instância política de controle e fiscalização de um ente federado por outro, porque observe, esse conselho estadual, ele vai interferir na autonomia de um órgão municipal, e isso não faz sentido do seu ponto de vista jurídico.
16: O relator Rogério Carvalho, do PT de Sergipe, defende a chamada acreditação para buscar padronização e qualidade.
26: É para garantir que as normas federais únicas, ou seja, um sistema de referência, uma norma federal, se aquelas normas estão ou não sendo aplicadas por aquela corporação que está nascendo.
16: A emenda que retira a acreditação das polícias municipais por um conselho estadual deve ser analisada na próxima reunião da CCJ.
6: O silêncio também pode ser um sinal de alerta quando o assunto for depressão e ansiedade. No Setembro Amarelo, a Comissão de Direitos Humanos debateu formas de prevenir o suicídio e de fortalecer a valorização da vida.
7: Especialistas destacaram a importância de identificar situações de fragilidade emocional e apresentaram redes de apoio que podem ajudar quem enfrenta momentos de crise. Repórter Douglas Castilho.
0: Amarelo é a cor que representa um sinal de alerta. São 720 mil pessoas no mundo todo ano, segundo a OMS, vítimas de uma dor às vezes visível só para quem sofre. A presidente da Comissão de Direitos Humanos, senadora Damares Alves, do Republicano do Distrito Federal, destacou que a questão é mais complexa do que a depressão e precisa de uma abordagem também complexa.
9: Prevenir significa, portanto, atuar também nas escolas, nas famílias, nas comunidades, enfrentar o bullying, o cyberbullying e as violências, promover competências socioemocionais e identificar precocemente sinais de sofrimento e garantir acesso oportuno ao cuidado.
0: O representante do Centro de Valorização da Vida, CVV, Alan Teixeira Lima, apresentou o trabalho da instituição, que é referência internacional no tema.
14: Nós somos mais conhecidos pelo telefone 188. No último ano, a gente fez 2 milhões de apoios emocionais. Uma pessoa pode ligar quantas vezes quiser para o CVV.
0: Outro canal de apoio é a rede Pode Falar, voltada ao apoio a jovens que tenham de 13 a 25 anos, período em que o suicídio figura entre as principais causas de morte. Se precisar, peça ajuda.
7: Edição de Paula Groba e trabalhos técnicos de Eliseu Caires, o Jornal do Senado fica por aqui. Acompanhe agora as notícias da Câmara dos Deputados. Boa noite.
18: Boa noite e até amanhã.
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20: Câmara pode incluir sardinha em lata na lista de produtos da cesta básica.
21: Proposta prorroga bolsas de ensino superior por nascimento de um filho.
27: Projeto cria política para acompanhar tecnologias criadas pela sociedade.
28: Boa noite. Avança na Câmara a proposta que institui uma política nacional para o acompanhamento de tecnologias desenvolvidas pela sociedade. A repórter Mônica Tati tem os detalhes.
29: Proposta em análise na Câmara institui a Política Nacional de Tecnologia Social. O projeto, apresentado pela deputada Jandira Fegali, do PCdoB do Rio de Janeiro, define a tecnologia social como um conjunto de processos coletivos, colaborativos e interdisciplinares que priorizam a inovação tecnológica voltada à democratização do desenvolvimento. Jandira Fegali fala sobre a importância de criar uma política para o setor, aproveitando a criatividade da sociedade.
30: Por exemplo, nas comunidades, nas favelas, em todo canto, período da enchente semiárido, que tecnologia o povo usa para dar suas soluções. A moeda complementar foi uma solução popular que começou no Ceará. E muitas outras soluções, inclusive medicinais. Então, a tecnologia social é aquela que vem inovado pelo povo e que precisa estar regulamentado em lei para que seja valorizada, reconhecida, fomentada e que a gente consiga, inclusive, dar a propriedade intelectual, que para eles é coletiva, para que essa inovação seja, de fato, respeitada.
29: As iniciativas previstas na proposta incluem áreas como água, alimentação, educação, energia, habitação, saúde, meio ambiente, inclusão digital e de assistência para pessoas com deficiência. A proposta prevê a prioridade na análise de pedidos de patente ou de registro dessas tecnologias no INPI, o Instituto Nacional da Propriedade Industrial. A titularidade dos direitos de invenção será decidida nos próprios contratos de fomento, garantindo que as comunidades que ajudaram a criar a solução também participem dos benefícios. Também estão previstos mecanismos que permitem que estados e municípios possam aderir às ações e que recebam apoio técnico do governo federal. A deputada Jandira Fegali explica que a construção do projeto envolveu vários setores da sociedade e governamentais.
30: Fizemos uma construção com o Ministério de Ciência, Tecnologia e Inovação e com os movimentos que representam essas várias tecnologias que surgiram no mundo, inclusive com alguns bancos de fomento, como o Banco do Brasil, como a Embrapa, Caixa Econômica, também participaram dessa construção E finalmente a gente aprovou um projeto que identifica esse conjunto de contribuições, essa comunhão de contribuições que nós fizemos aqui na Comissão de Ciência, Tecnologia e Inovação.
29: O texto aprovado pela Comissão de Ciência, Tecnologia e Inovação da Câmara retirou o repasse de recursos do Fundo Nacional de Desenvolvimento Científico e Tecnológico para a Política, mas manteve a possibilidade de apoio através de dotações orçamentárias e por instrumentos de fomento já existentes. O projeto que institui a Política Nacional de Tecnologia Social ainda será analisado pelas comissões de Finanças e Tributação e de Constituição e Justiça. E se for aprovado, pode seguir direto para a votação no Senado. Da Rádio Câmara de Brasília, Mônica Tati.
1: Desenvolvimento Regional.
2: A Comissão da Amazônia aprovou o projeto que prevê a criação de cooperativas têxteis comunitárias. Relator do texto no colegiado, Zezinho Barbari, do PP do Acre, acredita que com a medida, famílias vulneráveis financeiramente terão mais renda e trabalho nas regiões Norte e Nordeste.
3: Zezinho Barbari informa que os órgãos federais vão dar preferência à compra de uniformes feitos por essas associações locais. Além disso, o deputado acrescenta que o programa incentiva o reaproveitamento ecológico de tecidos.
2: Proposta de Paulo Alexandre Barbosa, do PSD, quer o reconhecimento de Ibirá, cidade do noroeste de São Paulo, como capital nacional das águas medicinais. Em sua justificativa, ele afirma que o poder terapêutico das águas termais do município é conhecido desde 1909.
3: Segundo Paulo Alexandre Barbosa, as condições geológicas locais determinam os altos índices de vanádio, de ação antioxidante e controle glicêmico e o pH alcalino das águas. Para ele, a concessão do título busca também estimular o turismo e a preservação do patrimônio natural.
1: Consumidor.
2: Saulo Pedroso, do PSD de São Paulo, defende a criação de um sistema para rastrear e autenticar bebidas alcoólicas importadas. A medida prevê selos físicos e digitais com informações sobre origem, produtor, importador e lote, além de um aplicativo para que o consumidor possa verificar a autenticidade do produto.
3: Para Saulo Pedroso, a proposta ajuda no combate à falsificação de bebidas e aumenta a segurança dos consumidores. O sistema também deverá integrar informações com os órgãos de fiscalização e permitir a identificação de irregularidades ao longo de toda a cadeia de distribuição.
1: Direitos Humanos.
2: Eros Biondini, do PL de Minas Gerais, apresentou projeto para assegurar a livre manifestação de crenças religiosas, incluindo pregações e citações de textos sagrados. A proposta determina que a simples expressão de dogmas ou convicções religiosas não seja enquadrada

0: Câmara dos Deputados aprovou o projeto de lei que garante a pesquisadores e estudantes do ensino superior o direito de prorrogar o prazo de suas bolsas de estudo em caso de nascimento de filho. Pelo texto, bolsas de estudo com duração mínima de 12 meses poderão ter seus prazos estendidos por até 180 dias se houver comprovação de afastamento por nascimento, adoção ou obtenção de guarda judicial. A legislação atual já permitia a prorrogação dos prazos de vigência das bolsas de estudo em caso de adoção. A proposta também permite que dois bolsistas usufruam do benefício simultaneamente, pelo mesmo evento de adoção ou guarda. O relator, deputado professor Alcides, do PSDB de Goiás, diz que o texto é do interesse do sistema educacional.
1: Do ponto de vista educacional, a proposição é meritória, uma vez que apresenta medidas concretas para favorecer, de um lado, a participação dos pais no cuidado dos filhos, desde o nascimento ou adoção, ao mesmo tempo em que favorece a continuidade e conclusão de estudos e pesquisa dos estudantes pai. Ademais, na hipótese de ambos os pais da criança, nascida ou adotada, serem bolsistas, a matéria tem o mérito de assegurar aos dois o direito do afastamento das atividades acadêmicas e a prorrogação da bolsa de estudos.
0: O projeto que permite a prorrogação de bolsas de estudo do ensino superior pelo nascimento de filhos dos estudantes será analisado agora pelas comissões de Previdência, Assistência Social, Infância, Adolescência e Família e de Constituição, Justiça e de Cidadania. Da Rádio Câmara de Brasília, Silvia Minhato.
2: Tarcísio Mota, do PSOL do Rio de Janeiro, apresentou o projeto que garante tempo de planejamento para professores da educação básica. O texto estabelece que, quando a jornada for organizada por horas-aula, o limite de atividades em sala deve ser calculado pelo mesmo critério.
3: Tempo de planejamento para professor é decisivo para que a educação de qualidade aconteça. E nós não podemos deixar a covardia que alguns governos estão fazendo de contar o tempo de forma a obrigar o professor a pegar mais turmas sem receber um centavo a mais por isso. Esse projeto, portanto, garante a proporcionalidade. 3 aulas dadas, 1 aula de planejamento.
4: Tarcísio Mota sustenta que a regra mínima de proporcionalidade permite ao professor preparar aulas, elaborar provas e cuidar da saúde mental. Ele reforça que condições mais justas de trabalho para docentes asseguram melhor qualidade aos estudantes.
5: Trabalho.
2: Bibo Nunes, do PL do Rio Grande do Sul, é favorável ao projeto que amplia a licença paternidade para pais de recém-nascidos prematuros ou que precisem de internação hospitalar após o parto. O deputado explica que a prorrogação seria equivalente ao período de internação do bebê.
4: Ele acrescenta que, para ter direito ao benefício, será necessário comprovar a prematuridade ou a internação por meio de documentação hospitalar. Bibo Nunes explica que a ideia é garantir a presença do pai ao lado da mãe e do bebê durante um período de maior vulnerabilidade.
6: Um prematuro tem que ter uma necessidade reconhecida de atenção especial. E o pai tem que estar junto com a mãe nesses momentos difíceis. Não é fácil ter filho prematuro. Imagine gêmeos, que normalmente são prematuros. E como é que ficam os pais se não tem o pai ao lado da mãe o tempo todo? Se o recém-nascido precisa de 1 mês, 2 meses, 3, 4, o tempo que for. Isso é fundamental, isso não é regalia nenhuma, é simplesmente reconhecer a parte humana de quem está vindo ao mundo, que é o nascituro.
2: Fábio Garcia, do União de Mato Grosso, propõe criar uma política nacional de gestão de desempenho e eficiência para o serviço público. O projeto prevê avaliações periódicas dos servidores com base em critérios objetivos, como produtividade, qualidade do trabalho e atendimento ao público.
4: A proposta também reconhece o bom desempenho com bônus, capacitação e prioridade para ocupar funções de confiança. Fábio Garcia afirma que a intenção é melhorar a qualidade dos serviços públicos sem alterar os planos de carreira dos servidores.
5: Economia.
2: O plenário da Câmara pode votar projeto que inclui a sardinha em lata na lista de produtos da cesta básica isentos de impostos. Quem explica os detalhes é o repórter Antônio Vital.
7: Ganhou o regime de urgência e pode ser votado a qualquer momento no plenário da Câmara projeto que inclui a sardinha em lata na lista de produtos da cesta básica. Se a proposta virar lei, a sardinha passa a ter alíquota zero no pagamento de 2 novos impostos criados pela reforma tributária e que passam a ser cobrados no ano que vem, o Imposto sobre Bens e Serviços, o IBS, e a Contribuição sobre Bens e Serviços, a

0: CBS. O IBS será distribuído a estados e municípios. Já a CBS será o imposto federal. Eles vão incidir sobre mercadorias e serviços, inclusive importados. A reforma criou ainda outro tributo, o imposto seletivo, que será cobrado sobre produtos que fazem mal à saúde. Esses tributos vão substituir o PIS, a COFINS, o IPI, o ICMS e o ISS. A reforma tributária, aprovada no ano passado, isentou da cobrança do IBS e da CBS os artigos da cesta básica, inclusive carnes, o que não estava no texto e foi acrescentado durante a votação. Outros produtos com alíquota zero são alimentos como arroz, leite, manteiga e queijos. O projeto que ganhou o regime de urgência foi apresentado pelo deputado Luiz Nishimori, do PSD do Paraná, presidente da Frente Parlamentar da Pesca. A proposta será analisada junto com outra, parecida, apresentada pela deputada Ana Paula Lima, do PT de Santa Catarina. Ainda será designado um relator para apresentar um texto único. A justificativa dos autores é que a sardinha em lata é uma fonte de proteína importante para pessoas com menor renda, além de relevante para o setor pesqueiro nacional, que por ano produz mais de 100 mil toneladas do produto. O deputado Pedro Lupion, do Republicanos do Paraná, coordenador da Frente Parlamentar da Agropecuária, defendeu o regime de urgência para a proposta.
1: No dia da votação da reforma tributária nesse plenário, a questão da sardinha estava no texto. Nós trabalhamos isso junto com as carnes, da mesma maneira que foi feito em relação às outras carnes, com a inclusão na cesta básica, e uma questão de texto prejudicou o setor inteiro pesqueiro, justamente nessa questão da sardinha.
0: Com o regime de urgência, o projeto pode ser votado diretamente no plenário, sem passar pela análise das comissões permanentes da Câmara. Mas a medida não foi unânime no plenário. O deputado Hildo Rocha, do MDB do Maranhão, criticou a urgência, que pode acelerar a análise do projeto e alterar a reforma tributária.
2: Essa matéria, além de não tramitar nas comissões, o que já está errado, essa proposta de lei complementar, ela altera uma regulamentação da reforma tributária que fizemos recentemente. Reforma tributária que entra em vigor a partir do ano que vem, de 2027. Ou seja, ainda nem entrou em vigor e já estamos mudando para beneficiar interesses particulares, não interesses da nação brasileira.
0: Ainda não há data para votação no plenário da Câmara do projeto que inclui a sardinha em lata na lista de produtos da cesta básica. Da Rádio Câmara de Brasília, Antônio Vital.
3: Segurança Pública.
4: Delegado Palumbo, do Podemos de São Paulo, defende criminalizar a transmissão intencional de treinamento operacional a organizações criminosas. O deputado explica que a proposta também alcança agentes públicos que repassarem esse tipo de conhecimento.
5: Delegado Palumbo argumenta que facções têm atuado de forma cada vez mais profissional com o apoio de agentes que se corrompem. Essa prática, segundo ele, eleva o grau de letalidade das ações criminosas, comprometendo a efetividade das políticas públicas de segurança.
6: O indivíduo que faz isso tem que ficar preso. A pena é estipulada em 12 anos e tem que ficar preso mesmo. Todos aqueles que se corrompem, sejam policiais, agentes públicos, se corrompem e ensinam criminosos a matarem usando um fuzil, que é uma arma de guerra, tem que ficar preso sem benefício. Nós estamos lutando com o apoio do meu partido, que é o Podemos, para que esse projeto vire lei. Porque hoje os criminosos não estão mais agindo de forma amadora, não. Eles estão treinando e com a ajuda, infelizmente, de agentes que se corrompem.
4: Luiziane Lins, da Rede do Ceará, defende aumentar a pena para quem submeter trabalhadores a condições semelhantes à escravidão. Ela explica que a punição passaria a ser de 10 a 20 anos de prisão, além de multa, e o crime seria considerado hediondo e inafiançável.
5: Luiziane Lins também propõe detalhar na lei as situações que caracterizam esse crime, como trabalho forçado, jornada exaustiva, condições degradantes e restrição da liberdade por dívida. Pela proposta, a pena deve ser aumentada quando a vítima for criança ou adolescente.
4: Kiko Seleguin, do PT de São Paulo, quer proibir que pessoas que cometeram crimes hediondos recebam pagamento pela divulgação de seus delitos. A proposta prevê nulidade de contratos com produtoras, editoras e plataformas de streaming para livros, séries, filmes ou entrevistas sobre os crimes.
5: Pelo texto de Kiko Seleguin, os valores pagos aos criminosos ou a seus herdeiros deverão ser revertidos ao Fundo Penitenciário Nacional ou ao Fundo Nacional de Segurança Pública. Segundo o deputado, o objetivo é evitar que condenados lucrem com a violência e com a dor das vítimas.
4: Projeto de Pedro Lucas Fernandes, do União do Maranhão, determina que as unidades da Casa da Mulher Brasileira ofereçam acesso facilitado à perícia médico-legal para as vítimas de violência doméstica. O deputado explica que o exame poderá ser feito na própria unidade.
5: A ideia, segundo Pedro Lucas Fernandes, é evitar que a vítima se desloque para diferentes órgãos e enfrente novos constrangimentos, além de reduzir o risco da perda de provas. O texto também prevê atendimento humanizado e cooperação entre União, Estados, Distrito Federal e municípios.
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3: Justiça.
4: Marcelo Crivella, do Republicanos do Rio de Janeiro, destaca a promulgação de lei que responsabiliza civilmente pais ou mães por abandono afetivo dos filhos. O parlamentar afirma que o pagamento de pensão não substitui a presença familiar na rotina da criança.
8: Não basta pagar a pensão para o filho. É preciso que o pai ou a mãe participem da vida dele. Uma criança adoece, então o pai não vai estar lá para dar apoio a ela. Uma criança passa numa prova ou fica reprovada, ela não vai ter o carinho do pai. E uma criança que vai disputar uma competição na escola, os pais dos outros estão presentes e o dela ausente. Essa lei do abandono afetivo tornou um ilícito civil. Eu gostaria que fosse crime, mas o Congresso assim não aprovou. Ficou apenas o ilícito. Portanto, terá que pagar indenização pelo abandono afetivo.
5: Marcelo Crivella avalia que a nova lei pode reeducar responsáveis que cumprem obrigações financeiras, mas se afastam da vida dos filhos. Ele observa que a indenização passa a ser aplicada quando a ausência afetiva causar prejuízo à criança ou ao adolescente.
4: Termina agora o jornal Câmara dos Deputados, produzido pela Rádio Câmara, com trabalhos técnicos de Wellington Teles e apresentação de Luciana Vieira e Val Monteiro. Boa noite.
5: A Voz do Brasil está de volta amanhã. Uma boa noite para você.
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esses que deveriam resolver, se empenhar em resolver e solucionar os problemas sérios e definitivos do nosso país, eles permanecem em Brasília, nos gabinetes. Quando se aproxima o ano das eleições, eles saem de Brasília, não é? Vão lá. Eles pegam um avião, vão lá no Nordeste, sobrevoam a região, né? Se certificam de que há seca realmente no Nordeste. E entra ano, sai ano, nada vem e o sertão continua ao Deus dará. Então, diante dessas circunstâncias todas, é que o poeta popular já está fazendo música, coisas engraçadas, evidentemente, mas mais ou menos assim. Imagine o Brasil ser dividido e o Nordeste ficar independente. Então, senhoras e senhores, com vocês, Ivanildo Vila Nova e Trupe Zup, Braulio Tavares, o raio da Silibrina.

0: Não pensem que vocês nos enganam, porque o nosso povo não é besta.
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2: 23 horas e 41 minutos.

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Vamos fazer o seguinte, isso aqui não é show não. Tô aqui só pra cantar um sambinha junto com vocês, tá certo?

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2: 3:40.

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0: 5:43.
1: Diante tanta mistura, tanta frase bem escrita, tanta lei, tanta escritura, tanta conversa bonita, eu fiquei desconfiado, que me senti obrigado a confessar ao Senhor. Com tantas conversas juntas, talvez as minhas perguntas me tornem mais pecador. Desde o tempo dos meus pais que eu escuto alguém dizer: Deus sobre todas as coisas, Deus é a força e o poder. Deus pra lá e Deus pra cá, uns chamam de Jeová, outros Deus de Abraão, Deus de Jacó, de Jafé, dizem até que você é Deus de toda a criação. Dizem que você criou a terra, a noite e o dia, depois você separou a terra da água fria. Criou florestas e flores, os animais roedores, o leão e a serpente, fruta, verdura, legume e um tipo de perfume para cada flor diferente. Tem até um livro velho chamado de Escritura, com um tal de Evangelho cheio de lei e censura. Velho e Novo Testamento que no meu conhecimento eu nem sei quem publicou. Mas no livro diz também que tudo que nele tem foi o Senhor que mandou. Tem um tal 10 mandamento que só manda a gente amar. São as leis do firmamento, não matar e nem roubar. Mas nesses mesmos papéis diz que um tal de Moisés, que ouvia o seu conselho, atendendo um seu mandado, matou foi gente afogado nas águas do Mar Vermelho. Esse cabra era valente, matou diversos garotos, arrasou campos, vertentes com pragas de gafanhotos, deixou pobres em farrapos com uma praga de sapos que a Bíblia chama de rã. Matou um homem na aldeia, o enterrou na areia e fugiu para Midian. Ainda tem outra coisa que eu não canso de ouvir: na terra nada acontece sem nosso Deus permitir. Dizem com palavras santas que até as folhas das plantas só caem se o Senhor quiser. E entre outras coisas boas, o amor entre as pessoas, é isso que você quer. Dizem que o sexo é pecado, põe a culpa na serpente. E por que fez a mulher do homem tão diferente? Você fez Eva tão bela, quando Adão avistou ela, teve atração positiva. Pra não haver atração, ao invés de Eva e Adão, teria feito Eva e Iva. Amai vós uns aos outros como eu vos tenho amado. Desde que eu li esse livro, fiquei com isso guardado. Mas vem a contradição: é que tem uma lição nessa mesma profecia. Só os que trabalham comem, maldito será o homem que no outro homem confia. Ai, danou-se, Senhor! Deus manda a gente se amar, depois, no mesmo momento, diz que é pra não confiar. Se o amor é tão profundo, se é pra amar todo mundo, homem, mulher e criança, tá tudo errado, doutor. Como é que brota o amor se não houver confiança? Se não cai folha no chão, sem que o Senhor não permita, por que tanto furacão, tanta morte, gente aflita? Terremotos, tempestades, arrasam campos, cidades, matam gado, plantação, famílias desaparecem. Essas coisas acontecem com a sua permissão. Se o Senhor é Pai que ama toda a sua criação, por que você não derrama mais chuva lá no sertão? Fale com seu escritor que esse livro do Senhor tem um troço escrito errado. Dá desgosto a gente ver uns sem água pra beber e outros morrendo afogado. Dizem que o soberano é contra o homem clonado, mas clone no ser humano vem desde o tempo passado. Adão tinha a forma bela, Deus tirou uma costela pra construir outro alguém. O versículo tá errado, olhando bem pro passado, Eva é um clone também. Se o livro não é mentira, tem um capítulo que soma: Deus acendeu sua ira contra Gomorra e Sodoma. Com chuva de fogo e sal, não ficou um animal, não restou um só vivente. Se o Deus do amor sente ódio, será que nesse episódio só havia um inocente? Um bandido forte e alto pega um menino sem sorte, arrasta pelo asfalto até a hora da morte. E a garotinha Isabela, que o pai jogou da janela, teve a sua permissão? Me responda, meu senhor, esse quadro de horror você permitiu ou não? Existe uma frase rica que aconselha para o bem: um erro não justifica para consertar outro alguém. Se esta frase é verdade, oh Deus, pare a tempestade, traga só paz e bonança. Use o seu poder divino para frear o assassino no estupro da criança. Senhor, você é o dono, gerou toda a criação. Deixa a bonança brotar do litoral ao sertão. Escreva novos compêndios, jogue água nos incêndios, apaga esse fogaréu. Mude a mente dos bandidos, proteja os desprotegidos, iguale a terra com o céu. Dizem que o céu é bom, mas eu não quero ir agora. Vou ficando por aqui pra ver se a coisa melhora. Você fez a terra inteira, sem divisão nem fronteira, e tudo de bom que tem nela, mas a nação é ingrata. Tem gente que até se mata pra ter um pedaço dela. Tem gente que não tem terra nem pra fazer um buraco. A humanidade erra, o homem tornou-se fraco. Partiu a terra em pedaços, tomando todos os espaços em cada parte do mundo. E nem se lembra sequer que quando o senhor quiser, destrói tudo num segundo. Senhor, vê se não se afronta. Se acha que eu fiz tolice, feche os olhos e faça de conta que não ouviu nada que eu disse. Eu vou ficar por aqui, você fica por aí no lindo trono sentado. Perdoe os velhos poetas, mas acho que seus profetas escrevam.

É noite. Quem sabe minha última noite. No fim da vida estou gravando esta mensagem. Quem ouvir, por gentileza, pegue este gravador e leve as pressas pro meu bem. Lá em São Paulo, na Avenida Angelina, lá na Vila Leonor. Se não achá-la, faço mais um pedido. Porque sei que dentro em breve deixarei de existir. Levem ao programa do Zé Russo, ou do Geraldo Meirelles. Fale lá com Atos Campos para ele ouvir. Conforme a hora, levem a Rádio Nacional, a Record, a Tupi, que acerta a sintonia.

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1: 7:27.
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dia, são 7h47, 7h47, neste momento, o início do nosso Jornal da Manhã. Na apresentação, Silvano Silva.

nosso Jornal da Manhã, começando nesta sexta-feira, 11 de setembro de 2026. Agora vamos aos destaques de hoje do nosso Jornal da Manhã. Justiça, internet via satélite amplia o acesso à justiça no interior. Programa CNH do Brasil habilitou 2 milhões de motoristas em 9 meses. Prova Nacional Docente PND 2026. Participantes já podem consultar locais de prova. Décima segunda semana em defesa dos direitos da pessoa com deficiência em Caetité. Para falar do assunto, nós vamos bater um papo com Franciele Oliveira. Franceli Oliveira, que é a diretora do Centro de Apoio Pedagógico Especializado Professor Yelita Neves Cotrim, em Caetité. E Franceli Oliveira estará explicando aí sobre a programação deste momento importante para Caetité, a 12ª semana em defesa dos direitos da pessoa com deficiência. 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

0: São 7h50, faltando 10 minutos para as 8 horas. Agora vamos às informações sobre a justiça, a internet. Internet via satélite amplia acesso à justiça no interior. Nós vamos às informações com Edi Gaia, trazendo os detalhes desse assunto aqui no nosso Jornal da Manhã.
1: O Tribunal de Justiça do Pará entregou antenas de internet via satélite para ampliar a atuação do judiciário em regiões onde a conexão convencional não chega. Os equipamentos serão instalados em veículos oficiais e vão atender, entre outras unidades, a comarca de Redenção do sudeste do Pará. A tecnologia permitirá que magistrados e servidores mantenham acesso aos sistemas judiciais e comunicação durante diligências, inspeções e cumprimento de mandados em áreas rurais e de difícil acesso, como explica a juíza Leonila Medeiros, titular da comarca.
2: Essa iniciativa contribui grandemente com o trabalho que a comarca realiza no cumprimento dos atos judiciais, dos atos processuais externos em atividade externa, em locais que não têm acesso à internet e, portanto, geograficamente são áreas desafiadoras para o trabalho dos oficiais de justiça, dos juízes em inspeções judiciais e de todo o sistema de justiça.
1: A nova tecnologia amplia as condições para que a justiça esteja presente em áreas de difícil acesso e a magistrada explica onde a ferramenta será especialmente útil.
2: É uma ferramenta de extrema utilidade, principalmente no cumprimento de mandados

0: de inspeções em áreas rurais e onde o acesso até por rodovia se torna difícil. Então, o Tribunal de Justiça está de parabéns em ter tido a sensibilidade de trazer esse avanço aí e essa segurança institucional para os magistrados e servidores.
1: A entrega beneficia 10 comarcas de grande extensão territorial e faz parte da estratégia do TJPA para superar os desafios impostos pelas grandes distâncias e pela falta de infraestrutura de comunicação no interior do estado. Agência Rádio Web de Belém, Edir Gaia.
2: São 7h52, faltando 8 minutos para as 8 horas. Daqui a pouquinho nós voltaremos com o bate-papo com Franceli Oliveira, ela que é a diretora do Centro de Apoio Pedagógico Especializado, professora Yelita Neves Coutinho Silva, em Caetité, que é um assunto importante a ser falado aqui sobre a segunda semana em defesa dos direitos da pessoa com deficiência que teremos em Caetité. Daqui a pouquinho, os detalhes aqui no nosso Jornal da Manhã.
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2: São 8:02, 8:02. Este é o nosso Jornal da Manhã, da nossa Rádio Educadora. 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Antes de começar o nosso bate-papo com Franceli Oliveira, ela que é diretora do CAP, que é o Centro de Apoio Pedagógico Especializado de Caetité, para falar sobre a segunda semana em defesa dos direitos da pessoa com deficiência, nós temos um assunto aqui sobre a educação também, que é o assunto relacionado à Prova Nacional Docente, PND 2026. Participantes já podem consultar locais de prova. Os detalhes nós vamos a Brasília com o repórter Dilson Santa Fé.
3: Os participantes da Prova Nacional Docente, PND de 2026, já podem consultar os locais de prova. A informação está disponível no cartão de confirmação da inscrição no sistema PND. O documento também apresenta a data e o horário do exame, além de informações sobre atendimento especializado e tratamento pelo nome social, quando solicitados e aprovados. A prova será aplicada em 20 de setembro, seguindo o horário de Brasília. Os portões serão abertos ao meio-dia e fechados às 13 horas. O exame começa às 13h30 e termina às 19h. A PND é composta por 30 questões objetivas e uma questão discursiva de formação geral docente, além de 50 questões de componente específico. Os cadernos de prova, gabaritos, preliminares e demais materiais serão divulgados em 24 de setembro. O resultado final está previsto para 15 de dezembro. Para saber mais, acesse o sistema PND, disponível em pnd.inep.gov.br. Com redação de Diego Freitas, da Agência Rádio Gov em Brasília, Dilson Santa Fé.
2: 8:04, 8:04, ainda sobre educação, agora para os estudantes de curso de licenciatura. Aqueles estudantes que ingressaram nos cursos presenciais de licenciatura em 2026 já podem se inscrever para o PED Meia, é o PED Meia Licenciaturas. Então vamos a Brasília novamente, agora já com o repórter José Carlos Andrade para falar desse assunto.
4: Estudantes que ingressaram em cursos presenciais de licenciatura em 2026 já podem se inscrever no PED Meia Licenciaturas. Podem participar aqueles que tiveram pelo menos 650 pontos no Exame Nacional do Ensino Médio, o Enem, e foram matriculados por meio do SISU, ProUni ou FIES, seguindo a ordem de prioridade prevista no programa. As inscrições ficam abertas até 19 de dezembro, enquanto houver vagas, e devem ser feitas pela plataforma Freire, pelo endereço freire.capes.gov.br. A bolsa é de R$ 1.050 por mês durante todo o curso. Desse valor, R$ 700 podem ser sacados mensalmente e R$ 350 ficam depositados em uma poupança. Segundo o Ministério da Educação, o saque da poupança depende do ingresso do estudante como professor em uma rede pública de ensino em até 5 anos depois da conclusão da licenciatura. As dúvidas podem ser encaminhadas para o e-mail pdm.licenciaturas@capes.gov.br. Com redação de Lucília Araújo, da Agência Rádio Gov em Brasília, José Carlos Andrade.

0: São 8:06, 8:06, agora no nosso Jornal da Manhã, conhecer um pouco sobre o CAP, um centro importante que tem em Caetité, tem aqui no território de Identidade Sertão Produtivo, Centro de Apoio Pedagógico Especializado. E o CAP vai realizar mais um evento importante, a décima segunda semana em defesa dos direitos da pessoa com deficiência. E para falar deste evento, estamos recebendo aqui mais um ano, nessa parceria, a professora Franceli Oliveira, diretora do CAP. Satisfação, professora Franceli, novamente recebê-la aqui no nosso Jornal da Manhã. Bom dia.
1: Bom dia, Silvano. Bom dia, ouvintes da Rádio Educadora FM. A satisfação é nossa e aproveito para agradecer mais um ano de parceria e por essa oportunidade de falar para toda a comunidade aqui do nosso território de Identidade Sertão Produtivo.
0: Perfeito. Eu comecei dizendo da importância desse centro aqui para nosso território de Identidade Sertão Produtivo, lembrando que já teve outro nome, né, em período que... Nós também vamos aqui falarmos dos eventos que o CEEC, que é o Centro de Educação, Centro Estadual de Educação Especial, né, de Caetité, e hoje, nos últimos anos, já com um novo nome, mas continua fazendo um trabalho com os profissionais que vêm há um bom tempo, com experiência, e valorizando na nossa região, no nosso território, a inclusão de tantas pessoas com deficiência da nossa região que são beneficiadas aqui, muitos que já passaram, muitos que estão sendo atendidos ainda. É uma história realmente bonita da existência desse centro aqui para a nossa região, né, Franceli?
1: Isso, muda o nome, mas o nosso objetivo maior, ele continua sendo o mesmo, que é essa batalha aí pelo processo de inclusão e sempre em parceria, porque a gente, enquanto centro, né, que oferece aí o AE, o atendimento de educação, o atendimento educacional especializado, ele sozinho não consegue, né? Então é preciso sim focar na parceria, nos demais profissionais aí da educação, nas famílias, na comunidade de maneira geral.
0: E eu me lembro que, embora foi criado na época com o objetivo de atender as pessoas aqui do nosso território, mas me lembro que chegou a atender de outros territórios também, alunos que tivemos de Macaúbas, né, e outros lugares mais distantes, pertencentes a outro território de identidade, mas sempre abraçando dentro das possibilidades quantitativas para que o trabalho seja eficiente e pessoas de vários lugares daqui da nossa região, né, Franceli?
1: Exato, né? Além de Caetité, a gente tem Riacho, alunos hoje, inclusive, de Riacho de Santana, né, que é outro território, como você falou. Tivemos alunos de Anagé, de Macaúbas, temos também aí de Urandi, que já está no finalzinho, né, do nosso território. Mas a gente não se limita, né, aqui somente aos nossos conterrâneos caetitenses. Então, a gente está lá oferecendo e continuaremos, né, seguindo nessa missão tão importante aí para as pessoas PCDs e para suas famílias.
0: Quando eu disse dentro das possibilidades da questão quantitativa para ter um trabalho eficiente, com qualidade, que trabalhar com pessoas especiais aí exige realmente qualificação dos profissionais e pensar também na quantidade de, né, naqueles alunos que serão trabalhados, aqueles alunos vão participar, que é diferente no sentido do que nós temos conhecimento de um modo geral dos alunos típicos sendo trabalhado em salas de aulas, que às vezes com 25, 30, às vezes até mais de 40 alunos numa sala de aula, e trabalhar na educação especial nesse sentido, como é o objetivo do centro, do CAP, é diferente e tem uma responsabilidade grande no sentido dessa quantidade de alunos que devem ser trabalhados de acordo com sua especificidade, né?
1: Sim, o nosso diferencial, e digo nosso, enquanto centro de atendimento à educação especializado, né? É o atendimento individualizado, né? Em sua grande maioria, esse atendimento é individualizado e o professor do AE, ele acaba ali desenvolvendo o seu trabalho com base nas especificidades do aluno, né? Na sua deficiência, no seu transtorno. Então, todo o seu trabalho é direcionado para o desenvolvimento da autonomia, seja aí até do processo, inclusive, muitas vezes, de alfabetização, né, de construção da sua identidade. Então, acaba sendo, sim, um trabalho bem diferenciado e bem importante. De forma nenhuma, como eu disse anteriormente, entender que a gente sozinho consegue promover a inclusão dessas pessoas, né? E a gente reconhece aí o trabalho dos professores que estão em sala de aula com esses alunos, porque Silvano, ressalta-se que todos os alunos hoje, né, matriculados no CAP, que têm esse atendimento, eles estão na sala de aula comum, né? Então, para o profissional que está lá, né, numa sala que tem 25, 30, às vezes até mais do que, né, esse quantitativo de alunos, a gente sabe que não é tarefa fácil. E é onde a gente entende que essa parceria, né, todo o processo de formação, ele é importante para nós conseguirmos juntos atingir os nossos objetivos, né, para com o nosso público.
0: E, nesse sentido, as pessoas são trabalhadas no CAP, elas têm o momento também que estão na sala de aula, esses alunos, na sala de aula do ensino regular, no sentido de ter essa, até como parte, digamos assim, da aprendizagem dessas pessoas, né? Esse momento individualizado com os profissionais especificamente ali, de acordo com a especificidade de cada pessoa, de cada PCD, e ao mesmo tempo na educação, de um modo geral ali do município, seja rede municipal ou estadual, também em sala de aula, em convívio com os alunos típicos, né?
1: Sim, e até privada também.
0: Até privada, uhum. Sim. As escolas particulares também,
1: sim,
0: né?
1: Atendemos então alunos aqui, uhum, independente, né, aí de qual seja a rede. É com base mesmo na necessidade dele e o quantitativo de vagas, né? Porque a gente tem também aí, para oferecer um trabalho de qualidade, levar em conta a quantidade de alunos que cada professor do AE também ele vai atender, né? Porque não adianta a gente querer colocar um quantitativo imenso para cada professor e ele não conseguir desenvolver aquele trabalho que ele precisa. Principalmente por precisar mesmo focar nas especificidades de cada aluno.
0: Estamos falando com Franceli Oliveira, diretora do CAP de Caetité, que é o Centro de Apoio Pedagógico Especializado. E já tinha antes o nome, continua na verdade, a professora Yelita Neves Cotrim, a profissional que desenvolveu um trabalho importante em Caetité e teve um período como escola da rede municipal de Caetité, que cedeu o estado, cedeu espaço, né, para o município de Caetité no ano 2000, depois voltou para o estado e foi transformado no Centro Estadual de Educação Especial de Caetité, CEEC, e agora mais recente com o mesmo objetivo, os trabalhos, as eficiências nos trabalhos com o Centro de Apoio Pedagógico Especializado, professor Yelita Neves Cotrim e Franceli Oliveira, como diretora do CAP, aqui num bate-papo conosco, né, falando de um assunto importante. E nós estamos percebendo assim, o aumento de pessoas que precisam de um apoio, precisam, de acordo com sua especificidade, né, de uma atenção, e nada melhor do que ter exatamente nas nossas proximidades escolas, como o caso do CAP, né, o centro, na verdade, né, que não só ali na aprendizagem, vocês vão além daquilo, da pedagogicamente falando, né, tratar ali com seres humanos que precisam de nossa atenção, com profissionais já capacitados e experientes para isso. E por isso que aqui nós percebemos que há essa parceria importante e há esse trabalho também dos professores que estão trabalhando no CAP, nessa sintonia de acompanhar seus alunos também no ensino regular, nas escolas que eles estejam matriculados, ou que seja uma escola particular, ou que seja do estado, que seja da rede municipal, Então, é um acompanhamento, além disso também, do contato com a família, é toda atenção voltada para quem, de fato, precisa de atenção, os PCDs.
1: Isso, Silvano. E aí, pensando, né, nesse fortalecimento enquanto instituição, enquanto o nosso objetivo maior, esse ano a gente está promovendo, né, mais uma semana em defesa dos direitos da pessoa com deficiência e tem como tema educação inclusiva, ensinar, mediar e cuidar em parceria. Né? Por que que a gente trouxe este tema, né, este ano de 2026? Entendendo, né, que os profissionais da educação, aí, sejam eles do AE, sejam os profissionais de apoio escolar também, das famílias e a comunidade como um todo, precisa, né, estar em parceria. E aí o nosso propósito maior é garantir uma programação que traga aí formação e troca de experiências para todos esse, né, para todo esse público envolvido, né, no nosso evento.
0: E um evento que já vai para a 12ª edição, então, de grande importância, que tem para a nossa Caetité, para a nossa região, sempre tendo momentos valorosos, né, para as pessoas que estão fazendo parte do CAP e as famílias, profissionais da área de educação, a comunidade em si, e também concluindo sempre com aquela tradicional caminhada, que é um momento que a comunidade já toma conhecimento mesmo da existência desse trabalho aqui em Caetité. Eu gostaria que você pudesse falar e contar a programação para esse ano 2026, Franceli.
1: Pronto, então, a programação, ela inclui aí palestra com a doutora Cleonara Oliveira, ela é a CEO lá do Instituto Ser de Guanambi, é uma professora que tem um know-how muito grande nessa área de atuação. Então, a gente tem uma honra imensa de contar com esse profissional. A noite de abertura, que vai acontecer no dia 21 de setembro, no Teatro Municipal João Gomes. Estaremos também aí no CIEP, que vai ser aí a 7ª edição do CIEP, que é o Seminário aí Interdisciplinar de Pesquisa, Ensino e Extensão. O CAP estará através aí dos professores do nosso NUPEF, que é o nosso Núcleo de Formação e Pesquisa em Educação Especial, oferecendo, além de um grupo de trabalho, também oficinas e minicursos aí na área de Libras, né, no contexto escolar. Teremos também oficina de orientação e mobilidade, de música enquanto linguagem de inclusão, experiências aí de nosso professor, aí Sebastião, com musicalização.
0: Sebastião Carvalho?
1: Exato. No processo lá de, né, do atendimento de maneira geral. Então, se ele traz essa experiência da música, inclusive com Jair, nosso secretário aí de cultura. Além dessas oficinas, também a gente vai ter minicursos, aí, inclusive de grande importância, aí, que é o minicurso do PEI, que é o Plano Educacional Individualizado, e do DUA, Desenho Universal para Aprendizagem. Então, além do NUPEF estar na universidade, que aí contempla os estudantes dos cursos de licenciatura, a comunidade também, né, que tá, é um evento que acaba abrindo espaço para que outras pessoas, né, que estejam fora da universidade participem, né, além daqueles que estão lá. E quando a gente volta para o CAP, lá a gente vai estar com a programação voltada para os profissionais da educação que estão na escola comum, os profissionais de apoio escolar, né, que entendidos aí muitas vezes como mediador, era essa denominação atribuída anteriormente, que vai acontecer no dia 22, é uma terça, que é uma imersão inclusiva do currículo, né, até a prática. Então, é destinada a esse público. E no dia 24, também lá no CAP, as atividades, elas serão voltadas para as famílias, né? As famílias atípicas, aí que vai ter um encontro, né, aí de práticas inclusivas no cotidiano. Então, oficinas que vão acontecer tanto no turno matutino, lá na nossa instituição, quanto no vespertino. No matutino, tanto o dia 22, né, com essa imersão inclusiva, e as oficinas do dia 24, elas vão acontecer de 8h30 às 11h30 e de 14 às 17. Então, como eu disse, para ressaltar, dia 22, na terça, o público está voltado aí mesmo para os profissionais da educação. né? Sejam professores, coordenadores pedagógicos, profissionais de apoio escolar. Então, é esse público. E dia 24, que é na quarta-feira, lá no CAP também, tanto no matutino quanto vespertino, o público passa a ser as nossas famílias atípicas, né? Com oficinas aí de práticas inclusivas para o cotidiano. A gente entende essas atividades, Silvano e ouvintes da Rádio Educadora, como necessárias, né? Além de importantes, porque acaba, de certa forma, contribuindo aí com as famílias na forma de lidar com seus filhos, né? Com seus familiares atípicos, porque

0: no seu dia a dia,
1: né? Não é algo assim distante da sua realidade, é algo que ele pode fazer, conduzir, e a gente vai estar oferecendo isso aí. E para finalizar a nossa semana, como acho que a grande maioria aí de, né, das pessoas aqui de Caetité já conhece, a nossa tradicional caminhada pela inclusão, né? Que percorre aí as principais ruas da cidade. Então, na sexta-feira, às 8 horas, né, dia 25 de setembro, sairemos da Praça da Catedral aí com destino ao Parque das Árvores. Então, a gente aproveita mesmo essa oportunidade para convidar toda a comunidade, todos os profissionais da educação que tenham disponibilidade, queiram participar desse momento conosco, as famílias, né, sejam elas atípicas ou não, mas toda a comunidade de maneira geral, para darmos as mãos, né, em mais esse evento com esse propósito aí de fortalecer mesmo as experiências, né, a reflexão sobre práticas inclusivas e, sobretudo, pela garantia de direitos das pessoas, né, aí com deficiência ou algum tipo de transtorno.
2: Estamos falando com Franceli Oliveira, diretora do CAP de Caetité, que é o Centro de Apoio Pedagógico Especializado. Ela que está falando da 12ª Semana em Defesa dos Direitos da Pessoa com Deficiência, o evento que ocorrerá aí de 22 a 25, mais especificamente dia 22, com os profissionais da educação. Aí depois do dia 22, teremos no dia já 24, com as famílias atípicas, né? Aquelas famílias, ou seja, os familiares de pessoas com deficiência. E teremos a tradicional corrida, caminhada da inclusão, a caminhada pela inclusão, no dia 25, já na sexta-feira, e teremos aí com certeza esse momento importante com a saída às 8 horas da Praça da Catedral em direção ao Parque das Árvores, onde as pessoas estarão aí, a comunidade acompanhando, entendendo melhor, inclusive sobre entender melhor, vocês têm recebido visitas também de pessoas, não só de Caetité, mas até mesmo de outros municípios, ou por questão de estudo, que estão estudando sobre algo relacionado à educação especial, ou por curiosidade de querer conhecer como é o funcionamento do CAP, mas já faz parte também, nesse sentido, as pessoas que desejam conhecer e poderem também ir até o CAP, aí, e a equipe estará lá, e é claro, se for agendado, fica bem melhor para que vocês possam ter esse momento certo lá para receber quem queira conhecer melhor o trabalho de vocês.
1: Isso mesmo, né? Recebemos aí sempre alunos do Instituto Federal, né? Campus aqui de Guanambi, alunos da UNEB, né? Os professores acompanham esses alunos, estudantes, inclusive, de escolas aqui do município, sejam públicas ou privadas. A gente trabalha, sim, com o agendamento necessário, porque a gente precisa, né, preparar, né, o nosso espaço aí para que a gente possa mostrar o nosso trabalho, seja através de material adaptado, né, seja inclusive de preparar também os nossos alunos, porque a gente sabe que os alunos, principalmente os alunos que vivem, né, em espectro autista, eles têm a necessidade da rotina, né, e quando muda a rotina, a gente sabe que ele pode desregular. Então, isso é ruim para nosso aluno, é ruim para nossa instituição. Então, a gente precisa, inclusive, avisá-los que vai ter, né, visitante e tudo. Então, preparar o nosso ambiente para receber. Então, por isso, a gente trabalha com esses agendamentos e nos colocamos sempre, sim, à disposição, seja da comunidade de Caetité, da comunidade estudantil, docente, como de outros lugares. Então, é uma parceria, eu digo parceria mesmo, que tem dado certo, porque, no caso do Instituto Federal, eles, além de nos visitar, né, muitas vezes os nossos profissionais, né, nossos professores, eles participam de eventos lá do Instituto Federal, então acaba sendo...
2: O IF Baiano,
1: IF, né? IF Baiano, uhum. Exato. Acaba tendo mesmo essa partilha, né, essa troca de experiências, essa parceria, né, tão importante.
2: É, que bom, né, ter essa rede, na verdade, aqui de troca de informações e tudo em prol dos PCDs, né, das pessoas com deficiência. E nesse sentido, Franceli, é um trabalho que é desenvolvido

0: E quais as especificidades mesmo estão sendo trabalhadas? Você até citou aqui a questão do autista, e outras mais quais estão sendo oferecidas aqui para o nosso público?
1: Atendemos os alunos, como, né, colocado legalmente, sendo público-alvo da educação especial. Então, quais são eles? O aluno que tem deficiência intelectual, o aluno autista, os alunos cegos ou com baixa visão, alunos surdos também e deficiências múltiplas, né, além do transtorno do espectro autista. Inclusive, é importante você tocar nesse assunto, porque muitas mães têm nos procurado, aquelas que têm filhos que têm o TDAH, né, o transtorno aí do déficit de atenção e hiperatividade, que infelizmente ainda não são legalmente reconhecidos como públicos, né, aí como público da educação especial. Então, não é uma recusa em não atender, é realmente porque a gente não tem autorização ainda para atender, porque legalmente eles ainda não se constituem como público da educação especial. E por mais que a gente entenda a necessidade do atendimento, a gente saiba a importância que isso tem para as famílias, né, de um aluno, de uma pessoa que tem o TDAH, a gente ainda não faz esse atendimento. Temos alunos com TDAH? Sim, mas associado ao transtorno do espectro autista, por exemplo, associado à deficiência intelectual, que é público, né, aí do AEE. Então, acaba que a gente não consegue atender especificamente a esse transtorno, né? Mas todos os demais que eu mencionei são atendidos lá e ressaltando que são alunos que estão matriculados, né, devidamente matriculados na rede comum de ensino. Se você me permite, eu queria aproveitar essa oportunidade para falar da alegria do CAP em ter estagiários lá.
0: Ah, que bom. Fica à vontade, pode falar.

0: estão matriculados, né, devidamente matriculados na rede comum de ensino. Se você me permite, eu queria aproveitar essa oportunidade para falar da alegria do CAP em ter estagiários lá.
1: Ah, que bom. Fica à vontade, pode falar.

0: distribuição.
1: É, que bom, né? Realmente isso é importante, essas informações, daí a importância também desse bate-papo que nós estamos tendo aqui, porque nós estamos sempre percebendo aí um crescimento do número de pessoas que têm sido diagnosticadas, né, com alguma deficiência, com algum transtorno do espectro autista, por exemplo, né, tem aumentado e independente da família, ser uma família humilde, uma família que tem já o poder econômico maior, independente de várias situações que poderíamos dizer, se é homem ou mulher, mas nós temos percebido a existência crescente, na verdade, nas escolas, principalmente. Nós temos aqui a Escola Municipal Senador Ovídio Teixeira, né, que tem recebido muitos alunos com transtornos diversos, muitos alunos com diversas deficiências. E diante desse bate-papo que nós estamos tendo aqui, com certeza muita gente acompanhando, que conhece ou tem na família um vizinho, alguém que tenha alguma deficiência e que precisa de toda atenção. E, na verdade, cada vez mais nós percebemos que existem a necessidade ainda de trabalhar mais sobre isso e políticas públicas voltadas para a inclusão. E no sentido de estudar melhor, e os nossos representantes políticos, quer seja aqueles em nível municipal, como também estadual e federal, precisando ainda debruçar sobre essa situação, para ainda em tempo colocar em funcionamento e regularizar muita situação, como você falou de TDAH, que não recebe porque no momento ainda não é reconhecido, não tem uma lei que, digamos, não vou dizer obrigar, mas uma lei que dê essas condições de poder estudar, no exemplo do CAPS, aqui que sou diagnosticado só com TDAH. Se eles têm TDAH e autismo, por conta do autismo, né, aí ele será acolhido, mas com um diagnóstico só de TDAH ainda não é, e por isso que precisa, né, dos nossos políticos poderem trabalhar em nível de Brasil, né, para que possamos ter essa política pública, essa política de inclusão, e observando sobretudo esses detalhes. E nada melhor do que vocês, profissionais da educação especial de inclusão, que podem ajudar nesse momento aí aos políticos, né, para que possamos ter a regularização dessa situação em nível de Brasil, né, Franciane?
0: Sim, é um direito que precisa mesmo ser reconhecido, né? Porque a necessidade de um atendimento educacional especializado para essas, para esse público também, ele é necessário. Então, precisa desse reconhecimento o quanto antes.
1: E o CAP atende, nesse sentido, alunos laudados, né? Aqueles que recebem, que têm um laudo já diagnosticado, profissionais diversos ali, constatando qual é a deficiência ou qual é o transtorno que tem, e baseado nessa documentação, nesse laudo, é que é feita a matrícula, a inclusão do aluno no espaço.
0: É, inclusive, você toca no assunto agora que é bem importante, né? Que também legalmente a escola ou um centro de atendimento educacional especializado, ele não pode condicionar a matrícula do aluno com alguma deficiência, com algum transtorno ao laudo, né? Então, laudo antes era obrigatório, mas se reconheceu que ele não é obrigatório. Mas, né, precisa ficar claro que para a gente atender o aluno, para a gente fazer uma matrícula, a gente precisa de um relatório, né? O relatório é diferente do laudo. A gente precisa pelo menos do relatório, porque esse relatório, né, dos profissionais que acompanham esse estudante, ele precisa direcionar o nosso trabalho. Então, não adianta, não tem como receber um aluno porque a mãe, porque a vizinha, né, porque um familiar disse que ele é autista, porque disse que ele tem deficiência intelectual. Então, quando eu digo que não é condicionada, aí a matrícula não está condicionada ao laudo, não necessariamente eu posso simplesmente receber um aluno, né, sem ter esse respaldo que diga qual é a necessidade educacional que ele precisa. Porque um relatório, né, de um profissional aí qualificado vai direcionar. Então, ele precisa de um atendimento educacional especializado que foque nisso, nisso e naquilo. Então, e cada pessoa, ela tem a

0: sua particularidade e ela tem a sua necessidade de intervenção. Então, como o meu profissional, né, o profissional do CAP, ele vai atuar aí para garantir aquilo que o aluno precisa, sem um relatório, sem um direcionamento. Então, né, que fique bem claro que a gente também não tem como matricular um aluno que ele sequer tenha um relatório e é simplesmente não está em processo de investigação. Mas essa investigação, ela vai durar até quando? Né? E por que que eu digo isso? Para que a gente possa garantir o que é de direito do aluno, mas também garantir a eficácia do nosso trabalho, a atuação do nosso profissional. Garantir um trabalho de qualidade. E ele precisa, sim, né, ter pelo menos esse relatório.
1: É importante essa explicação de Franceli Oliveira, diretora do CAP de Caetité, né, para que a gente possa compreender melhor, né, sobre essa questão da educação especial, as matrículas, essa importância do relatório, né, que é de fato algo que vai relatar ali como é aquele indivíduo e o seu comportamento, para facilitar para o CAPES poder desenvolver o trabalho voltado para aquilo que o relatório feito por profissionais possa, né, que possa facilitar exatamente esse trabalho também do CAP. E daí que é necessário exatamente a participação da família, para a família poder exatamente buscar todo esse apoio dos profissionais fora de sala de aula, poderíamos dizer assim, fora lá do CAP, né, já. Né, que o CAP seja o ponto final, mas é aquele espaço que está ali sempre dando apoio também à família, acolhendo, e precisa da família também se mobilizar, né, a partir do momento que tem essa necessidade, que percebe a diferença ali do filho em relação a ter aos irmãos ou outros familiares, outras pessoas conhecidas, né, para que possa buscar o apoio de profissionais que vão estudar ou que já são capacitados, mas que vão estudar aquele caso, vão diagnosticar, ou fazer o levantamento ali e o relatório, que é importante, como o Franceli colocou, para saber o que que vai constatar aí daquela pessoa. E nesse sentido, nós temos percebido aqui que a sala de aula tem ajudado muitas famílias, porque tem família que às vezes nem sabe que o filho, por exemplo, é autista. E quando está na sala de aula, os professores, de um modo geral, não têm o conhecimento de tudo sobre a parte de pessoa com deficiência, sobre a educação inclusiva, sobre a especificidade de cada um, não têm o conhecimento detalhado sobre cada especificidade dessa, mas já tem um conhecimento do geral e que tem facilitado muito quando os professores já começam a identificar, ó, tal aluno, apresenta algo assim, que talvez precise de investigação melhor. E temos observado aqui o exemplo da Escola Municipal Senador Ovidio Teixeira, que inclusive a coordenação tem feito já um trabalho por área de humanas, de linguagens e de exatas e ciências da natureza, no sentido de quando qualquer professor, professora, identifica uma necessidade de trabalhar melhor esse aluno, sempre a coordenação faz esse levantamento com os profissionais, que cada um vai responder um questionário ali, com a forma de como observa o comportamento do aluno na sala de aula, entra em contato com a família, já passa, de uma certa forma, como se fosse um relatório ali da escola, para que a família busque os profissionais aí da área mais específica e depois chegando ali a um diagnóstico do que o aluno está apresentando e aí saber como vai ser tratado esse aluno, se precisa de provas adaptadas, diferente ali dos típicos, né? Mas desde que esse aluno continue ali, mas com atenção mais especializada, uma atenção mais voltada ali de acordo com o que ele apresenta do comportamento. E daí que eu volto a dizer da questão da importância da família. Nesse sentido, também em parceria com a escola, né, para saber como está o andamento do filho, da filha, diante desse universo que nós temos aí da inclusão das pessoas com transtornos e com deficiência, Franceli.
0: Esse estudo de caso, né?
1: Estudo de caso, sim.
0: Esse estudo de caso, ele acaba hoje sendo obrigatório e bem importante para direcionar o trabalho dos próprios professores, né? E esse apoio da escola, nessa parceria da escola com a família, acaba sendo bem importante, bem interessante, Silvano, porque a gente entende que quanto antes, né, se identifica uma necessidade, né, seja ela educacional, seja ela de autonomia, qualquer que seja, quanto antes identificada e que inicie uma intervenção, isso vai ser muito importante, né, no desenvolvimento dessa pessoa, daquilo que ele precisa. Então, é importante reforçar, sim, essa parceria, esse olhar da escola, por mais difícil que seja, né, como a gente tinha comentado aqui no início, professores que estão ali com a turma imensa, conseguir lidar, né, com as especificidades, mas a gente sabe, eu falo como professora, a importância que tem o professor, né, o papel que ele tem aí na vida de um estudante. E é esse olhar que ele precisa ter e que ele tem, né, que vai muitas vezes direcionar as famílias. Você fala uma outra coisa aí, que é adaptação, seja de uma avaliação, de uma atividade, e uma das coisas que a gente, né, observa muito e que às vezes tem até uma má compreensão de achar que toda pessoa, né, todo estudante com uma deficiência ou com um transtorno, ele precisa de atividade adaptada, ele precisa de prova adaptada, e não é dessa forma, né? Então, não é porque eu tenho uma deficiência intelectual que eu não acompanhe os meus colegas.
1: Sim, sim.
0: Né? Então, assim, muitas vezes não precisa. Então, exato, é preciso que a família tenha esse discernimento também, de que ainda que ele tenha uma necessidade aí, ou se tem um transtorno, tem uma deficiência, na escola, o professor, nesse estudo de caso, né, os professores, é que vão identificar se ele precisa ou não da adaptação de algum material, né? Que muitas vezes não é só da avaliação, mas até desenvolver algo que vem ajudar no movimento de pinça dele, como ele vai pegar na caneta, enfim, né? São especificidades, como a gente falou, mas que não necessariamente a adaptação de material, a adaptação de uma avaliação esteja ali condicionada a toda deficiência ou a todo transtorno. Então, vai depender muito da necessidade de cada estudante. E por isso a importância desse estudo de caso.
1: Sem dúvida, isso é de fundamental importância, né, nesse contexto, e daí que nós temos essa parceria aqui com o CAP e tem facilitado muito, nos ajudando a ter como a gente conversar hoje sobre esses assuntos. Na verdade, muita coisa que antes a gente dizia de uma forma e nós passamos a mudar até mesmo o nosso vocabulário a partir do trabalho desenvolvido, né, pelo CAP aqui de Caetité, desde quando começou, no seu contexto histórico, né, nessa questão de dizer portador de deficiência física, né, não se usa mais a questão de portador.
0: Exato.
1: Porque quem tem uma deficiência não está portando algo como portar um relógio, uma caneta, uma bolsa, que pode deixar um momento que quiser. E nesse caso é uma pessoa com deficiência, da IPCD, né? Pessoa com deficiência. Então, não se diz mais portador de deficiência. A questão de, né, a pessoa autista, a pessoa é doente, não diz também doença, é uma condição.
0: Exato,
1: é
0: uma,
1: né,
0: condição.
1: É uma condição. Então, coisas assim importantes, que isso diz muito quando a pessoa já conhece do assunto, que vai conversar em público, principalmente, né, quando diz essas palavras assim, a gente já percebe que é uma pessoa que já está conhecendo, né, no sentido de já dizer, a pessoa, de acordo com a condição dela, precisamos ter uma atenção mais voltada ali, de acordo com essa especificidade. Então, a pessoa com deficiência. Então, são coisas importantes que a gente vai aprendendo, e diante desses bate-papos que a gente vai melhorando assim o nosso conhecimento, e daí também essa importância que muitas vezes a família deve dar, porque em muitos casos, às vezes quando a família, o pai, como caso que a gente já teve conhecimento, do pai levando o filho para um diagnóstico, para uma avaliação de profissionais, apresentando ali sinais de que poderia ser autista, depois descobriu que o pai também era e nem sabia, já adulto, né? Então, são coisas necessárias no mundo de hoje, que deveria ter sido antes, mas um dia começou e os estudos continuam. E aqui a nossa Rádio Educadora continua também nessa parceria com o CAP, para que qualquer outra necessidade tiver, Franceli Oliveira, que vocês possam vir aqui para passar informações como essa para os nossos ouvintes. E gostaria que você pudesse até reforçar de novo aí a programação que nós teremos aí da 12ª Semana em Defesa dos Direitos da Pessoa com Deficiência.
0: Nós agradecemos, Silvano, a oportunidade, e é isso mesmo, é combater o capacitismo, né? Então, termos, sim, sim, né, que se usava, de não usar, se eu quero falar que a pessoa, né, ah, é surda, é sim, uma pessoa surda, é uma pessoa, né, aí em espectro autista, enfim, né, é combater o capacitismo, é não usar termos que venham diminuir a importância de uma pessoa que tem deficiência. Então, finalizando e agradecendo em nome de toda a equipe, né, essa oportunidade, a parceria de sempre, a gente convida toda a comunidade de Caetité, municípios circunvizinhos, para a nossa 12ª Semana em Defesa dos Direitos da Pessoa com Deficiência. E reforçando, dia 21 de setembro, na segunda, teremos aí a noite oficial da abertura, né, seguida da palestra da professora doutora Cleonara Oliveira. Na terça, dia 22, teremos a formação aí, imersão inclusiva do currículo à prática, destinada aos profissionais da educação, sejam professores, profissionais de apoio escolar, né, profissionais do AE, enfim. Dia 24, na quarta-feira, atividades voltadas para as famílias, então teremos aí oficinas aí de práticas inclusivas para o cotidiano. E no dia 25, teremos a nossa caminhada pela inclusão, percorrendo aí as principais ruas de Caetité, sem deixar de esquecer a nossa participação no CIEP, na UNEB, né, que vai acontecer aí nesse mesmo período. Iremos oferecer oficinas, minicursos, e também estaremos lá com um grupo de trabalho. Então é isso, nosso muito obrigada a você por essa oportunidade. Contamos com a presença aí da nossa comunidade.
1: Portanto, tivemos no nosso Jornal da Manhã Franceli Oliveira, diretora do CAP de Caetité, o Centro de Apoio Pedagógico Especializado, professor Yelita Neves Cotrim, falando da 12ª Semana em Defesa dos Direitos da Pessoa com Deficiência, nos dias 22, 24 e 25, e teremos aí a caminhada no dia 25, a caminhada pela inclusão, pela manhã, e uma tradicional caminhada já sempre acontecendo aqui na nossa Caetité. E tivemos aí Franceli Oliveira trazendo aí tantas informações importantes para todos os nossos ouvintes, e sendo realmente uma aula aqui por meio da nossa Rádio Educadora, para que a gente possa conhecer mais sobre a parte voltada para pessoas com deficiências, pessoas com transtornos diversos, e a existência aqui desse trabalho importante do CAP em Caetité. Daqui a pouquinho estamos de volta com o nosso Jornal da Manhã.

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0: São 8:59, faltando um minuto para as 9 horas. Esse é o nosso Jornal da Manhã, da nossa Educadora FM 100,7 em Caetité, Bahia. Nós já estamos já finalizando o nosso Jornal da Manhã, assim, agradecendo aos nossos ouvintes por mais uma edição do nosso jornal. Nós estaremos de volta na próxima segunda-feira, logo após a propaganda eleitoral, às 7:25. Agora, já chegando o show do rádio Pedro Silva para o show da manhã. Um bom fim de semana para todos e até segunda.
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Beleza, meu Brasil? Salve, salve, sintonia. E aí, tudo bem por aqui? Sou 93. Muito bom dia pra você que faz a nossa audiência show. Galera massa, chegamos, hein? Alô, menina, conta pra mim. Sabia que eu tinha dúvida se hoje era sexta mesmo? Aí eu falei, vou checar aqui pra ver, vou trazer a menina aqui pra informar. Aí vai acabar de uma vez por todas com essa dúvida que até então pairava aqui no meu pensamento. Mas enfim, hoje é sexta-feira, a menina já disse que é. Mas é verdade, menina? Deixa de lorota, show. Vamos lá. É isso aí, começando mais uma edição show. Hoje é sexta-feira, sextou numa boa, né? 11 de setembro de 2026. E por incrível que pareça, não é uma manhã de sol na cidade mais agradável da Bahia. Hoje é uma manhã com uma certa nebulosidade. Na cidade mais agradável da Bahia, o tempo tá bom, tá gostoso, né, gente? Prenúncio de chuva, isso porque há uma previsão de chuva pra nossa região há aproximadamente 14 dias. Então, daqui a aproximadamente 14 dias, tende a ter uma chuva bastante considerável aqui no nosso sertão, em especial aqui na região de Caetité. Como estamos em setembro, significa que vai ser chuva em setembro, né? E aí, para aquelas pessoas tradicionais, aquelas pessoas que ouviram os seus antepassados falarem muito sobre isso, é chamada chuva do umbu, né? Então vamos aguardar para ver e confirmar. Mas hoje o tempo tá bom, tá gostoso, tá de certa forma nublado. Isso deve mudar com o decorrer das horas, né? Ou no decorrer das horas, mas o que temos pro momento é uma nebulosidade pairando no céu caetitense. Muito bem, eu sou Pedro Silva, show do rádio, e a partir de agora estou aqui assumindo o comando da nave ZYV560, Educador FM 100,7 presente no seu coração. E a partir de agora, rolando as melhores aqui no seu bairro.

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1: Muito bem, a partir de agora você podendo pedir o seu som através do nosso WhatsApp 99907-1007, no Manda que a gente atende. Hoje, sexta-feira, hoje tem sorteio valendo um lindo óculos de sol em nome da Visual Ótica, a melhor ótica da cidade. 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
1: 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Vamos nessa então, né? 9 e 7, olha só, já tinha programado ali Skank tá vindo aí com tudo, só que o digital simplesmente deu aquele pulo básico, né? E aí a gente tem que segurar a onda aqui, porque assim, quando cai no comercial em si, aí não tem aquela passagem, tem que segurar o ao vivo. E esse ao vivo é super bacana porque testa inclusive a nossa capacidade de lidar com situações adversas. E ao que parece, a gente tá se sobressaindo até de certa forma bacana, né? Portanto, meu querido ouvinte, minha querida ouvinte, aquele abraço, seja bem-vindo, seja bem-vinda. A partir de agora, só música bacana no seu dial. Valeu, tá vendo só? 9

gente, relembrando esse sucesso aí da década de 1980, Viagem ao Fundo do Ego. E é legal quando a gente faz um resgate dessa natureza, porque a gente acaba, o rádio tem essa capacidade, né? De surpreender o ouvinte. E aí o ouvinte fala, caramba, olha que música! E aí faz uma viagem, né? No seu pensamento ali, faz uma viagem pelo túnel do tempo, e aí relembra muitas coisas bacanas. Pra você que foi movido ou movida por embalo na década de 1980 e que curtiu esse som de Ego Trip aí, ó, Viagem ao Fundo do Ego, valeu a pena, então você tá ligado no show, né? Ou ligado no show, maravilha então. E assim foi o fechamento desse primeiro bloco, que destacou também Savage Garden, 3 Days Grace, Legião, Maroon 5 e Skank. Aliás, Maroon 5 que ontem fez um showzaço na Arena Fonte Nova, lá em Salvador, na Bahia, né? Exatamente isso. Então, um grande show. A cidade ontem, obtivemos informações, estava lotada, inclusive com trânsito mais caótico do que já é no dia a dia, né? Justamente por conta dessa grande atração internacional que retornou a Salvador após 10 anos. A banda norte-americana Maroon 5 reuniu uma multidão em Salvador nesta quinta-feira para a apresentação da turnê Love It's Like Tour. O show marcou a segunda passagem do grupo na cidade em um intervalo de 10 anos. No repertório estavam sucessos que marcaram a história da banda e também os fãs, que vieram de várias partes da Bahia e de outros estados. Nem a chuva atrapalhou o super show de Maroon 5 ontem à noite, lá na Fonte Nova, em Salvador, capital de todos os baianos. Que beleza, né? 9h33, muito bom dia, salve, salve, numa boa ao vivo, aqui na Educadora 100,7, presente no seu coração. Gente, olha, hoje, dia 11 de setembro, completando 25 anos do maior atentado terrorista da história da humanidade. Então, em 11 de setembro de 2001, inclusive hoje, conversando aqui com o Marco Antônio nos bastidores, eu me lembro muito bem que a gente estava no ar, no momento que tudo aconteceu, e os estúdios da Educadora eram no primeiro andar, era abaixo aqui de onde nós estamos. Nós estamos agora no segundo andar, já faz um bom tempo, né? Mas naquela ocasião os estúdios funcionavam no primeiro andar da nossa rádio. Então estávamos lá, no momento eu estava apresentando o Show da Manhã, que aliás o Show da Manhã é um programa histórico aqui da rádio, né? E o Marco Antônio estava no estúdio 2, bem em frente, né, ao estúdio 1. E naquele momento, como a gente sempre faz, na hora que tá rolando o bloco comercial aqui, a gente costuma trocar ideia com a nossa equipe, né? E naquele momento eu me desloquei do estúdio 1, lá pro estúdio 2, onde estava o Marco Antônio, e tinha a TV ligada, né, no jornalismo, enfim. E aí a gente viu uma fumaça e todos aquela e papéis voando do prédio, do primeiro prédio, né, das Torres Gêmeas. E aí Marco Antônio falou assim, Pedro, aconteceu um acidente nos Estados Unidos, um avião bateu num prédio e tal. E aí a gente ficou ali assistindo e tal, quando de repente, assistindo ao que teria acontecido, né, outro avião em direção à segunda torre. Eu falei, caramba, a gente levou um susto na hora, eu falei, não pode ser, isso não é acidente. Porque um avião tinha acabado de bater, de se chocar contra uma das torres, e a gente estava assistindo ao vivo, quando de repente o outro avião se chocou com a outra torre. E aí, de imediato, o mundo inteiro estava perplexo com o que estava acontecendo e anunciado que se tratava de uma sequência de atentados terroristas promovidos pela Al-Qaeda. E de lá para cá, claro, foi decretada a guerra contra o terror. Houve invasão americana ao Afeganistão na captura de Osama Bin Laden, que veio a ser morto tempos depois, já no governo de Joe Biden. Não foi do governo de Joe Biden. De Osama Bin Laden. Barack Obama, isso. No governo de Barack Obama, o Osama Bin Laden foi morto. Que, aliás, foi celebrado como um grande feito, né? Porque a inteligência americana demorou muito tempo para conseguir esse grande feito. Então houve um desmontar da estrutura da Al-Qaeda. Mas os integrantes da Al-Qaeda, evidentemente, migraram para outras linhas do terror. De maneira que nunca mais os Estados Unidos foram o mesmo país em se tratando de segurança. Então sempre que há qualquer movimento, sempre que há qualquer manifestação de grande repercussão internacional, o sistema de segurança e de inteligência, ele é brutalmente reforçado para não acontecer como aconteceu. Porque os Estados Unidos pareciam, como até hoje parecem, né, ser uma potência intocável, impenetrável, né? E, no entanto, demonstrou-se naquele momento uma fragilidade muito grande. Os americanos foram pegos de surpresa. Então houve os ataques nas Torres Gêmeas, que destruíram as torres.
Houve tentativa também de ataque à Casa Branca, sede do governo americano, e tentativa também, aliás, um avião chegou a explodir também nas proximidades do Pentágono. O Pentágono que é justamente o cérebro de todo o esquema de segurança americano, onde as forças armadas e de defesa são sediadas. Então houve esse ataque, digamos, sincronizado e configurando como o maior ataque da história, o maior ataque terrorista da história. E aí nós temos aqui informações sobre o que está acontecendo para relembrar esse fato, né? Lá nos Estados Unidos. Um conjunto de 2.977 drones iluminou o céu do porto de Nova York, nos Estados Unidos, nesta quarta-feira, dia 9, para recriar o contorno das torres gêmeas do World Trade Center. Cada ponto de luz representou uma das vítimas dos ataques terroristas de 11 de setembro de 2001. O espetáculo chamado de 2.977 Lights Over New York Harbor foi traduzido por Edson Mann, em parceria com a empresa Sky Elements, com apoio da New York Foundation of the Arts. A apresentação ocorreu às vésperas da data marcada, né, para relembrar os 25 anos dos atentados lembrados nesta sexta-feira, dia 11. Então, os drones foram acesos justamente na quarta-feira, dia 9, né, antecipando aí as lembranças do que está sendo hoje, digamos, rememorado, com muita tristeza até, né, dos ataques do 11 de setembro lá nos Estados Unidos. Prosseguindo aqui, a matéria diz o seguinte: a proposta transformou os drones em uma espécie de constelação sobre o porto. Juntos, os pontos de luz formaram a silhueta de duas torres que faziam parte do horizonte de Nova York antes dos ataques. O que aconteceu em 11 de setembro? Nós já até falamos aqui, baseado no conhecimento que a gente tem, mas agora pautado aqui na matéria. Os ataques foram coordenados pela Al-Qaeda, atingiram quatro alvos nos Estados Unidos. Às 8h46, o primeiro avião atingiu a torre norte do World Trade Center. 17 minutos depois, às 9h03, um segundo avião colidiu com a Torre Sul. Foi justamente o que a gente descrevia, que estava aqui no estúdio 2 da educadora, no momento assistindo aquele episódio, aquele triste fato, quando o segundo avião se chocou. E aí a gente trouxe para os ouvintes da rádio a notícia em primeira mão naquele momento, até porque não dispunhamos de internet naquela ocasião, e as informações, quando chegavam, elas demoravam um pouco, né, a ser, digamos, assimiladas e poder ser replicadas. E a gente, naquela ocasião, foi feliz em ter o cuidado de checar tudo direitinho para trazer para o nosso ouvinte as informações. Então, trouxemos em primeira mão para o nosso público, né, o que estava acontecendo, porque nós estávamos acompanhando em tempo real e reproduzindo para o nosso ouvinte. Um terceiro avião foi lançado contra o Pentágono, sede do Departamento de Defesa dos Estados Unidos. O quarto avião caiu em uma área rural próxima a Scanville, na Pensilvânia. O aparelho não chegou ao destino pretendido pelos sequestradores, depois de passageiros reagirem e enfrentarem os criminosos. Os ataques deixaram 2.977 vítimas, número que foi reproduzido pelo espetáculo de drones no céu de Nova York. Então aí, esse ataque foi, como eu disse, o maior da história global, né? O maior atentado terrorista da história global. E todos os anos, nesta data, há alguma manifestação para homenagear aqueles que perderam as vidas e, mais uma vez, manter firme a ideia de construir um mundo mais seguro. Agora, é bem verdade que também, para construir um mundo mais seguro, a gente não tem que se preocupar apenas com a defesa. É preciso se preocupar também com as boas relações, inclusive diplomáticas, né? Não achar que os Estados Unidos são simplesmente detentores da capacidade de poder praticar as suas ações no mundo inteiro, sem consequências. Não estamos aqui com isso justificando que foi correto, que foi justo, nada disso. Mas muito do que aconteceu, aquela manifestação da Al-Qaeda, foi justamente por divergências ideológicas e divergências comportamentais relacionadas aos Estados Unidos. Que até hoje, para você ver como acontece, né? Então, de repente, os Estados Unidos chegam numa determinada nação e às vezes se consideram na condição de poder invadir aquela nação. E, às vezes, a resposta vem diferentemente do que eles poderiam imaginar. Que se fosse uma resposta em termos de guerra, eles teriam toda a capacidade, naquele momento, de reagir e simplesmente destruir
o inimigo ou destruir o seu adversário, né? Mas foi um fator surpresa. Covarde, diga-se de passagem, porque pessoas inocentes que não tinham nada, sequer se envolviam com a questão dos Estados Unidos em relação ao resto do mundo, às invasões e etc e tal, mas perderam a sua vida. Então, um fato que vai ser sempre lembrado com muita tristeza e, ao mesmo tempo, para a gente refletir também sobre as boas relações diplomáticas que devem prevalecer entre as nações. São 9h41, Educador FM presente no seu coração. Daqui a pouco a gente volta com tudo. Segura aí, Brasil.

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4: 9:49.
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0: Pronto, amém a todos nós, né, Ronaldo Santos? Ele trazendo informações sobre dores, não falava sobre dores aí, ele citou aí mais detalhadamente como terapeuta e fisioterapeuta que é, então trazendo informações mais contundentes e explicando melhor sobre a função do Nove Mistura. 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São 10h07, bom dia, salve, salve, o giro pela audiência, né? Aliás, antes de irmos lá pro 99907-1007 aqui, deixa eu parabenizar o nosso querido Breno. Breno é filho do nosso querido Marquinhos aqui da rádio, nosso caro Marco Antônio, e a nossa querida professora Alta Rosa, né? E o aniversário do Breno, na verdade, será amanhã. Eu até falava aqui sobre o 11 de setembro, né, Marco Antônio? E lá em 2001, quando aconteceram os atentados, no dia seguinte seria a celebração do primeiro ano de vida do Breno, né? Ele nasceu no dia 12 de 2000, então completando 26 anos, estará completando amanhã. Só que atualmente ele reside lá em Sydney, na Austrália, né? E lá, por conta do fuso horário, na verdade, eu até vi um vídeo, os amigos fizeram uma homenagem, né? Uma surpresa para o nosso querido Breno, porque lá já é dia 26, né? Ou melhor, dia 26, há 26 anos, já é dia 12. E aí, o pessoal já celebrou o aniversário lá e tal. Mas, viu, Breno, parabéns para você, meu querido. Lá na Austrália ele já está celebrando o dia 12, mas o dia 12 para nós será amanhã. Então, na verdade, o próprio Marco Antônio falou para mim que vai entrar em contato com ele amanhã para parabenizá-lo, porque vai pela data do Brasil, né? Ignorando aí o fuso horário. Muito bem. Parabéns, viu, Breno? Que Deus continue te protegendo, te abençoando fortemente, meu querido.
2: Parabéns, parabéns, parabéns pra você.
0: Pois é, né? Sempre que tem um tempinho, o Breno vai lá e conecta a nossa educadora lá em Sydney, lá na Austrália, né? Isso aí, parabéns. Sydney, que já foi a capital australiana, né? Já foi. Hoje a capital é Canberra. E cidade, Sydney continua sendo, evidentemente, uma cidade muito importante, assim como Melbourne e por aí vai. Então, que Deus abençoe. Já tem um bom tempo que o Breno está por lá. A saudade é demais dos familiares e amigos. Mas hoje, com as chamadas de vídeo também, acaba amenizando um pouquinho. Então, hoje, aquela saudade que aperta demais o coração, ela já foi atenuada pela tecnologia. Chamada de vídeo coloca ou conecta você à pessoa de uma forma muito... Não é real, você está ali próximo, não pode tocar, mas é quase isso, né? Então, isso dá uma tranquilidade para as pessoas que têm seus familiares residindo a milhares de quilômetros da base, da origem aqui. Então, um abraço, Breno. Que Deus te proteja sempre e sempre a você e a todos que estão aí contigo. Tá certo, meu querido? São 10:09, ao vivo, na Educadora 100,7. Tá rolando o show. Vamos lá, então. E a galera com a gente, 99907-1007. Ô, Pedro, bom dia. Sou deusa de Bitira. Minha querida deusa, como vai? Tá tudo certinho por aí? Maravilha, né? Eu quero mandar um alusão, Pedro, pro meu esposo, Edivar, minhas filhas, Tamara e Tainara, minha neta, Maria Aurora, e para todos que estão na escuta do seu maravilhoso programa. Super abraço, deusa. Obrigado aí pela audiência. O pessoal de Ibitira fazendo, portanto, audiência show. Que beleza, hein? Rosali, do bairro Santo Antônio, tá com a gente também, né, Rosali? Aquele abraço, minha querida. Obrigado por essa audiência. Nota 10, 99907-1007. Quem mais está com a gente aqui fazendo a nossa audiência acontecer? Bom dia, Pedro. Sou Rita, da Rua Vale do Jordão. Quero faturar o óculos da Visão Ótica. Valeu, Rita, boa sorte. Teu nome tá indo lá pro bolo, viu? Sirlene de Maniaçu tá nessa mesma intenção aí também. Faturar o óculos da Visão Ótica. Valeu, Sirlene. Neia de Cachoeirinha. Ô, Pedro, rola uma do Guilherme Silva, meu cavalo sabe. Eu ofereço pra minha família em Cachoeirinha. E quero que você role os parabéns pro meu filho Jonas, que está completando data nova hoje. Oi, Jonas, mamãe tá aqui, ó, feliz da vida, informando o seu aniversário. E a gente, claro, deseja muitas felicidades e que o nosso bom Deus continue te protegendo fortemente. Valeu, Jonas! Parabéns, parabéns, parabéns pra você. Marinalva Guedes, tudo bem, Marinalva? Tá no Santa Rita, no bairro Santa Rita, acompanhando também a nossa programação show. Obrigado, Marinalva. Quem mais tá com a gente aqui? Pedro, coloca o meu nome aí no sorteio. Da Visol Ótica, sou Sônia, do Rancho Alegre. Eu quero ouvir Gustavo Lima Retrovisor. Valeu, Sônia! Seu nome tá indo lá pro bolo, viu? Tá sendo encaminhado lá pro bolo. Quem também tá com a gente é a Sueli, lá na comunidade de Jardim, no município de Igaporã, Bahia. Tá a fim de faturar o óculos de sol também. A galera participa, ó, de uma forma super bacana e querendo faturar o prêmio. Ô, Pedro, quero faturar o prêmio da Visol Ótica, viu? Sou Suzélia de Brejinho dos Ametistas. Toca uma aí com chicote de luxo. Valeu, Suzélia. Super abraço pra você também. Alô, Brejinho dos Ametistas. Aquele abraço. Olha só, a Milady tá lá também, em Brejinho dos Ametistas, participando da nossa programação show também, a fim de faturar o óculos da Visol Ótica e pedindo um som do Guilherme Silva. Valeu, então, galera massa. Salve, salve, numa boa. Vamos lá, então. 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Vamos começar esse bloco agora com o Natanzinho Lima, né? Na favela.

0: seu rádio, Isabelle. 10h28, muito bom dia pra você. Salve, salve, numa boa. Destacamos também na nossa programação show Turma do Pagode com Tchauzinho. Música bacana pra sexta-feira, né, menina? Fala sério, hein? Tchauzinho, a gente dá tchauzinho lá no final do programa, viu? Mas vamos lá. Matheus e Cauã e Panda, me leva pra você. Hugo e Guilherme, Maiara e Maraíza, Super Quarteto, Meu Coração em Suas Mãos. E abrindo o bloco, Natanzinho Lima, Instinto. Natanzinho Lima na favela, né? São 10h28, mais alguns segundos, ao vivo, na Educadora 100,7, presente no seu coração. E aquela passada básica, né? Lá no 99907-1007, pra checar a audiência, show. É o termômetro, né? Oi, bom dia.
1: Salve, oi, Pedro, salve. Bom dia, tudo bem? Tudo. Me chamo Laysa Gisele, moro no bairro Alto, Buenos Aires. Muito bem, gostaria de ouvir uma música de Gustavo Mioto e desejo a todos os ouvintes. Tá, e quero participar aqui da promoção da Visa Ótica. Pronto. Fica com Deus, tenha um bom dia e bom trabalho.
0: Beleza, então, Laysa, super abraço pra você, minha querida. Olha, transcreva aí essa parte final, tá? Inscreva direitinho aí, pra gente mandar o seu nome lá pro bolo pra você concorrer ao prêmio, que é um lindo óculos de

0: 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Tá valendo? Deixa eu mandar um alôzão também aqui pra Deisiane Arielle, da Rua K, Travessa Luiz Bento, ligada no programa. Super abraço pra você, viu, Deisiane Arielle. Obrigado aí pela audiência, salve, salve, numa boa. Manda um alô aqui pra Gildemar Vaqueiro, grande Gildemar. Ele tá pedindo um som na banda Sem Parede, daqui a pouco a gente vai trazer. E deixa eu aproveitar aqui e mandar um abraço, porque tem um evento aí que o Gildemar tá me informando. Vai ser a primeira cavalgada dos três irmãos. É isso mesmo, Gildemar? Vai ser onde, gente? Vai ser lá em Passagem de Areia, região de Maniaçu. Ah, ele que tá organizando, cara. Ele é um dos organizadores, né? É o Gilmar Vaqueiro, o Darlan e o Marcelo. É um trio aí que tá organizando o evento. Gildemar Vaqueiro, Darlan e Marcelo. Então, o evento, como eu disse, vai ser em Passagem de Areia, a primeira cavalgada dos três irmãos. E vamos ter Valteclas, Sandro Silva e Lucas do Forró, dia 18 de outubro. Vai ser um domingo, né? Vai ser um 18, é isso mesmo, 18 de outubro, domingão, às 10h30, saindo de Maniaçu. Então, vá se preparando aí. É de hoje a 29 dias, né? É isso aí, porque ontem foi dia 10. Se fosse ontem, seria de ontem um mês, né? Então, de hoje a 29 dias, vai rolar o evento. Não, não, senhor, nada disso. O evento vai ser dia 18. 10h30 horário de saída. Não confunda, não, né? Então, o evento vai ser dia 18. Então, um mês e sete dias, né? Exatamente. Dia 18 de outubro, um domingo, lá em Passagem de Areia. Vai sair, a galera vai sair de Maniaçu. O destino é a Passagem de Areia. E como eu disse, a organização é do Gildemar Vaqueiro, do Darlan e do Marcelo. Valteclas, Sandro Silva, Lucas do Forró. E além disso, vamos ter também o Paredão MB e o Paredão Scooby do meu amigo Renato. É isso aí. Um abraço aí a essa galera massa promovendo aí esse evento super bacana. Quem vai fazer a galera se animar muito lá também através da locução é o Jack Oliveira, né? Salve, salve, numa boa. Galera massa, aquele abraço, obrigado aí pela audiência e sucesso no evento de vocês. Que Deus abençoe a todos, tá certo? 99907-1007, Adilson de Bitira, tudo bem, Adilson? Ô Pedro, tô aqui ouvindo seu programa, é muito bom, viu? Olha, caramba, eu vou falar isso aqui de novo, viu, Adilson? Ô Pedro, você é Adilson de Bitira, tudo bem? Eu tô aqui, ó, ouvindo seu programa, é muito bom, viu? Obrigado, viu, Adilson, por gostar. Manda um alô pra todo mundo aqui de Bitira, Fazenda São José, minha esposa Cleia, pra todo mundo aí da Fazenda São José. Tá bom aqui, o Sacolão do Edilson. Ah, ele é o Edilson lá do Sacolão, né? Aqui em Bitira. Toca aí uma do Guilherme Silva, viu, Pedro? Tô dizendo que o pessoal pede Guilherme Silva pra caramba, né? Ofereço pra minha esposa Cleia na Fazenda São José. Beleza, Pedro? E pra todos os ouvintes da rádio aqui em Bitira. Valeu, Edilson. Um abraço pra você, pra Cleia. E pra todos os seus clientes também aí do Sacolão do Edilson, né? Em Ibitira, Bahia. Ibitira, Rio do Antônio, Bahia. Salve, salve, numa boa. Obrigado aí pela audiência, viu, Edilson? Mandar um alôzão também pra Vitória Guedes, que tá bem pertinho da gente aqui no bairro Santa Rita. Pertinho que eu digo, porque tá na cidade aqui, não é isso, Vitória? Um abraço pra você, Vitória Guedes, ligadinha na nossa programação show. 99907-1007, quem mais tá com a gente aqui? Vamos lá. Ô, Pedro, eu quero ganhar um óculos de sol da Vissol Ótica. Lorisvaldo, da Ilha. Lorisvaldo, um abraço pra você, boa sorte. Seu nome tá indo lá pro bolo, viu? Natália Souza, do bairro da Chácara, tá com a gente também, a fim de faturar o óculos de sol da Vissol Ótica. E a galera com tudo aí, querendo prêmio, né? É isso aí, eu quero ganhar. Amélia, tudo bem, Amélia? Um abração pra você, viu? Ela tá dizendo aqui, ó, Pedro, manda uma música pra mim. Nesta linda manhã, você não faz ideia como sou feliz em poder acordar todos os dias, como Deus é maravilhoso. Ô, Amélia, que bacana, minha querida, a gente acordar bem, com saúde, agradecer a Deus, fazer a nossa prece matinal para que Deus nos livre de todo mal, né? Que nos abençoe, é bacana demais, né? Eu penso que a gente fica leve, a gente se sente assim, vivendo a autenticidade da vida, né? Maravilha, viu, Amélia? Obrigado aí pela audiência, minha querida. Quem tá ligadinho no programa também, deixa eu ver, é a Olga lá de Guiripá. Ou Guiripá, ó, Guirapá. Olga, minha querida, um abração pra você. Vê, ela quer ouvir Gustavo Lima. Ela pede aqui uma das mais antigas. Tá certo então, Olga, vou buscar lá uma das mais, né, uma do repertório lá no início do Gustavo Lima e atender a sua solicitação. Olga de Guirapá, obrigado pela audiência, viu, Olga? Ô, Pedro Silva, aqui é Sueli Xavier de Cachoeirinha. Tô participando da programação porque quero faturar o óculos. Valeu então, minha querida Sueli. Um abração, obrigado aí pela audiência, viu? Salve, salve, numa boa. 99907-1007, quem mais tá com a gente aqui, fazendo a nossa audiência? Tô te ouvindo, viu, Pedro? Toca o mundo do Guilherme Silva, Barquinha de Ouro. Só que não colocou o nome, deixa eu ver se tem. Não, não tem. Mas pra você que pediu aí aquele abraço, tá seguindo o alô. Um é importante a gente cumprimentar o nosso ouvinte, que tá sempre com aquela atenção voltada para o nosso show, né? Pedro, sou a Adriana, do Prisco Viana. Eu também quero faturar o óculos da Visão Ótica. Obrigado e tenha um bom dia. Valeu, Adriana. Um abração pra você. Boa sorte, viu? O senhor não tá indo lá pro bolo. Tá voando lá pro bolo. Tá certinho? Muito bem. Daqui a pouco a gente dá mais alô, né? Porque o programa é assim, é dinâmico. A gente vai um pouco aqui na sequência musical. Vai nos alôs, vai no break comercial, vai nas informações também. Aliás, por falar em informações, vamos trazer aqui informações de momento, né? E depois chamar o break show. É o seguinte, gente. Olha, o ministro André Mendonça, do Supremo Tribunal Federal, STF, determinou a abertura de um inquérito para investigar a atuação do candidato do PL à presidência, Flávio Bolsonaro, no financiamento do filme Dark Horse, sobre o ex-presidente Jair Bolsonaro. A investigação apura os supostos crimes de lavagem de dinheiro, evasão de divisas e corrupção. A apuração sobre o filme era conhecida, mas o foco na participação de Flávio veio à tona com a quebra do sigilo do caso Master. O presidenciável nega irregularidades e diz que todos os recursos do filme foram privados. Prosseguindo aqui com as informações, a decisão foi tomada em julho e veio à tona agora, após o STF tornar pública a documentação do caso. O despacho de Mendonça está disponível porque foi incluído no inquérito principal do caso Master, mas a investigação focada em Flávio segue sob sigilo, o que significa que ainda há diligências da Polícia Federal em curso. Mensagens reveladas pelo portal Intercept Brasil mostram que Flávio pediu ao banqueiro Daniel Vorcaro 131 milhões de reais para a produção da obra, dos quais 60 milhões foram pagos de acordo com planilhas apreendidas pela Polícia Federal. A investigação sobre Flávio foi pedida pela Polícia Federal e teve o aval da Procuradoria-Geral da República, PGR. Eis aí, portanto, as informações. O ministro André Mendonça, ministro do Supremo Tribunal Federal, determinou a abertura de um inquérito para investigar a atuação do candidato do PL à presidência, Flávio Bolsonaro. São 10h36, voltamos já, Segura Brasil.
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0: E vamos nós, através da Educadora 100,7, numa boa. Deixa eu mandar um abraço aqui pra todos os flamenguistas, né, JV? JV hoje, hein? JV hoje tá feliz da vida. Flamengo venceu ontem, né? Hein, JV? Tá feliz da vida. E essa felicidade, ela se estende aí aos demais torcedores rubro-negros, né? Flamengo venceu ontem, lá na altitude de Quito, né? E o JV me disse que quebraram um jejum, foi isso, JV? Quebraram um jejum, né? 2-0 em cima do Independente del Valle, né? Lutando contra ou jogando contra a altitude, né? Venceu por 2-0 o Independente del Valle. É, parabéns, viu, galera rubro-negra? Comemorando, portanto, aí a vitória de ontem na Libertadores da América. Um salve numa boa. 10h57 e vamos nós abraçando você e desejando que a sua manhã continua sendo super bacana. A gente começou o programa falando sobre a nebulosidade pairando no céu caetitense. E essa nebulosidade, ela prossegue, viu, gente? Olha, o sol hoje foi ofuscado, né? Pelas nuvens pairando no céu caetitense. A temperatura hoje tá boa. Não tá dando aquela sensação de que vai chover? A gente até naquele momento também falava de que é uma previsão de chuva mais contundente nos próximos 14 dias. Mas já nessa próxima semana pode haver, sim, alguma variação climática aí, cair alguns respingos aqui, já vai ajudando, já vai amenizando. Olha, muito tem se falado, muito tem se falado do Super El Niño, né? A gente tem, inclusive, aqui repercutido algumas informações nesse sentido e, de alguma forma, o pessoal tá, algumas pessoas, na verdade, meio preocupadas, outras nem tanto assim, porque, como a gente já falou também, a realidade hoje, a realidade de 2026, ela é bem diferente de outras épocas. Hoje as tecnologias nos possibilitam uma convivência com uma seca mais acentuada, né? Então, já há uma preparação maior, há um cuidado maior, e a gente entender que é possível, sim, passar por esse El Niño sem graves consequências. Mas o que é interessante é que há, inclusive, contestação. Inclusive, o climatologista Luiz Carlos Molion, ele faz uma projeção bem diferente do que vem sendo apresentado aí, né? Porque, segundo ele, não vai acontecer esse El Niño com essa intensidade que outros climatologistas estão anunciando. E ele traz informações técnicas, informações matemáticas, científicas, enfim, toda a junção dessas ciências, né, para poder chegar a essa conclusão de que não vai ser essa situação tão dramática como parece. Eu achei interessante essa contestação porque, segundo ele, em outras épocas de El Niño, que muito se propagou também que seria assim, a situação foi atenuada por outras intempéries, por outras manifestações que ele acredita que vai acontecer agora também em 2026. Então, em síntese é isso, é como se o dragão talvez não seja tão perigoso, tão grande como a gente imagina. Deus ajuda que não seja. Então, não é interessante a gente falar sobre esse Super El Niño de uma forma aterrorizante, assustadora, porque possa ser que não venha com essa intensidade toda. E a gente realmente deseja que não venha, porque a gente está falando muito aí de, ou o mundo inteiro está falando de seca devastadora na parte norte e nordeste do Brasil, chuvas torrenciais na região sul, principalmente, se estendendo um pouco a sudeste e centro-oeste, mas isso talvez não se confirme. E Deus queira que sim. Então, esse prenúncio de chuva agora, já para as próximas semanas, já vai nos dando um alento, né? Já vai nos dando uma condição mais tranquila. Eu estava acompanhando o passo a passo das previsões também para o mês de outubro. As previsões de chuva para outubro são boas. Não são, assim, espetaculares, mas são boas. Então, já vai amenizando um pouco. E a gente vai assimilando isso positivamente. E essa energia positiva da gente também, ela acaba certamente contribuindo para que a gente não sofra consequências, ou que o El Niño não venha trazendo consequências tão devastadoras como tem sido propagado. Há, inclusive, quem defenda a teoria da conspiração, de que existe toda uma manipulação das informações com interesses outros, né, de diversas formas, interesses econômicos, globais e etc, etc. Mas a gente prefere não se enveredar pela teoria da conspiração, até porque a gente sabe que informações, elas podem sim ser manipuladas. Nós temos agências importantes como a Agência Americana do Clima, a Agência Europeia do Clima, e essas agências, elas têm muita precisão. Mas, de repente, o fato delas terem essa precisão e serem detentoras desses dados, elas podem, inclusive, ao seu interesse, muitas das vezes interesse econômico, trabalhar isso de uma forma a ganhar de alguma maneira. E um exemplo disso é que o próprio presidente americano, ele, inclusive, é detentor de muitas informações e acaba utilizando dessas informações para o seu benefício próprio, para as empresas do Trump, né? O Trump ganha bilhões de dólares, muitas das vezes, utilizando de informações privilegiadas que ele tem para fazer aplicações na Bolsa de Valores, para fazer aplicações em determinados fundos, tira daqui e coloca da colar, de acordo com a informação que ele tem. Então, existe esse benefício também para quem utiliza de maneira bem sutil e cabreira para poder se dar bem nos negócios, né? O Trump, isso é dito e revelado o tempo todo sem nenhuma contestação da parte dele, né? Aliás, por falar em Trump, gente, vocês viram ontem que o Trump anunciou que vai, se ele for reeleito, que os eleitores que votarem nele vão receber $5,000 de prêmio. Eu falei, caramba, os Estados Unidos são tidos como a maior democracia do mundo. Agora, que democracia é essa que você estimula a compra de votos, né? Você acaba declarando isso abertamente. Só para fazer um cálculo rapidinho aqui na conversão da nossa moeda, $5,000 corresponde a aproximadamente 5 ou 25 mil reais. Imagine o eleitor ganhar, receber 25 mil reais se o Donald Trump for reeleito. Isso é compra de voto escancarada. E na maior democracia do mundo, tida como a maior democracia do mundo, pode isso, Fernandinho? Pode? Aqui no Brasil, se falar de um real, porque a ética e o voto não pode ser, né? E assim é que é o correto, não pode ser comprado. Então é o próprio candidato que mencionar isso, ou pelo menos deixar nas entrelinhas que vai acontecer, ele é punido. Só que lá, Donald Trump faz o que ele bem entende, né? Um negócio impressionante. São 11h03, muito bom dia para você que faz a nossa audiência ao vivo na Educadora 100,7, presente no seu coração. Vamos lá? E a galera com a gente no 99907-1007, Márcio de Guarambi. Tudo bem, Márcio? Um abraço para você, obrigado pela informação aqui, viu, Márcio? Salve, salve. Sintonia, curtindo a nossa Educadora. Mandar um alôzão tá aqui para minha querida ouvinte. Cadê, gente, o nome dela? O pessoal lá da comunidade de Contendas, né? É isso aí, da comunidade de Contendas. É dia, é isso, né, Di? Deixa eu trazer aqui a informação. Ó, gente, vai acontecer. É o aniversário de 63 anos de Tutinha. Ó, Tutinha, mas que festa que a galera tá fazendo pra você aí, né, meu querido? Será uma grande festa. Com muita alegria, convido você e sua família pra comemorarem conosco esta data tão especial. Aniversário de 63 anos de Tutinha. Aí vamos ter Amizade do Forró, atração confirmada. Vai ser dia quanto, show? Dia 12 de setembro de 2026. Dia 12 é amanhã, show. Amanhã, exatamente. Às 19 horas, na comunidade do Quilombo de Contendas, na casa de Geraldo e Tutinha. Paredão ZM confirmado também, contando com a presença de todos aí nesse momento especial. Ô Tutinha, antes de mais nada, parabéns, né? Muitas felicidades e muitos anos de vida. Que Deus te proteja e abençoe sempre, sempre. E para celebrar essa data, a galera vai se reunir aí, né? Na casa de Geraldo e Tutinha. E promover aí a festa com a Amizade do Forró, que é a atração já confirmada, né? Deixa eu ver ali só, é na casa de... Deixa eu ver onde é que tá aqui, gente. Então, na casa de Geraldo e Tutinha, é isso mesmo, Geraldo e Tutinha. Então, parabéns, viu, Tutinha, felicidade sempre, sempre. E o convite tá feito, e a galera amanhã, dia 12 de setembro, às 19 horas, aí na comunidade de Contendas, vai participar ativamente. Valeu, Edi, um abraço pra você, salve, salve. Parabéns aí ao... A Tutinha, né? Parabéns a Tutinha e um abraço a toda a família. Ô Pedro, meu nome é Eridan, sou de Cachoeirinha e gostaria de ouvir uma música com Henrique e Juliano. Ofereço pra toda a minha família. E eu quero ganhar o óculos da Bissol Ótica, a melhor ótica da cidade. Valeu, Eridan. Abração pra você, ligado em nosso programa também, né? 99907-1007. Quem mais tá com a gente aqui, fazendo aquela audiência super bacana? Pedro, sou o Val Dionísio Rocha. E eu quero ganhar o óculos da Bissol Ótica, a melhor ótica da cidade. Salve, salve. Olha, quem tá falando aqui salve, salve numa boa, pegando o jargão aqui, já é, eu gosto quando o ouvinte vai nessa vibe aí, né? Bom dia, Pedro, na escuta, pra ouvir Guilherme Silva, salve, salve numa boa. Opa, falou Flamengo, tô na área. Olha só, falou Flamengo, tô na área. Eu não vou falar falou Flamengo, tô fora não, porque na verdade a gente tem um carinho especial para com muitos torcedores flamenguistas também, né? Mas enfim, não vou dizer que eu tô na área não, tô ali, perto da área, viu, o Lúzia? Lúzia tá lá em Matina, acompanhando a nossa programação. Forte abraço pra você, viu, Lúzia? Curtindo a nossa educadora numa boa. Falou assim, falou Flamengo, tô na área. Eu falei, falou Flamengo, tô perto da área. E de preferência eu com uma bola nos pés do atacante vascaíno pra fazer aquele golaço, né? Lúzia, essa foi boa, viu? Vamos lá então, Gustavo Lima pintando por aqui, Brasil. São 11h07.
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com o Show do Seu Rádio. Trevo de Itumbiara. Maravilha, hein? Rolamos aqui também o som de Henrique Juliano, Liberdade Provisória. Leonardo sextou, né, Leonardo? A galera tá curtindo a sexta-feira numa boa e não vê a hora que os ponteiros apontem, né? Ou, pelo menos o digital já indica 18 horas, que é o horário que é decretado oficialmente a abertura, né? Do Happy Hour. Muito bem. Toque 10, diga sim pra mim, Gustavo Lima, retrovisor. São 11

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8: 11:36.

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12: Atenção para o toque de 5 segundos. 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

voltando 11:55, nós chamando o Luzão aqui pra Marcos Santana, que tá curtindo o programa na Escadinha 1, não é isso, Marcos? E ele disse aqui o seguinte, o Pedro mandou alô pra todos os flamenguistas e quero falar que os secadores estão todos de ressaca de tanto tomar suco Del Valle. Essa foi boa, viu? Pois é, fazendo referência aqui à marca do suco. Valeu, Marcos, super abraço pra você. Obrigado aí pela audiência, viu? Ô, gente, olha, trazendo uma informação aqui muito importante, é o seguinte, os trabalhadores dos Correios aprovaram uma greve por tempo indeterminado com adesão de sindicatos de todos os estados do país, informou a Federação Interestadual dos Empregados da Empresa Brasileira de Correios e Telégrafos. As assembleias que aprovaram a paralisação ocorreram na noite de ontem. Segundo a Findect, a decisão marca uma nova etapa da campanha salarial após as negociações terminarem sem acordo. A Findect afirma que um dos principais impasses nas negociações é o plano de saúde dos funcionários. Segundo a entidade, a direção dos Correios pretende fazer alterações no benefício. Portanto, é uma informação que acaba de alguma forma influenciando, né? Ou interferindo na dinâmica de muitas pessoas que utilizam o serviço dos Correios. Ontem nós aqui anunciamos a greve dos funcionários da Caixa Econômica Federal e do Banco do Brasil e hoje mais um movimento entrando em greve também os Correios, os funcionários dos Correios. É uma situação bastante complicada, de maneira que isso acaba, claro, tendo algumas alternativas através de canais digitais e tal, mas traz um impacto sim, a gente não pode negar isso. Então a gente espera que essa solução, ou que a solução seja buscada e encontrada para que a população possa continuar usufruindo dos serviços, tanto da Caixa Econômica Federal, como do Banco do Brasil e também dos Correios. Olha só, temos aqui o nome da ganhadora, isso mesmo, mais uma ganhadora nessa semana, portanto é a Natália Souza, ela reside no bairro da Chácara. O contato dela é o 11 98911, final 16, viu, Natália? Pode passar aqui na emissora, pegar autorização e em seguida dirigir-se à Visual Ótica para pegar o seu lindo óculos de sol que tá lá esperando por você. Natália Souza, bairro da Chácara, contato 11 98911, final 16. No mais, agradecer ao nosso bom Deus pelo dom da vida, da comunicação e da alegria, por ter nos trazido até aqui. Agradecendo por mais uma semana de show, né, gente? E agradecendo a você também que fez a nossa audiência. Segunda-feira, se Deus quiser, às 9, estaremos juntos para mais uma super manhã. Forte abraço a todos, feliz final de semana e até lá, tchau! Gustavo Lima, fechando, portanto, com Fala Comigo, Bebê. Depois

preparação dos alimentos. Em nome do Pai, do Filho e do Espírito Santo, nós vos agradecemos, Senhor, pelo alimento que tiveste a bondade de nos dar. Vós que pela abundância e riqueza dos vossos dons alimentais todos os seres vivos, abençoai este alimento que vamos tomar, para somente conservar a saúde e a vida do nosso corpo, a fim de podermos servir-vos como mereceis. Por nosso Senhor Jesus Cristo, vosso Filho, na unidade do Espírito Santo. Amém.

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0: Oi, 12 horas e 32 minutos. 12h32, ó, nós chegando para o programa do sindicato. Boa tarde, meu povo. Estamos por cá. 12 horas e 32 minutos. Mais um programa do sindicato, todas as sextas-feiras, aqui para a Educadora 100,7 FM. A gente abraça com muito carinho todos vocês, nossos ouvintes que nos acompanham em todos os cantos dessa Bahia e desse Brasil. Oi, Gui.
1: Oi, amor, como você tá?
0: Eu tô bem, e você? Rapaz, meu Deus, eu já tava me esquecendo. Eu tenho um convite pra você. Daqui a pouquinho eu vou fazer esse convite. Pois é. Minha gente, nós temos hoje músicas, notícias, temos informações. Nós temos um bate-papo importante com o advogado, o doutor Danilo, que vai falar com a gente sobre um tema bem importante, que inclusive é um tema que a gente já falou aqui algumas vezes, através da Comissão Pastoral da Terra, que é a questão do trabalho de vínculo clandestino e o trabalho análogo à escravidão nas lavouras. Por que a gente vai falar sobre isso? Porque é um assunto que interessa aos nossos trabalhadores e trabalhadoras do campo. E como a gente sabe, a nossa região, a gente tem um índice muito elevado de trabalhadores que vão para outros lugares trabalhar em lavouras. Então, assim, o doutor Danilo vai falar com a gente hoje sobre os direitos desses trabalhadores, né? As precauções. Então, assim, vai ser um bate-papo bem bacana e daqui a pouquinho a gente vai chamar ele, a gente vai falar com ele. Infelizmente, o doutor Danilo não vai poder participar ao vivo conosco, ele está em Salvador, mas aí a gente vai fazer uma ligaçãozinha, fazer um bate-papo, né? Por telefone, a gente vai dar um jeito aqui, porque a gente considera importante esse assunto. Então já a gente vai falar sobre isso. Mas aí, para começar a nossa tarde, nós já vamos com a nossa primeira música e já a gente volta.

0: Estamos de volta. Nós já estamos tentando conexão aqui com o doutor Danilo. Guilherme vai fazer os contatos aí. Ô, Gui, isso aqui tá bom aqui o negócio? Tá. Você tá me ouvindo bem, querido?
1: Senhora.
0: Muito bem. Ficou todo feliz agora. Ah, por que você tá rindo? Você viu? Ele fica rindo, Ivana.
1: Não vi nada.
0: Pois é. Você recebeu dois convites aqui na cara dura. Tu viu, filha? E o bicho chega e ficou feliz. Dois convitão da hora. Ô, oh, Lari, ei, Dani, um beijo pra vocês, dona Marilene e seu João, né?
2: Os pais deles
0: que tá ouvindo a gente. Um beijo pra vocês. Pois é, mas tá ouvindo a gente, então a gente manda beijo de qualquer jeito. Ei, o outro ficou todo feliz, porque falou assim, ai, eu vou caprichar no almoço. Eu senti um ciúme danado aqui. Não é, Guilherme?
1: É a vida.
0: Eu tô impressionada. Eu não tô valendo nada mais. Eu não tô valendo mais nada.
2: Eu quero mandar um beijo pra
0: seu amigo Renilton. Pronto. Alô, Renilton, lá em Manuel Vicente. Isso, pai. Pois é, recusou o convite seu, Ivana. Vamos conversar com ele. O negócio tá errado. Ô, Jesus. Tá conseguindo aí, amigo? Aí tentando aqui, porque esse rapaz, ele entende das coisas. Você tá vendo, né? Vai ligar pra ele. Vamos ver se o doutor Danilo nos escuta, nos atende. Se a gente consegue colocar ele no ar.
1: Tá ouvindo?
0: Já. Adailson lá, hein? Oi, doutor. Boa tarde, doutor.
3: Oi, Paty. Boa tarde.
0: Como é que vai? Tudo bem? A gente já conseguiu colocar ele no ar? Está no ar, doutor. Muito bem-vindo ao programa do sindicato.
3: Opa,
0: mais uma vez.
3: Que honra. Bom dia a todos.
0: E já deu certo.
3: Bom dia a todos os ouvintes também.
0: Tudo bem contigo?
3: É um prazer, Paty. Tudo bem, graças a Deus. E por aí?
0: Por aqui tudo bem. Ô, amigo, prazer é todo nosso te receber de novo. Mesmo que assim, né, a distância, mas é muito bom te receber de novo, porque todas as vezes que você vem é para trazer informações importantes para o nosso povo.
3: Sim, a satisfação imensa estar aqui de novo, Paty. A gente está conversando aí diretamente com os trabalhadores rurais, né, dando informação e proteção a eles.
0: Maravilha, Dan. A gente tem um tempinho, deixa eu só ver aqui, nós estamos são 12 horas e 40 minutos. A gente tem um tempinho para a gente conversar e falar sobre esse assunto tão importante, que é a questão dos vínculos, né, clandestinos, os vínculos empregatícios clandestinos e a questão do trabalho análogo à escravidão nessas lavouras que a gente vê por aí. Então, assim, para a gente começar já o nosso bate-papo, eu gostaria que o senhor pudesse colocar para a gente o que significa trabalhar em um vínculo clandestino, porque eu acho que esse termo dificilmente o pessoal está mais acostumado, mas como, né, a gente precisa falar sobre ele, aí eu gostaria que o senhor colocasse para a gente do que se trata, como é que funciona esse vínculo.
3: Perfeita pontuação, Paty. Então, vínculo clandestino nada mais é do que o trabalho sem o registro na carteira. Né? Então, o trabalhador que, embora exerça uma atividade ali remunerada, tem uma prestação habitual, né, de segunda a sexta, de segunda a sábado, enfim, recebe por isso, mas não tem um registro na carteira, ele se enquadra nesse vínculo clandestino, né, que a gente chama de vínculo clandestino, que nada mais é do que um trabalho sem o registro na carteira de trabalho.
0: Entendo. Se o trabalhador ele recebe por diária ou por produção, porque acontece muito isso, né? Ele possui um vínculo, isso é um vínculo? E que tipo de vínculo seria esse?
3: Pode se enquadrar, Paty. Pode se enquadrar também como um trabalho sem carteira assinada, né? Porque por diária vai depender também de quantas diárias o trabalhador presta. Entendi. Mas digamos que na semana ele preste 3, 4, 5 até 6 diárias, recebe por isso, ele sim está trabalhando de maneira informal, indevidamente, entendeu? Está tendo direitos sonegados, como, por exemplo, o FGTS, que não está sendo recolhido, né? As férias também, que devem estar sendo computadas ali, o período para uma posterior gozação de férias, Então, todas as verbas decorrentes de um trabalhador com registro na carteira, o trabalhador sem registro, ele tem direito também.
0: Entendi. Então, no caso, independente do tempo de serviço, né, se é por semana, se é por diária, se é por safra, como é o caso da grande maioria aqui da nossa região, existe essa
3: Exatamente. Esses trabalhadores que não têm a carteira assinada, né, receba por safra, por diária, eles estão tendo certamente aí direitos trabalhistas são negados, entendeu? Certo. Então isso é muito sério, porque foi o que você mesmo pontuou, a gente vê na prática isso acontecer de diversas vezes, né, com diversos trabalhadores, e a informação muitas vezes não chega, então esse trabalhador está ali trabalhando com os pressupostos, né, de um trabalhador que deveria ter a carteira assinada, mas está sem o registro, logo está tendo direitos trabalhistas são negados. Inclusive, Paty, após o término desse período, né, digamos que o trabalhador ele ficou 5 meses no labor rural, trabalhou ali, não teve o registro na carteira. Inclusive, o término desses 5 meses, a pessoa tem direito a estar recebendo essas verbas rescisórias, né, desse período de 5 meses. Então, férias proporcionais, aviso pré-indenizado. E também isso também é muito sonegado na prática. Né? Então, o trabalhador não recebe durante o período que ele estava na empresa, e também não recebe após o término dessa relação.
0: Certinho, doutor. Para o pessoal que está ligando o rádio agora, nós estamos conversando com o doutor Danilo, da 2FC Advogados. Doutor Danilo é advogado e está conversando com a gente sobre o vínculo clandestino e trabalho análogo à escravidão nas lavouras, ou seja, os trabalhos mais voltados para o trabalhador rural. Ô, doutor, em relação a esse pessoal que trabalha, né, dessa forma, nessas lavouras, nesses estabelecimentos rurais, sem o registro, essas pessoas têm direito em algo?
3: Com certeza, Paty, com certeza. Elas têm os mesmos direitos de uma pessoa com carteira assinada. E isso inclui depósito de FGTS, horas extras, repouso semanal remunerado, aviso prévio, a multa de 40% do FGTS também tem que ser recolhida. Né? Ele tem direito ao seguro-desemprego, se for o caso, após o término do vínculo. Então, todas as verbas decorrentes de uma pessoa com registro, o trabalhador sem registro tem direito. Seja durante o cumprimento da relação, né? Horas extras, repouso semanal, seja após o término da relação. Então, as verbas salariais rescisórias, né, que a gente chama, que é o aviso prévio indenizado, a multa de 40% do FGTS, férias proporcionais, mais 1/10, 13º. Então, todas essas verbas o trabalhador tem direito. E muitas vezes ele tem que buscar justamente na justiça, né, porque durante a relação de emprego ele não tem anotação na carteira, posteriormente tem que estar buscando na justiça todo esse período também.
0: Entendido. A gente está com a doutora Ivana, que também é da 2FC Advogados, e ela tem uma complementação, doutor, sobre a sua fala.
4: Só para complementar aqui a fala. Perfeito. Do Danilo, né, o fato da CTPS não ser assinada, o fato da carteira de trabalho ela não ter sido assinada, a gente quer deixar bem claro isso, o trabalhador, ela não apaga o trabalho realizado, nem elimina automaticamente os direitos que foram suprimidos. Então, muitas das vezes, o trabalhador acha que, por não ter sido a carteira assinada pelo patrão, pelo empregador, ele não tem direito, ele não tem aqueles mesmos direitos de um trabalhador que teve a sua carteira assinada. Então, só para frisar, o fato da carteira não ter sido assinada, ela não apaga os seus direitos.
0: Certo, muito bem. A gente está aqui falando justamente sobre essa questão, né? Porque acontece de muitos trabalhadores, trabalhadoras também, trabalhar sem registro, né? Então, aí, a gente quer falar sobre isso para que as pessoas entendam quais são os seus direitos, né? Doutor, quando o patrão afirma que o trabalhador não tem como provar, e aí, como que faz?
3: Então, Paty, essa é uma questão que a gente consegue repelir na Justiça do Trabalho, porque assim, embora o trabalhador ele preste serviços sem carteira assinada e não tenha uma prova, conversa no WhatsApp, filmagens lá trabalhando, ele pode estar comprovando facilmente com a testemunha, né? Então, uma testemunha é uma simples pessoa que acompanhava ali a rotina, pode estar comprovando esses fatos. Então, para o trabalhador é muito mais fácil comprovar isso do que o patrão repelir isso, entendeu? Então, a gente consegue, claro que com o ajuizamento de uma ação, para estar pleiteando essas questões, né? Porque muitas vezes o patrão ele não quer resolver da melhor forma, que é da forma consensual, conversando, olha, isso aqui é o que você está me devendo, o senhor vai pagar? O patrão geralmente não paga. Então, a gente tem que estar revendo isso na justiça do trabalho e o trabalhador consegue com mais facilidade comprovar isso, seja por mensagens de áudio, comprovantes de PIX, né, fotografias da lavoura e a própria testemunha, que eu frisei também, que é muito, muito importante.
0: Ah, entendi, pronto. Então, assim, não tem essa de dizer que não tem como provar. O próprio trabalhador, ele consegue ter essas consegue comprovações, né? Tranquilo.
3: Exatamente, exatamente. Seja por prova documental, né, que é mensagens, fotografia, comprovante PIX, seja por prova testemunhal. Entendi. Então, das duas formas, o trabalhador consegue estar comprovando isso e estar revendo seus direitos, né, que foram suprimidos aí ao longo da relação.
0: Uhum, certo. É, a gente fala sobre o trabalho análogo à escravidão. É, todo trabalho sem carteira assinada, ele pode ser chamado de trabalho análogo à escravidão, doutor?
3: Não, não, Paty, porque, veja só, a ausência de registro da carteira de trabalho, de fato, é uma irregularidade grave.
0: Sim.
3: Né? Mas apenas essa irregularidade sozinha não vai caracterizar o trabalho análogo à escravidão, que aí já entra outras questões que violam ainda mais, né, os direitos do trabalhador, que, por exemplo, uma jornada exaustiva, né, o trabalhador chega na lavoura 6 da manhã, sai 8 horas da noite,
0: Sim.
3: condições degradantes, então embaixo do sol ali, sem um equipamento de proteção individual, um chapéu, um local adequado para ele repousar, né, esse intervalo aí para gozar do almoço. Inclusive, a gente já viu casos que envolviam a própria restrição de liberdade. Então, os trabalhadores estavam em cárceres, nesses locais, né, mais afastados, e não saíam dali de jeito nenhum. Então, a gente teve que envolver também, eram ameaçados. Então, a gente teve que envolver a justiça, e fé em Deus, deu tudo certo. Mas também existem casos ainda mais graves.
0: Sim. Com certeza, eu imagino, e a gente, né, infelizmente, o sindicato já teve conhecimento de casos muito mais sérios, muito mais graves. A gente tem, né, um contato com a CPT, que é a Comissão Pastoral da Terra, que é uma organização que faz um trabalho muito bacana com os trabalhadores do campo, e assim, a própria CPT tem uma equipe de já fez resgates, já encaminhou muitas situações voltadas a esse tipo de trabalho, né? Então, a gente conhece como que a situação chega a situações muito críticas.
3: Exatamente, Paty, exatamente.
0: Agora, doutor...
3: Infelizmente, né, Paty? Pois não.
0: Não, pode falar.
3: Eu ia ponderar que, infelizmente, além dessa questão da não assinatura da carteira, a gente chega justamente a esses casos mais graves, né, que já envolvem a restrição de liberdade ou de um direito fundamental, né, higiene básica,
0: Sim.
3: não tem água para os trabalhadores, então realmente é muito sério, e gostaria de aproveitar também e pontuar o trabalho que o sindicato vem fazendo perante esses casos, né, que é muito importante também,
0: uhum.
3: O sindicato que a gente tem tanto prestígio por estar cooperando aí junto com vocês.
0: Certo, verdade, Dan. A gente é papel fundamental do sindicato, né, manter o associado e todo o trabalhador em geral, né, o trabalhador do campo, informado, né, sobre todas essas questões para que não caia, né, em situações como essas. E aí, o que acontece? A gente pode encontrar também, do caso, o empregador afirmar que o trabalhador sabia das condições de trabalho e aceitou. E aí, quando isso acontece, como que tem que proceder?
3: Paty, então, a obrigação é toda do patrão. Então, ele tem que assinar a carteira. Por mais que o empregado peça, olha, não assine, não quero que assine, a responsabilidade é do patrão. Então, se ele não assinou, ele está errado, entendeu? Seja por estar suprimindo direitos, seja também por estar fazendo violações mais graves, né? Como a gente até ponderou nesse instante. Então, não existe essa conversa. Se não assinou, certamente deixou de recolher FGTS, deixou de pagar as verbas correspondentes direitinho. Então, o erro está no patrão, entendeu? Então, nada mais justo do que o empregado estar revendo esses direitos.
0: Certo. Doutor Ivana?
4: Na verdade, doutor Danilo, só para complementar a sua fala aqui, né? A gente tem que deixar claro que a dignidade, a saúde e a liberdade do trabalhador, elas são inegociáveis, né? E muitas das vezes a necessidade de alimentar a família transforma uma situação degradante, né? O trabalhador acaba aceitando e acha que está numa situação legal, né? E muitas vezes o trabalhador aceita porque está desempregado, está distante de casa ou sem condições financeiras de retornar. Então, o patrão usa dessas vulnerabilidades, né? O fato de estar longe de casa, o fato de estar necessitando de ter um ganho econômico para poder suprir as necessidades mais básicas e acaba se submetendo a essa situação. Só que o que a gente precisa esclarecer para vocês, nada do que já foi mencionado aqui justifica a prática desses abusos pelo empregador.
3: Perfeitamente, perfeitamente.
0: Tá
3: que a gente vê muito na... Só uma complementação, Paty, que a gente vê também muito na prática, o que a doutora Ivana disse, é do trabalhador chegar para a gente e falar, eu não sei se eu quero dar prosseguimento, não sei. Só que a gente sempre tem essa ponderação. Veja só, se o patrão não teve piedade, não se importou com seus direitos, aí agora que você vai ficar com pena, não me parece justo. Entendeu? Então, porque de fato há uma exploração da vulnerabilidade do trabalhador desses casos.
0: Sim, perfeito, doutor. Em relação à questão da documentação, doutor, a gente já viu situações há um tempo atrás sobre a retenção de documentos que impede a saída do trabalhador, né, para se deslocar e voltar para sua casa. E o patrão tem esse direito, ele pode guardar esses documentos, fazer esse tipo de ele ter esse tipo de atitude?
3: De forma alguma, Paty. Inclusive, essa questão de retenção da carteira de trabalho de um trabalhador é considerado um crime, né? E esse trabalho, embora não tenha competência criminal, ela afasta, inclusive aplica danos morais, extrapatrimoniais, quando se tem esse tipo de conduta, né? Que é justamente a retenção dos documentos, ou até a retenção da liberdade, né? Como foi dito, direitos inegociáveis. Então, a gente tem que estar muito atento, o trabalhador tem que estar muito atento também a esses tipos de condutas e não ter receio, né, na hora de estar denunciando, procurando reaver seus direitos.
0: Correto, doutor, entendi. Nesse caso, quando a gente entende, né, quando o trabalhador sabe e tem consciência de todas essas questões, de todos os seus direitos, eles ainda têm muito medo de fazer uma denúncia e de perder o emprego. Aí, qual seria a orientação melhor, doutor?
3: Paty, o medo é compreensível, né? Principalmente a gente falar em cidades pequenas. O medo é totalmente compreensível, mas permanecer em silêncio só ainda influencia ainda mais a exploração nesses casos, né? Então, acho que assim, se o patrão não teve pena do trabalhador durante a relação de emprego, se aproveitou da vulnerabilidade, nada mais justo do que o trabalhador tá revendo os seus direitos, né? Que são seus direitos fundamentais, inclusive que envolvem aí questões mais graves, como a gente mesmo disse. Então, antes de tomar qualquer decisão, é importante estar procurando sim uma orientação segura, procurando um advogado de sua confiança, para também não evitar te expor, né? Porque esse termo denúncia já pensa em algo mais sério, só que não é uma denúncia. É uma questão, é uma ação, geralmente trabalhista, para a gente estar revendo os direitos que foram suprimidos.
0: Entendi, doutor. E a gente fala sobre todas essas questões, mas aí a gente pensa, e quais são os erros que podem prejudicar o trabalhador?
3: Então, Paty, o trabalhador tem que ter cautela. Se haver alguma questão de risco à vida ou integridade física, a prioridade é sair com segurança e procurar ajuda, né, de um advogado de sua confiança imediatamente. Então, é evitar agir de maneira arbitrária, unilateral, sem uma orientação devida. Sempre é essencial estar procurando um advogado para estar orientando da melhor forma, né? E também evitar fazer acusações, né, publicações, difamando o patrão. Não, a gente só vai, vamos buscar a resolução da melhor forma, que é rever seus direitos de uma maneira sem haver necessidade de exposição. Entendeu? Então, essa é a
0: Entendo.
3: melhor orientação que a gente sempre tá, sempre busca para os clientes.
0: Certo,
3: Tentar
0: então.
3: resolvendo da melhor forma.
0: Aquela questão que a gente fala assim, que acaba, a pessoa fica muito nervosa, acaba perdendo a cabeça, falando demais, fazendo coisas que não deveria, né, doutor? E aí é por isso que é bom a gente
3: Exatamente.
0: falar sobre isso, para que esses erros cometidos pelo próprio trabalhador, ali no momento da fúria, da revolta, não venha atrapalhar, né, o processo de garantia dos direitos do próprio trabalhador, né?
3: Exatamente.
0: Doutor,
3: Não prejudicar nesse caso, né?
0: sim, exatamente,
3: Realmente.
0: para não prejudicar. Doutor, a gente já está chegando aqui, né, praticamente ao final do nosso bate-papo aqui. Eu já queria, né, te agradecer por essa conversa aqui, por esses esclarecimentos que a gente vem trazendo para os trabalhadores e trabalhadoras. A gente acha importante que o sindicato faça esse tipo de alerta, mostre para os agricultores e agricultoras onde eles estão entrando, com quem está falando, né? Para ficar atentos a essa questão, né, de empresas que buscam o serviço deles, para eles estarem atentos a essa questão. Mas aí, assim, diante disso, a gente já agradece muito a sua presença, a sua participação, a sua presença, sim, né? De forma mais virtual, mas a gente agradece a sua participação. Quando estiver por Caetité, a gente vai conversar um pouco mais, né? Fazer um novo diálogo sobre outros temas que são importantes para os nossos trabalhadores e trabalhadoras. Mas eu queria que o senhor deixasse, né, para os nossos ouvintes, né, os nossos trabalhadores e trabalhadoras, e que porventura já tenha pessoas que estejam trabalhando sem registro, né, ou em condições indignas, que mensagem o senhor deixaria para esse pessoal nesse momento?
3: Paty, eu agradeço imensamente o convite. Estamos sempre à disposição de vocês, viu? Temos um carinho enorme pela rádio, pelo trabalho que a rádio e o sindicato vem realizando. E eu gostaria de deixar um pedido aos trabalhadores, né, que estão nos ouvindo: guardem as provas, conversem com pessoas de confiança e procurem orientação antes de assinar qualquer documento ou abrir mão de seus direitos.
0: Ótimo, muito obrigada, doutor. A gente agradece demais, né, pelas suas orientações. O doutor Danilo, conversando com a gente agora da 2FC Advogados, a doutora Ivana também está aqui com a gente. Doutora, a sua mensagem para os nossos trabalhadores, agricultores e agricultoras.
4: Quero mandar um abraço aí para todos, um excelente final de semana. Mandar um abraço para amiga, minha amiga Claudina, lá de Brejinho das Ametistas.
0: Claudina, ligadinha conosco.
4: Mandar um abraço para Adailson, meu amigo querido, para Eliana, e para todos vocês que estão aí fiéis e sempre lá no sindicato buscando orientações. Um abraço a todos e um beijo grande. Deus abençoe.
0: Obrigada, doutora. Eu acho que tem um pessoal aqui, ó. Ouvindo a entrevista daqui de Salvador. Quem foi? Rita. Rita está ouvindo a entrevista lá de Salvador. Um abraço, Rita. Obrigada, viu, por estar.
3: Um abraço, Rita, nossa cliente querida.
0: É cliente. Aí, tá
3: Beijão.
0: vendo? Pronto, cliente de vocês. Opa, tem uma pergunta aqui, doutor. A gente já está encerrando, mas como tem uma pergunta, eu acho importante. É uma pergunta importante.
3: Com
0: Em
3: certeza.
0: relação à questão dos agrotóxicos, doutor, existe na legislação algo que esteja relacionado a essa questão do uso do agrotóxico ou de como o patrão deve trabalhar essa questão junto ao empregado?
3: Excelente pergunta, Paty, porque veja só, essa questão do agrotóxico, do uso de agrotóxicos, ele dá direito ao trabalhador de receber um adicional de insalubridade, assim
0: Sim.
3: como qualquer outra atividade insalubre, né? Uma pessoa que realiza limpeza de banheiros, por exemplo, ela tá exposta a agentes biológicos. Então, o agrotóxico também, ele traz nocividade à saúde do trabalhador. Então, por mais que tenha um EPI, que a gente sabe que muitas vezes nem o EPI, né, que é o equipamento de proteção individual, nem o EPI o trabalhador às vezes tem direito, mas ainda que tenha EPI, ele tem direito sim a estar recebendo o um adicional de insalubridade. Então é mais uma questão, é mais um direito do trabalhador que é
0: Sim.
3: suprimido nesse tipo de atividades.
4: Quando o trabalhador se submete, né, na questão da lavoura e utilizar o agrotóxico, né? É o preço que o trabalhador paga com a própria saúde, né? E a exposição,
3: sim,
4: treinamento, equipamentos adequados, que é o que o doutor Danilo falou, que são os IPIs, né? É, pode provocar intoxicações, doenças respiratórias, problemas neurológicos, né? Lesões na pele e outras consequências graves. E assim, o que a gente fala, pessoal, é que por mais que vocês trabalhem na lavoura, né? Produzir alimentos não pode significar adoecer, né? E vocês precisam cobrar dos empregadores, dos seus patrões, a proteção, né? Até porque a proteção do trabalhador rural e de qualquer outro trabalhador, ela ela é obrigatória, ela não é favor.
0: Maravilha, então. Essa foi uma pergunta bem importante que, né, a gente precisa falar sobre ela, porque a maioria das lavouras utiliza, né, do agrotóxico, e isso é extremamente prejudicial à saúde. Então, é preciso uma atenção especial realmente a essa questão. Mas, doutor, muito obrigada, viu, pela sua participação, pelos esclarecimentos. Em uma próxima oportunidade, com certeza, a gente vai conversar novamente, né? Então, a gente vai marcando, né, novas entrevistas, novos bate-papo. Quem é dona Eliana? Eliana está ouvindo a educadora e escutando o nosso programa. Um abraço, viu, dona Eliana? Obrigada pela audiência da senhora. Doutor, muito obrigada, viu?
3: Eu que agradeço, Paty. Um bom final de semana a todos os nossos ouvintes queridos. Forte abraço.
0: Obrigada, doutor. A gente vai ficando por aqui, encerrando esse nosso bate-papo com o doutor Danilo, da 2FC Advogados. Então, assim, se você conhece alguém que trabalha nessas condições que a gente conversou aqui hoje, né, sem registro, ou que enfrenta alguma dessas condições que são indignas em alguma lavoura, compartilhe, fala do que a gente conversou aqui, busque informações. O sindicato está lá de portas abertas para conversar com vocês. A doutora Ivana também faz parte do escritório 2FC. Então, assim, se informem, perguntem, tirem dúvidas, para a gente não viver, né, nessa condição análoga à escravidão ou passando por situações muito complicadas e indignas de trabalho, né? Então é isso. Nós vamos para a nossa próxima música, meu bem. E daqui a pouquinho a gente volta. Doutora, obrigada, viu, pela sua participação também.
4: Eu que agradeço, Paty, a você e a Gui, dois lindões aí.
0: Ah, são maravilhosos.
4: E o convite, hein, Gui?
0: Tá super de pé. Já a gente volta.

0: Voltamos. Deixa eu mandar um beijo carinhoso aqui pra Vanderléia, lá de Belo Horizonte. Olha aí, a gente tá longe, meu filho. Tamo chique, rapaz. Um beijo, viu, Vanderléia. Minha amiga Elisete, lá em Juazeiro. Regina Rocha, né? É de Brejinho também?
1: De Brejinho.
0: Regina, um beijo.
1: Aproveitar, Paty, mandar um abraço também para meu amigo Nestorzinho, que é irmão de Dona Regina. Dona Regina, pronto. Beijo, sua linda.
0: Beijo, Regi. Um abraço pra Nestorzinho, que tá lá ouvindo nós também. Tem certeza que Nestorzinho tá ouvindo.
1: Tá ouvindo.
0: Um beijo, meu povo. Obrigada, viu, pela audiência de vocês, por ficar ligadinho conosco aqui no programa do sindicato. Tem uns convites aqui. Deixa eu ver aqui. Eu não sei quem foi. Silvana. Silvana mandou um convite aqui, ó. Cavalgada Binho Motos, da Fazenda Quebrada. É a quarta edição e vai acontecer dia 20 de setembro de 2026, lá na Fazenda Quebrada. Arreie seu cavalo, chame a turma e venha curtir, porque lá vai, olha, vai ter Lucas do Forró, Nenê e Banda, Val Teclas, Tucano e Banda, Genilson Lopes e Júnior Matos. É a Cavalgada Binho Motos, quarta edição na Fazenda Quebradas. Tem outro convite aqui também, deixa eu ver. Aqui foi Luzia que mandou. Convite, novena e leilão em benefício aos festejos da padroeira, da nossa padroeira Nossa Senhora da Conceição. Dia 19, na comunidade Açoita Cavalo 2, Brejinho das Ametistas. Após a novena, terá forró e leilão com Lucas do Forró e Elias Rangel. Então tá aí o convite lá da comunidade de Açoita Cavalo 2. Nossa amiga Luzia que pediu aqui pra gente anunciar. Gente, tem um aniversariante hoje, é o nosso amigo Clóvis. Clóvis está fazendo aniversário hoje. Vamos rodar os parabéns para Clóvis.
2: Parabéns para você.
0: Muito bem, ó, Clóvis diz que gosta de Roberto Carlos. Você tem aí o baile? É o baile na fazenda? Música tão linda, meu pai também adorava essa. Então, como Clóvis gosta de Roberto Carlos, vamos ouvir a música de Roberto Carlos pra ele.
1: Ô, Pati, deixa eu só mandar um alô aqui, não posso esquecer, mandar um alô pra minha mãe, Pretinha.
0: Pretinha, meu amor! Oxe, velho. Pois é, Pretinha sua e Pretinha minha, tá vendo? Nós temos duas Pretinhas. Beijo, Preta! Ué, rapaz, como é que nós não lembra de Preta?

0: volta. São 13 horas e 15 minutos, 13h15. Temos aqui um convite. Mais um convite, né? Esse é para o dia 10 de outubro. 10 é hoje ou amanhã? Que já tô.
1: Hoje são
0: 11. Ué? Mas é de outubro, do mês que vem. Gente, tô eu viajando aqui no negócio. É o show mais esperado do ano. É em prol dos festejos da padroeira Mãe Rainha na comunidade do Cuba. Terá leilão, sorteio de uma rifa e muita animação. Cantor Júlio Top 10. Melhor forrozeiro do sertão. Venha conferir conosco. E aí ela colocou aqui os patrocinadores, que é a Tropical Gourmet, Capitão Açougueiro, Posto Petrol, Gelo Almeida, Anjinho Sacolão Popular, Gestec Contabilidade, Wilson Refrigeração, Erildo Central Vidros e o vereador Miguel Nogueira. Então essa galera aí está patrocinando os festejos lá da padroeira Mãe Rainha. O leilão que vai acontecer lá em 10 de outubro, lá no Cuba. Deixa eu ver aqui se tem mais algum... convite aqui. Minha amiga Célia tá mandando mensagem, diz que Clóvis está agradecendo a gente, Gui. Valeu, Clóvis. Um abraço para você.
2: Abraço para ele.
0: Que a gente colocou a música para ele aqui agora.
2: Fechou.
0: Arrasou demais. Deixa eu mandar um beijo para minha amiga Branca Fonseca. Branca disse que me adora. Branca, adoro você também. Obrigada pela audiência e pelo seu carinho, viu, meu amor? Um beijo. Deixa eu ver se tem mais alguém que tá mandando alguma coisa aqui pra mim. Ah, sim, nós temos um recadinho aqui. LN avisa, né, o pessoal lá de Formosa 2 que a reunião que estava marcada para este domingo, agora dia 13, ela foi adiada para o dia 27 de setembro, às 8 horas da manhã, lá em Formosa 2. Então, recapitulando aí, o pessoal aí de Formosa 2, fiquem atentos. Eliane pediu para avisar que a reunião que estava marcada para o próximo domingo, agora dia 13, ela foi adiada para o dia 27 de setembro, às 8 horas da manhã, lá na comunidade de Formosa 2. Ela agradece a todos aí a compreensão.
2: Manda um recado aí para mim também.
0: Agora.
2: Fala que eu tô pedindo um doce. Quem estiver ouvindo, eu tô
0: comendo
2: doce.
0: Gente, socorro! Acorde aqui que o rapaz está precisando comer um doce, né? Eu também quero. Gente, mas vocês mandam logo. Até as 13h30, eu estarei aqui na rádio. Eu, a doutora Ivana e Guilherme. Aí vocês mandam pra gente aí um docinho, uma trufinha, um negocinho, né? Um doce de leite, um negócio. Então, estamos precisando. A outra tá querendo. Tu viu, já foi longe lá na ambrosia, no negócio. Não, amiga, nós vamos querer qualquer doce.
2: Quando o convite concretizar.
0: Sim.
2: Eu vou levar.
0: Eita! Ai, nossa, então vai ser top demais.
2: Eu vou fazer um compromisso com o nome dela, mas ela vai fazer.
0: Mas ela vai fazer, tá igual a minha mãe fazendo compromisso com meu nome. Nós vamos marcar e vamos fazer esse almoço e você leva a ambrosia. Arrasou de.
2: Fala aí, eu quero...
0: Mas, gente, vocês que estão. Vocês que são doceiras, doceiros, fique atento aí que Guilherme tá necessitando de um doce aqui agora. Eu também tô. A gente gosta de doce. Quem foi que pediu para anunciar? Eu acho que foi o anúncio. Silvana já fez o anúncio de Silvana. Qual foi o outro anúncio aqui, Jesus? Que eu abri a mensagem e acabei não colocando. Será que eu já falei? Ah, não, tá aqui. É esse mesmo, que foi a Duda Bonfim, que é o do pessoal lá do Cuba, que vai fazer a festa. Deixa eu ver qual foi aqui. Ah, sim. Gente, a gente tava falando mais cedo. Ivan, meu querido Ivan, um abraço. Tá ligadinho conosco, ouvindo o nosso programa. Nosso amigo, irmão da nossa doutora aqui. Um abraço, querido. Obrigada pela audiência, viu? Fique ligadinho conosco. Porque nosso programa, você já sabe, é sucesso demais. Gente, nós falamos agora há pouco com o doutor Danilo, falando sobre as questões de trabalho no campo e questões análogas à escravidão, sobre as questões indignas de trabalho. E eu citei, né, a CPT, a Comissão Pastoral da Terra, que faz um trabalho excelente voltado para essa questão. E a CPT busca, né, outras vertentes também. A CPT fala sobre a questão da violência no campo e... Hoje, né, é 11 de setembro, dia do Cerrado. E nesse dia, nessa data, a CPT lançou uns dados parciais sobre os conflitos socioambientais que violam e que violentam, né, o povo de territórios desse bioma, o do Cerrado, né, como a gente está falando. É, os povos do Cerrado, eles preservam e alimentam suas águas com o cuidado.

com as nascentes e a vegetação nativa. Eles enfrentam, nesse contexto, diversas violências frente ao hidroagronegócio. Agora, mais multifacetado. Com a mineração e a exploração de gás, né? Chegou mais esse aí também para atrapalhar o cerrado. E essa realidade reflete a face dos conflitos no campo brasileiro, que no cerrado violentam e ameaçam a continuidade da vida. Os dados parciais dos conflitos no campo divulgados pelo Centro de Documentação Dom Tomás Balduino, da Comissão Pastoral da Terra, revelaram que de janeiro a junho de 2026 foram 366 ocorrências de conflito no campo nos territórios do Cerrado, consideradas áreas contínuas de transição. E esse total reúne números de conflitos por terra, água e trabalho, que representam principalmente as violências contra os povos de comunidades serradeiras, né? Então, assim, a principal violência registrada nos territórios do Cerrado, no contexto dos conflitos por terra, foi a contaminação por agrotóxicos. A gente falou, inclusive, agora há pouco, sobre a questão dos agrotóxicos nos trabalhos, né, nas lavouras. Foram 133 ocorrências relacionadas ao agrotóxico. Aí, 125 dessas ocorreram no Maranhão. E aí, existe, né, uma reflexão muito importante, que é preciso que a gente olhe para o Cerrado. É o nosso meio de sobrevivência, precisa ser sem veneno e natural para a nossa juventude, para os nossos idosos e por todo o povo, né, para que tenha uma alimentação saudável. As pessoas, às vezes, não conseguem entender ainda como que a gente trata essa questão do Cerrado, é porque ele é o bioma mais completo, ele tem uma diversidade, né, de coisas e que colabora demais para todos os outros biomas, né? E aí foi identificada outras violências, como a diminuição do acesso de água, a destruição e poluição de nascentes, né? Então, assim, a contaminação, e essa contaminação por minérios, né? Os impedimentos de acesso à água aconteceram, né? E o reassentamento inadequado das pessoas do Cerrado, a retirada dessas pessoas. Então, nesse período também, no Cerrado, foi identificado 18 trabalho escravo rural. 248 trabalhadores foram resgatados em condições análogas à escravidão. Então, veja só, a gente estava falando agora há pouco com o doutor Danilo sobre essas questões, e a gente traz um dado importante aqui, que são dados parciais, esses dados podem mudar, inclusive podem aumentar, infelizmente, sobre que a CPT traz sobre a questão das condições análogas à escravidão, né? E nessas ocorrências foram identificados 385 casos de violência contra as pessoas do Cerrado. Então, a gente está contabilizando aí uma extrema expressão da violência no campo, inclusive houve assassinatos. E também, hoje, dia do Cerrado, que a gente, né, trabalha hoje, o dia voltado um pouco mais para as questões do Cerrado. Então, nesse dia, é importante que as vozes dos povos do Cerrado, elas sejam reverberadas e sustentadas pelos dados que refletem a realidade da violência do campo brasileiro, né? Então, assim, é importante que o Cerrado esteja de pé, que esses alertas sirvam para que as pessoas entendam que é necessário esse bioma para todo o desenvolvimento dos outros biomas que existem, né, em todo o território. Então, assim, falar sobre isso hoje foi importante casou justamente com a questão dos dados relacionados ao trabalho escravo, análogo à escravidão, e também com aquilo que o doutor Danilo colocou para a gente, como isso acontece, né, e que não é uma realidade muito distante, não é diferente, não é difícil de acontecer, não. Infelizmente, ainda acontece. Então, que a gente possa repensar essa questão da proteção ao Cerrado, que é considerado um dos biomas mais importantes para o funcionamento de todo o planeta, né? Deixa eu ver aqui, são 12 horas e 24 minutos, 12 e 24. Deixa eu ver se tem mais alguma mensagem aqui. Gente, eu acho que eu abri a mensagem e perdi. Eu acho que foi isso. Deixa eu olhar no meu, porque o meu celular... Porque assim, tem no meu celular e tem no celular da rádio. Então vocês mandam lá, mandam aqui e deixa o pau quebrar. Deixa eu ver.
Minha amiga Maria.

mandou uma foto aqui terrível. Uma coisa esquisita, assim, uma pessoa, né? Ai, Jesus. Gente, olha só. Nós estamos chegando, né, ao final de mais um programa do sindicato. Nós voltaremos na próxima sexta, se Deus quiser, com mais notícias, mais informações para todos vocês que estão acompanhando o nosso programa. Deixa eu só dar mais um recadinho que eu já estava me esquecendo. O sindicato, ele continua com o cartão rural, que é aquele cartão de descontos que o associado com mensalidade em dia tem direito, né? Então a gente tem postos de gasolina, temos farmácia, temos clínicas que fazem parte aí desse pacote especial para os agricultores e agricultoras que estão com mensalidade em dia. Então você que ainda não tem o seu cartão rural, procure o sindicato, atualize a sua mensalidade para que você possa receber o seu cartão rural e conseguir descontos em vários estabelecimentos do nosso município. Essa foi uma parceria que o sindicato fez com o comércio para facilitar um pouco mais, né, a vida dos agricultores e agricultoras aqui dentro do nosso centro, né? E para trazer um pouco mais, né, de conforto aí para os nossos agricultores e agricultoras que utilizam, né, do nosso município, que fazem suas compras por aqui. Então, passe por lá e verifique como é que está a sua mensalidade para conseguir, né, para ter direito ao cartão rural. Pois bem, eu acho que eu não estou me esquecendo de mais nada. Se não me engano, acho que era só isso. A gente volta na próxima sexta. Um beijo para vocês e até mais.

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0: 8:33.
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14: 13 horas e 54 minutos.

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3: 14 horas.
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nosso Conexão, agradecendo ao bom Deus pelo dom da vida, pela saúde, pela esperança. A você, ouvinte, pelo carinho da sua audiência e a sua sintonia. Tem Conexão até às 17 horas. Já está valendo a sua participação por aqui no 77 99 07 1007.

0: temperatura é mínima pra tristeza e máxima pro alto astral.
1: Então aumenta o som, aumenta o volume, porque eu cheguei e hoje é sexta-feira. Até que enfim, hein?
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1: Hoje, 11 de setembro de 2026.
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0: joga.
1: Duas melhores.
2: Aqui, na Educadora FM 100,7, presente em seu coração, eu sou Elisete Andrade, até às 17 com você.
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14 horas e 53 minutos, a hora certa pra você. Tem conexão até às 17 horas, tá valendo a sua participação por aqui no 77 99 07 1007. Pra pedir a sua música, mandar o seu beijo, seu alô, participar aqui com a gente, se conectar. Hoje tem sorteio, Marlene, quanto faz dias que a gente fez um sorteio, bora fazer hoje? Bora ver? Eu acho que o povo tá merecendo, né? Faz dias já que esse programa teve um sorteio de um presente. Bora, mas antes acho que a gente podia fazer charada também, né? Hoje é sexta-feira e tal. Será que o povo tá animado pra isso? Bora ver se o pessoal quer. Primeiro tem que saber, né, se os ouvintes querem. Perguntar aqui se eles querem. Aí se eles quiserem, a gente fala. Se não, a gente deixa pra lá, né? Tem presente? Então bora ver. 14 horas e 54 minutos. Hoje é dia 11 de setembro de 2026. Sextou, né? Tá animado pro final de semana? Tá animado? Tá quente hoje, né? Na cidade. Muito quente por aqui. E aí onde você tá? Tá quente também? Muito calor por aí? Pois é, eu acho que vai chover, não sei não. Marlene é que sabe do tempo, daqui a pouquinho ela fala pra gente como é que vai ser. Vai ter previsão de chuva pra esse final de semana, Marlene Couto? Daqui a pouquinho você conta, né? Olha só, vamos fazer o seguinte, a gente vai dar só um tempinho, daqui a pouco a gente volta com a consagração à Nossa Senhora, esse momento de fé, de devoção. Momento de parar um pouquinho, porque eu sei que você tá numa correria danada aí.

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0: Mãe de Deus,
1: para que sejamos dignos das promessas de Cristo.
0: Oremos, infundir, Senhor, vos rogamos a vossa graça em nossos corações, para que nós que conhecemos pela anunciação do anjo a encarnação de Jesus Cristo, vosso Filho, por sua paixão e morte de cruz, cheguemos à glória da ressurreição, pelo mesmo Cristo, Senhor nosso.
1: Amém.
0: Nossa Senhora Aparecida,
1: rogai por nós.
0: Podem sentar-se, queridos romeiros, contemplando a imagenzinha de Nossa Senhora Aparecida, quantas coisas aprendemos de Deus, não é verdade? Porque Maria nos dá o que é de Deus, nos dá o que é para a nossa salvação. Maria nos dá tudo aquilo que é de seu filho Jesus. Portanto, quando olhamos para Nossa Senhora, aprendemos as coisas de Deus. Quando olhamos para Nossa Senhora, nós aprendemos o jeito certo de ser cristão. Eu queria lembrar, diante do Evangelho, da liturgia de hoje, Jesus vai dizer: será que pode um cego guiar outro cego? Não vão cair os dois num buraco? É Jesus que está falando no Evangelho de hoje. Pode um cego guiar outro cego? Não cairão os dois num buraco? Queria lembrar aquele dia na casa do pescador, na casa do Felipe Pedroso, já depois da pesca da imagem de Nossa Senhora, quando lá, perto do Itaguaçu, na igreja de São Geraldo, que está sendo reformada, a Silvana, o João Alves, os vizinhos estavam lá rezando o terço, meditando o Evangelho, e de repente as velas que estavam no pequeno oratório de Nossa Senhora, a imagem que está lá, lá no nicho que você passa pertinho lá, aquela imagem, as velas se apagaram. Não tinha vento, mas as velas se apagaram. A Silvana, esposa do Felipe Pedroso, com todo cuidado, pegou o fósforo lá para acender as velas. E quando ela se aproximava, as velas se acenderam por si só. Segundo sinal, depois da pesca abundante dos peixes, segundo sinal foi este, chamado milagre das velas. A vela tem um grande significado para nós, né? Porque uma vez acesa, o que que ela faz? Ilumina. O que é que Jesus vem dizer no Evangelho para nós? Que ele é a luz do mundo. O que é que nossos olhos estão aqui enxergando aqui agora na capela? A luz. Por que que estamos podendo ver uns aos outros? Porque a luz nos ilumina, e ela está colocada lá no alto para iluminar todos os que estão aqui embaixo, como a luz do sol ilumina a todo mundo inteiro, não é mesmo? A toda a humanidade. Agora veja bem o que Jesus está falando no Evangelho. Pode um cego guiar outro cego? Os dois não vão cair no buraco? O cego aqui não é a falta do órgão da visão, os olhos. É outra cegueira que está falando Jesus. A cegueira da autossuficiência, a cegueira do querer o poder pelo poder, Alguns querem tanto poder, que aí pisa no outro, né? Nossa, quanta falta de ética, de moral. A gente cansa de ver isto aí a céu aberto, infelizmente. Como que vão então orientar a todos nós? Como que vão ajudar a gente a caminhar como nação? Sem ética não pode. Portanto, a cegueira da autossuficiência, olha, a cegueira da gente estar cheio da gente mesmo. O perigo é o coração da gente estar cheio da gente mesmo. O perigo da gente não perceber que o outro também reflete o rosto de Deus para mim. Esta cegueira é que Jesus está falando para nós. Quando às vezes nos dizemos cristãos, mas não percebemos o rosto de Cristo estampado no rosto do irmão. Então eu não posso conduzir ninguém se eu não amo. Como que eu vou conduzir outra pessoa para o amor? Portanto, Nossa Senhora vem pedir para mim e para você a mesma coisa que ela pediu nas bodas de Caná. Escutem o meu filho. Escutem o que ele fala para vocês. Meus queridos, vamos pedir a luz, como do milagre das velas, para que eu seja esta luz de Jesus, para que eu seja a luz da ressurreição dele, para que eu não seja morte na vida dos irmãos e do mundo. Que Nossa Senhora nos ajude a sermos esta luz, a termos boa visão, a visão do reino, de todos os valores do reino, para que nós nos santifiquemos também, porque este é o desejo de Cristo. Que Maria Santíssima, Senhora Aparecida, nos ajude a andar no caminho de Jesus. Rogai por nós, Santa Mãe de Deus. Vamos ficar em pé, quem puder, porque vou dar a bênção da água para você, aqui, para você e sua casa. Você não a tem, não se preocupe, faça a intenção de adquirir a água, reze no seu coração para que aquela água que você vai adquirir depois seja abençoada pelo Senhor, e Deus sabe do seu desejo e ele abençoará esta água para você. A nossa proteção está no nome do Senhor. O Senhor esteja convosco. Ó Pai de bondade, abençoai a água que vossos filhos vos apresentam aqui no santuário e também em suas casas, que ela se torne sinal da vossa graça, da vossa bondade e misericórdia. Que este sinal, a água, traga saúde e paz aos doentes, ânimo, conforto, alegria, visão nova aos que andam tristes, desanimados, sem esperança. Que esta água, ó Pai, lembre para nós a água do batismo como fonte que jorra para a vida eterna. Em nome do Pai, do Filho, do Espírito Santo. Olhando para a imagenzinha de Nossa Senhora, estendendo a sua mão, e vamos agora rezar todos juntos com voz forte e voz bonita a consagração. Ó Maria Santíssima, pelos méritos de nosso Senhor Jesus Cristo, em vossa querida imagem de Aparecida, espalhai-se inúmeros benefícios. Eu, embora indigno de pertencer ao número de vossos filhos e filhas, mas cheio do desejo de participar dos benefícios de vossa misericórdia, prostrado a vossos pés, consagro-vos o meu entendimento, para que sempre pense no amor que mereceis. Consagro-vos a minha língua, para que sempre vos louve e propague a vossa devoção. Consagro-vos o meu coração, para que depois de Deus vos ame sobre todas as coisas. Recebei-me, ó Rainha incomparável, vós que o Cristo crucificado deu-nos por mãe, no ditoso número de vossos filhos e filhas. Acolhei-me debaixo de vossa proteção, socorrei-me em todas as minhas necessidades espirituais e temporais, sobretudo na hora de nossa morte. Abençoai-me, ó celestial cooperadora, e com vossa poderosa intercessão, fortalecei-me em minha fraqueza, a fim de que, servindo-vos fielmente nesta vida, possa louvar-vos, amar-vos, dar-vos graças no céu.

0: A bênção para você aqui no santuário. A bênção para você em sua casa. Digam comigo: obrigado, Senhor.
1: Obrigado, Senhor.
0: Pela vossa bênção.
1: Pela vossa bênção.
0: Que é Jesus.
1: Que é Jesus.
0: Vosso Filho.
1: Vosso Filho.
0: E nosso Salvador.
1: E nosso Salvador.
0: Amém.
1: Amém.
0: O Senhor esteja convosco.
1: Ele está no meio de nós.
0: Por intercessão de Nossa Senhora Aparecida e de São José, esposo de Maria, que venha sobre você, as crianças, sua família, sobre os jovens, idosos, doentes, a bênção de Deus Todo-Poderoso, Pai, Filho e Espírito Santo.
1: Amém.
0: Amém. Saudemos Nossa Senhora. Quem está feliz, saúda Nossa Senhora. Viva a Senhora Aparecida. Viva a Mãe de Cristo. Viva Cristo. Isso, que bonito você enfeita este santuário, querido peregrino. Obrigado. Você que rezou aqui e em sua casa. Obrigado pela rádio de Nossa Senhora e todas as outras rádios. Tenha uma tarde abençoada. Fiquem todos com Deus, com Nossa Senhora. Cantemos.

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0: com vitimista pela passagem de 2 anos do falecimento de Nilzan José Soares, Zanda Palmeira. 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
2: 15 horas e 42 minutos.
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16 horas e 8 minutos, a hora certa pra você. E aí, tá curtindo? Tá na melhor frequência, Educador FM 100,7, presente em seu coração. Valendo a sua participação por aqui no 77 9907.

abração pra Silvana conectada com a gente. Valeu, Silvana. Obrigada pelo carinho da audiência, pela sintonia. Nosso amigo Zé Roberto de Guanambi também tá ligadinho na melhor frequência. Boa tarde, Elisete. Manda um alô pra mim em Guanambi. Valeu, meu querido. Um abraço, viu? Obrigada pelo carinho. Natanael, tá conectado. Manda uma música de Raça Negra pra mim. Que interei. 39 anos de idade. Nossa, tá novo demais, Natanael. Um abraço, meu querido. Natanael Moraes Pereira, da Cabeça Danta, município de Mortugaba. Ótima tarde pra você e todos na escuta. Valeu, meu querido. Um abraço, viu? Muitos anos de vida pra você, muita saúde. Daqui a pouquinho tem Raça Negra pra você. Obrigada. Dilva tá conectada também, animada pro final de semana, né, Dilva? Um beijo, lindona. Juiz, hein? Dilva vai curtir muito esse final de semana. Ela tá chamando aqui, bora? Bora pra onde, mulher? Pelo amor de Deus. Sossega, gente. Mas gosta de festa. Nunca vi desse jeito, não. 16 horas e 10 minutos. O nosso amigo Jobson Silva, Mirante, Bahia. Boa tarde. Curtindo a programação Educador FM. Valeu, meu querido. Um abraço. Bom final de semana pra você. Que Deus abençoe. Oi, Lisa, boa tarde. Lisa, adoro seu programa, escuto todos os dias. Luciene de Passagem de Areia, coloca meu nome no sorteio. E o nome de Paloma, um beijo, Paloma. Bom final de semana pra você também, obrigada, viu, pelo carinho da audiência, pela sintonia.

0: Tem mais ouvinte conectado por aqui? Alô, boa tarde pra você que tá ligadinho na melhor frequência. Quem mais? Tá por aqui? Pera ainda. Tem música de Gustavo Lima programada? Calma, Gustavo. Alô, boa tarde.
1: Presente.
2: Tem presente.
1: Isabel da Brasilândia, viu que passa? Pode a seca, viu? Só pra curtir.
0: Valeu, minha querida.
1: Deus abençoe a sua tarde.
0: Valeu, obrigada, viu? Bom final de semana. Obrigada pelo carinho, pela sintonia. Tem mais ouvinte? Tem. Cadê? Tem mais ouvinte ligadinha aqui. Feliz aniversário, mãe, Ana Rosa. Minha rainha, minha vida, meu tesouro. Que seu dia seja tão lindo quanto você. Muita saúde, bênçãos e felicidade. Te amo infinitamente. Eu, seu neto, Victor Gabriel. Minha mãe mora na comunidade de Olho d'Água. Deixo música à escolha do programa. Olha só, nossa querida ouvinte conectada por aqui. E ela manda um áudio também.
3: Boa tarde, tudo bem? Gostaria de parabenizar o meu pai Francisco e a minha mãe Ana Rosa pelos 44 anos de união matrimonial lá na Fazenda Olho d'Água. E hoje é aniversário dela. Desejo a ela muita paz, muito amor, muita prosperidade, que ela é minha rainha, minha vida, meu tesouro, que o dia dela seja tão lindo quanto que ela é. Muita saúde, muitas bênçãos, muitas felicidades, que eu amo ela muito infinitamente, eu e meu filho Vitor Gabriel.
0: Um beijo, obrigada, viu, pela participação. Parabéns para sua mãe, muitos anos de vida, saúde, paz, alegria para ela. Deus abençoe. Boa tarde, Elisete, tudo bem? Manda um alô pra mim aqui em Lagoa do Mato, uma música de Amado Batista. Valeu, obrigada pelo carinho. Zelena, um beijo grande, um abraço, viu? Obrigada. Tem mais ouvinte conectado por aqui? Alô, boa tarde.
4: Aqui é Elisete, aqui é Lúcia, da Fazenda Furados, município de Jacaraci. Estamos aqui, Elisete, na escuta. Lúcia, Varletinego.
0: Um beijo, Lúcia. Bom final de semana, viu? Deus abençoe. Um abração para toda a família. Alô, boa tarde.
5: Oi, Elisete. Boa tarde. Quem fala é Marlene Chonduro, Cachoeirinha. Ô, Lisa, queria fazer uma pela em Baza para mim aí, amor. Só tá água pra gente, que tem quase 20 dias que não tem água, meu bem.
0: Meu Deus do céu.
5: Valeu, Lisa. Obrigada. Então, boa tarde, adoro suas vozes, viu?
0: Obrigada, minha querida.
5: Gostaria de te conhecer pessoalmente. Valeu, obrigada.
0: Venha me ver aqui, viu? Será um prazer, uma alegria. Olha aí o apelo, a Embasa, gente. Tem muita gente sofrendo com falta d'água, hein? E é tão difícil, meu Deus do céu. A vida vira um caos, a rotina vira um caos também. Atenção, Embasa. Escutando a gente aí, o pessoal que trabalha. Tenho certeza que vocês estão na escuta, né? Então já segue aqui para poder atender esse apelo da nossa ouvinte querida, acompanhando a nossa programação. Tem ouvinte especial por aqui também, Zete. Boa tarde, com 1000 ozi, aze, tarde, com 200 aze. Ô, senhora, tá empolgado hoje demais. Manda um alô para os meninos da oficina WM, a música de vaquejada. Um beijo da vizinha, saudades, meu filho. Bom final de semana, viu? Beijo pra Cléo também, minha queridona. Beijo, Cléo, bom final de semana. Um abraço pros meninos da oficina WM. Será que eles estão escutando? Será? Sei não, hein? Alô, oficina WM. Ele está se agitando. Valeu, bode. Valeu, bode. Quem mais? Manda um alô de bode. Eu esqueci o nome dos meninos já, eu tenho uma cabeça fraca. Valeu! Bode, quem mais? Digita ligeiro, menino, sabe digitar, não?

Pronto, ele falou que só tá nós mesmo. Só tem bode, U e Davizinho. Tá trabalhando também na oficina, Davizinho? Tá? Ou tá trabalhando ou tá atrapalhando? Prosando ruim, ele falou. Ai, ai, viu? Esses meninos quando juntam na oficina. Mas deve sair cada coisa, menino. Mas deve sair cada coisa. Queria ser uma formiguinha, viu? Qualquer hora dessa eu vou ir fofocar com vocês. Pode ir? Pode? Vou falar da vida dos outros, né? Que a nossa, o povo já fala mesmo. Beijão grandão pra minha amigona Edna Silva. Tô conectada. Pedindo Guilherme Silva. Um beijo, minha amiga.

0: Tem mais ouvinte conectado por aqui. Alô, boa tarde.
1: Tarde, Elisete. Aqui é Elma. Gostaria de pedir Roberto Carlos, Quando Eu Quero Falar com Deus. Ofereço para Dona Chica, seu Zé na Tabua, seu Cider e seu esposo na Lacraia, Finha e senhor em Palféu Juazeiro, e Isabel em Palféu Juazeiro com o esposo dela. E para meus parentes, Umbuzeira, Araçá e Vintém. E para os meus pais na rua Padre Antônio Vieira. Tô ligadinha, Elisete.
0: Beijo, Elma. Obrigada, viu, pelo carinho. Um abração pra toda a família. Deus abençoe. Bom final de semana. 16 horas e 17 minutos. Final de semana chegando. Vai ter cavalgada, que Dilva já me avisou aqui que tem cavalgada. Vai ter... Que dia mesmo a festa Cereça lá do SCC? É final de semana agora, Marlene? Não, né? Eu nem sei, menino. Tô dando desatualizada. Eu não sei, não, mas eu acho que tá cheio de festa esse final de semana, não tem? Eu acho que tem. Aí vocês veem aí. Beijo grandão pra minha ouvinte querida, a Lene de Vinhedo, São Paulo, na escuta desse maravilhoso programa. Um beijo, Lene. Obrigada, viu, pelo carinho, pela sintonia. Bom final de semana pra você, pra toda a família. Que é, Davi? Fala, meu filho. 16 horas e 18 minutos, bora de música, então? Para o aniversariante Natanael, ele pediu música, a gente vai tocar agora. Na sequência, tem mais sucesso para você que tá ligadinho na frequência Educadora FM 100,7. Raça Negra, pra gente matar a saudade, me leva junto com você. Música.

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16:57, a hora certa pra você que tá ligadinho na melhor frequência, Educador FM 100,7, presente em seu coração. Olha só, bom final de semana pra você, viu? Se cuida direitinho, você que vai curtir festa. Juízo, viu, Dilva? Pra você que tá na estrada, boa viagem, que Deus abençoe. Compre um remédio pra dor de cabeça. Se for pregar, então eu Fechando o nosso Conexão em nome do Rei do Celular, soluções em celulares, modelos, supermercados Rede 7, quem ama fica perto. 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

0: parado.
1: Olha só, antes de ir embora, tem um convite aqui muito especial. O grupo de capoeira Salto Livre, Ginga Bahia, convida a todos para participar do encontro de capoeira que acontecerá no dia 12 de setembro na quadra do Manuel Lopes. Tá todo mundo convidado, então agora sábado, é amanhã, não é isso? Sábado, amanhã, dia 12. 9 horas da manhã começa, viu? Com roda de abertura, depois tem oficina com mestra, Alessandra Guerreira, depois 11 horas tem roda das crianças, meio-dia tem almoço, olha que bacana, hein? É um dia inteiro de programação mesmo, 13h30 tem vivência, 15 horas tem oficina, às 17 horas tem lanche, 18 horas tem dança afro, 18h30 roda com os convidados, bacana demais a conta. 19 horas apresentação de maculelê, 19h30 tem batizado e troca de cordas. Muito bacana, um convite muito especial. Então, amanhã, dia 12 de setembro, na quadra do Manuel Lopes. Está todo mundo convidado, viu? Um abração pro pessoal, parabéns pelo evento. Não.

0: Bora embora então?
1: Que fazia promessa só de cobertor.
0: Fechando nossa conexão, agradecendo muito ao bom Deus pelo dom da vida, pela saúde, pela esperança, a você ouvinte, pelo carinho da sua audiência e a sua sintonia. Bom final de semana pra você, aproveita bastante, se cuida e fica bem conectado lá no Instagram, vai ter live esse final de semana, viu? @ElisetteAndradePC, já segue lá e fica bem ligadinho. Ei, LJ Rodrigues, eu tô indo nessa. Beijo, beijo, tchau, tchau.

0: Obrigado, senhor.
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5: 17:01.
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14: 17 horas. E 8:10.
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2: Aumente o volume. Estou chegando a partir de agora para te fazer companhia, né? Na 100,7, a potente. 45 anos no ar. Olha, Deus te abençoe grandemente. Onde quer que esteja curtindo a gente em Caetité, em toda a região, outros municípios. Aquele salve, salve. Excelente fim de tarde. Estou, não é mais um fusão de semana, 11 de setembro de 2026. 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Excelente, abençoado fim de tarde para você, tá? Valeu demais a sintonia. 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Um abraço, Drica.
6: Essa.
2: Curtindo a gente aí, toda
6: é
2: turminha.
6: Direta, que é mais direta.
2: WhatsApp 99907-1007.

0: música bacana aqui na 100,7. Zé Henrique Gabriel, Dona do Meu Destino. Frank Aguiar, Mulher Madura. Gustavo Lima, Desejo Imortal. Rick Renner, Saudade Pesada. Leandro e Leonardo, Anarie. Então, música boa tocando no seu entardecer. Este fim de tarde, fim de semana já, né? Sexta-feira. Você aí de boa com a gente na sintonia, em Caxité, na região. Meu amigo Jobson lá de Mirante, sempre curtindo o nosso programa. Gonçalo, valeu, meu irmão. Olha o WhatsApp 99907-1007. Você vai participando, pedindo a sua música. 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Bora deixando um abração, Meire de Cercado. Ela sempre escuta a gente, né, Meire? Um abraço, pessoal de Cercado da região. Alôzão pra Sônia do Rancho Alegre. Ô, Sônia, valeu demais a companhia de sempre, tá? Forte abraço. Alô, Sueli de Maniaçu, tá ligadinho aqui, ó. Valeu, Sueli. Um abraço, amigo Lúcio. A esposa Cida, pessoal de Itanagé, no município de Livramento. Sempre escuta a gente aí, você de Itanagé, da região de São Timóteo. Eita, São Timóteo. Tem festança nesse fim de semana por aí, né? É isso aí, bora que bora. E o Demar Vaqueiro com a gente. Fala, meu irmão.
1: Aí, Jota Rodrigo, boa tarde, beleza?
0: E
1: quem
0: aí,
1: fala,
0: Gil?
1: Aqui é o Demar Vaqueiro da Passagem de Areia.
0: Tamo
1: quero
0: junto.
1: Que você roda uma música e bota sem pareia. Parece pra minha mãe Cecília, com meus três irmãos, Marcelo, Massa e Darlan. E pra todos meus amigos lá na Passagem de Areia.
0: Tá certinho.
1: Um abraço, meu amigo. Fique com Deus.
0: Valeu, Gil Demar Vaqueiro. Dia 18 de outubro tem a sua cavalgada aí, né? Dos três irmãos, Valteclas, Sandro, Silva e também Lucas do Forró. E a gente tá junto e misturado aí, hein? Um abraço, valeu. Pessoal de Passagem de Areia da região conferindo o nosso programa. Bom demais. Tem mais abraço por aqui, Jota. Aqui é Zé Leão do Umbuzeiro. Ô, meu irmãozão Zé Leão, daqui a pouquinho tem modão pra vocês aí, hein? Muito obrigado, a sintonia. Tem festa boa por aí, hein, Zé? É isso aí, manda pra nós aqui, tá? Um abraço, valeu, 99907-1007.
2: Boa tarde, Jota.
0: Oi.
2: Tudo bem com você, Jota?
0: Quem
2: falando? Jota, gostaria que você
0: um
2: jogasse.
0: Abraço.
2: Uns parabéns pra Clóvis. Clóvis, que é meu primo,
0: agora,
2: vizinho aqui. Ele é gente fina.
0: Bom,
2: por você, você joga os parabéns pra ele. Ele tá na escuta, eu também estou.
0: Isso.
2: E o Jota?
0: Então, parabéns, Deus abençoe, né? Com muitos anos de vida e sucesso. Parabéns. Alôzão, Clóvis e Késia, de Tanque do Governo. E aí, Clóvis, tudo bem? Um abraço, valeu, a esposa Késia, todo mundo com a gente aí, né? Fala em Clóvis, ô Célia, xará, Clóvis tá fazendo aniversário aí também, né? Um abraço, viu, Célia? Ligadinha na programação, um abraço aí ao nosso querido Clóvis, né? Muitos anos de vida, muita saúde, muita paz. É, felicidades, realizações, tudo de bom na sua vida. Tá bom, Clóvis? A esposa Célia, os filhos Clériston e Cleiton, te desejando tudo de bom na sua vida, né? E nós também, aqui da Rádio Educadora, tá? Minha pessoa, todos os demais colegas da nossa emissora, parabéns, parabéns, ó.
3: Parabéns, parabéns pra você.
0: Oh, ainda tem a netinha Stephanie, né? Ô, Stephanie, valeu, um abraço. Meu amigo Quito, sempre gente boa com a gente na programação. Um abraço. A pedido da música de Val Silva, né? Dedicando para todos os ouvintes da nossa 100,7. João Pessoa na escuta, Dalva de Limoeiro, manda a música à escolha da produção. Um abraço, viu, Dalva? Para você e o nosso querido Gilson. Gilson Fraga, né? Muito obrigado, carinho de sempre.
4: Jota, boa tarde, tudo bem?
0: Oi, tudo bem, tudo jóia.
4: Ficou os bancos que a gente tem. Jota, gostaria de rodar essa música pra mim.
0: Sim.
4: Menino da Canoa, com Barreirito, gostaria de crescer. Para minhas irmãs, Elisete, eu venho lá de Bernardinho. Para mim curtir. E para Marcos em Mutantes. E para você.
0: Jota,
4: boa tarde, abençoado.
0: Muito obrigado, tá? Audiência e companhia. Valeu demais.
3: Olá, Jota. Boa tarde. Dainha. Tudo bem?
0: Tudo bem, graças a Deus.
3: Sou Dainha, favor, Jota. Oi, Jota, passa uma música aí pra nós. Pode ser aquela que fala: Meu cavalo sabe. Ofereço pra todos vocês da rádio, pra toda minha família em Caetité, pra me curtir.
0: Obrigado.
3: Ofereço pra Lucas. E de minha filha dele. E pra todos que gostaram da música. E pra minha mãe Inês também. A Enquete Té. Ela é fã também de vocês. Tchau, fica com Deus. Deus abençoa. Tenha uma boa noite.
0: Amém. Deus abençoe grandemente.
3: Fica com Deus.
0: Grande abraço, Dainha. Fique com Deus. Bora de música.

0: Bacana! Olha a hora aqui no entardecer da 100,7. Confira comigo, 17h52. Banda Sem Parelha, DNA do interior. Falamos ainda, né? Guilherme Silva, Nando Moreno, Meu Cavalo Sabe. 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Aqui um abraço, né? Pra turminha que tá seguindo a gente aí no Instagram, J. Rodrigues, 100,7 FM. Os nossos novos seguidores aqui, ó. Agora deixando aqui um abraço, nosso amigo Júnior. Fala aí, Juninho, gente boa. Pra Valdirene, Leide Cortes, Darlan Santos. Leda, né? Também tá com a gente. Gilberto Silva, Jackson. MJ Oliveira, Daiane Couto, Val Dionice Rocha. Eita, Val, você também tá com a gente. Um abraço. Muito obrigado, hein? O carinho da audiência da companhia aqui na 100,7 tá seguindo a gente aí também, tá bom? Bora aí! 17h53. Meu caro Tidi de Louro, gente, chegou, fala aí comigo.
1: Alô, Jota Rodrigo, quem tá falando aqui de Louro da Escola Gringa, Jota?
0: É nóis.
1: Alô, Jota, eu tô ligado no programa, Jota.
0: Potência.
1: Eu gostaria de ouvir uma música, Jota, com César e Paulinho, Jota. Falou, Vera, falou, show.
0: Valeu, grande abraço. Se der tempo, a gente toca aí a sua moda, hein? Grande abraço. Ô, Jota, manda os parabéns pra Zé Mário Teixeira. Hoje é aniversário dele. Eita, meu amigo Zé Mário. Hoje tá fazendo nível. Laiane Cristina, que tá desejando a você felicidades mil, viu, meu caro Zé Mário? Parabéns, ó.
2: Parabéns pra você.
0: Abraço, Lai. Valeu a companhia aí, tá? Grande abraço e parabéns, Zé Mário, mais uma vez.
3: Oi, Jota.
0: Oi.
3: Boa tarde, aqui é a Lai. Estou ligadinha nesse maravilhoso
0: programa. Um abraço, Lai.
3: Roda uma música com Zezé e Luciano, Nosso amor é ouro.
0: Ofereço
3: pro meu amor Edilson, quer dizer pra ele que eu amo muito ele.
0: Olha, Edilson.
3: Boa tarde, Jota.
0: Valeu, né?
3: Obrigada. Fica com Deus.
0: Fique com Deus também. Um grande abraço.
4: Ô, Jota.
0: Oi,
4: boa tarde, que você tá bem. E roda aquela música de Guilherme Silva, Daniela, viu?
0: Daniela.
4: Fique com Deus, abraço.
0: Grande abraço, hein? Grande abraço, grande abraço. Paz e sucesso. Obrigado, carinho aí da audiência. 17h54, nosso amor é ouro. Zezé de Camargo e Luciano.

Ótima noite, 17h59, calcinha preta, sendo eu e você, o ABC com boa música. 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Meu amigo Didi pediu César e Paulinho, e a gente toca duas vezes você.

0: 100,7. 18 horas e 6 minutos. A noite tá gelada. É a música de Sandro e Santiago. Eita, bom demais. Ô, Lia, muito obrigado, minha querida. Um grande abraço, uma excelente noite. Bom demais a sua companhia, a sua audiência por aqui, hein? Olha o Sandro e o Santiago aí, hein? Oi, Dani. Valeu, audiência. Qualquer coisa. Um abração pra Nusa, ligadinha na programação. Tá? Muito obrigado, minha querida. Excelente noite, bom fim de semana pra você também. É, olha aqui, olha. Deixa mais abraços pra você nos seguindo aqui no Instagram. Acabou de seguir agorinha. Rosineia Gomes, um abraço. Karine Gomes e Jailton Amorim, um abração pra vocês. É, Deus abençoe grandemente. Você que não segue a gente, segue lá. J. Rodrigues, 100,7 FM. Tudo junto. É, deixa eu mandar aqui um abraço. Amélia. Ô, Amélia, grande abraço, minha querida. Ligadinha na gente também, né, Amélia?
1: J. Rodrigues.
0: 18 horas e 7 minutos. Louvado seja o nosso Senhor e Salvador Jesus Cristo, nosso Papai Celestial. A gente volta, Deus permitir, na próxima segunda-feira, às 17, com o nosso entardecer. 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Abraçando também o nosso caro Márcio André nos transmissores.
1: Márcio André.
0: A direção de Daniel e a gerência de Luiz Alberto. Valeu, tchau. Até semana que vem.

O anjo do Senhor anunciou a Maria e ela concebeu do Espírito Santo. Ave Maria, cheia de graça, o Senhor é convosco. Bendita sois vós entre as mulheres e bendito é o fruto do vosso ventre, Jesus. Santa Maria, Mãe de Deus, rogai por nós, pecadores, agora e na hora de nossa morte. Amém. Eis aqui a serva do Senhor, faça-se em mim segundo a vossa palavra. Ave Maria, cheia de graça, o Senhor é convosco. Bendita sois vós entre as mulheres, e bendito é o fruto do vosso ventre, Jesus. Santa Maria, Mãe de Deus, rogai por nós, pecadores, agora e na hora de nossa morte. Amém. E o Verbo se fez carne e habitou entre nós. Ave Maria, cheia de graça, o Senhor é convosco. Bendita sois vós entre as mulheres, e bendito é o fruto do vosso ventre, Jesus. Santa Maria, Mãe de Deus, rogai por nós, pecadores, agora e na hora de nossa morte. Amém. Rogai por nós, Santa Mãe de Deus, para que sejamos dignos das promessas de Cristo. Oremos. Derramai, ó Deus, a vossa graça em nossos corações, para que, conhecendo pela mensagem do anjo a encarnação do vosso Filho, cheguemos, por sua paixão e cruz, à glória da ressurreição. Por nosso Senhor Jesus Cristo,

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Louvado seja nosso Senhor Jesus Cristo. Amém. Boa noite, povo de Deus. Boa noite, Jota. Presente conosco aqui nos estúdios da Educadora, para mais uma vez participarmos do programa Anunciando Jesus. Eu sou Kátia Malheiros, faço parte do grupo Geração Sopro de Vida, que é responsável aqui por este programa, por este espaço. E mais uma vez, muito boa noite a você que está aí do outro lado, que participa conosco agora deste encontro, deste programa. Hoje, sexta-feira, dia 11 de setembro, finalzinho de mais uma semana. Eu espero te encontrar bem aí do outro lado. Espero que a tua casa e a tua família estejam verdadeiramente em paz. Eu te exaltarei. Já no início deste encontro, deste programa, meu irmão, minha irmã, eu convido você a juntos clamarmos a presença do Espírito Santo, do doce Espírito Santo. É Ele quem conduz tudo em nós, é Ele que se move dentro de nós e nos inspira. Então, para estarmos verdadeiramente unidos, nós vamos clamar esta doce presença em nosso meio. Eu convido você a, de todo o coração e com muita contrição, se puder,

Nesse instante, feche os teus olhos e rezemos juntos. Vinde, Espírito Santo, enchei os corações dos vossos fiéis e acendei neles o fogo do vosso amor. Enviai o vosso Espírito e tudo será criado, e renovareis a face da terra. Oremos, ó Deus que instruíste os corações dos vossos fiéis com a luz do Espírito Santo, fazei que apreciemos retamente todas as coisas segundo o mesmo Espírito e gozemos sempre de sua consolação. Por Cristo nosso Senhor. Amém.

Amém, meu irmão e minha irmã. Como eu bem disse, hoje, dia 11 de setembro de 2026, finalzinho de mais uma semana, já estamos aí há 11 dias do mês de setembro. E enquanto eu estava vindo aqui para a educadora, foi nesse instante que eu acabei de chegar, enquanto eu estava vindo, o Senhor trouxe ao meu coração a palavra recomeço. Porque eu estava vindo para cá pensando justamente no programa, né? Nesse tempo que nós teríamos juntos, hoje, dia 11 de setembro, mas o Senhor trouxe ao meu coração a palavra recomeço. E nós já estamos, assim, da metade do ano para o final, né? Estamos mais próximos do fim do ano do que estivemos do início, né? O início já está bem lá para trás. Estamos mais próximos mesmo de findar este ano de 2026. Mas é sempre tempo de recomeço. Às vezes nós esperamos épocas oportunas para recomeçar algo em nossa vida. Quando o Senhor nos convida a um recomeço todos os dias. Hoje é 11 de setembro, nós estamos finalizando uma semana. Finalizando praticamente um ano. Mas ainda assim, todo tempo é tempo de recomeço, na graça, na presença do Espírito Santo. Quantos de nós precisamos retomar algum caminho? Quantos de nós precisamos mudar alguma rota? É recomeçar. Quantos de nós passamos talvez por alguma tribulação, alguma dificuldade? É tempo de recomeço, porque nada é definitivo e eterno. A tribulação não é eterna. Vamos recomeçar, retomar, recalcular a rota, começar novos passos. Que fique para nós nesta noite, meu irmão, minha irmã, esta palavra recomeço. Quantos de nós precisamos pedir perdão a alguém e recomeçar algo? Quantos de nós estamos precisando pedir perdão ao Senhor para recomeçar a nossa própria vida? Para recomeçar a nossa relação de intimidade com o Senhor? E aproveitando, eu pergunto a você, como é que está a tua intimidade com o Senhor? Talvez é tempo de recomeçar esta relação. Nós que achamos que já rezamos, que está tudo bem, que é isso mesmo, talvez precisamos de um pouco mais. Ou talvez isso ficou lá atrás na nossa vida. É tempo de recomeço. Peça perdão ao Senhor, procure o sacramento da confissão e recomece uma relação com o Senhor. Nós precisamos nos reatar com o Senhor, retomar a intimidade, retomar o contato, clamar e estar na presença de um Deus vivo que ama, que perdoa, que escuta. Meu irmão, minha irmã, em tantas situações nós precisamos recomeçar. Mas que nós não nos esqueçamos que a nossa relação com Deus também precisa de renovação, às vezes, de recomeço. Se for preciso, dobre os teus joelhos, peça perdão e misericórdia ao Senhor. Busque o sacramento da confissão, se for o caso, diante de um sacerdote. Deixe para trás tudo aquilo que não mais agrada a Deus. Deixe para trás tudo aquilo que te afasta de Deus e recomece. Retorne ao primeiro amor, na graça e na presença do Espírito Santo. Não é porque nós estamos chegando ao final do ano que vamos deixar a nossa vida correr à solta, a reviria como está. Deixa o ano começar, o novo ano, que eu melhoro, que eu mudo de rota, que eu mudo de comportamento, deixo a vida velha e vou ter novos hábitos. Não espere o ano novo para ter atitudes novas hoje. Não é de data, de calendário que nós estamos falando. Nós precisamos, meu irmão e minha irmã, ter urgência em recomeçar na presença do Senhor. Quantos comportamentos e quanta vida velha nós precisamos deixar para trás e recomeçar hoje. Hoje, eu estou dizendo hoje, dia 11 de setembro de 2026. Para mim e para você, é uma oportunidade de recomeço. Não percamos tempo, meu irmão e minha irmã. Não percamos tempo de estar na presença do Senhor. Não percamos tempo de voltar atrás, reconhecer as nossas limitações, os nossos erros e dizer, Senhor, eis-me aqui. Eu quero começar tudo de novo na Tua presença. O Senhor que escuta, que acolhe, que espera de cada um de nós o desejo do recomeço. E se preciso for, comece pedindo perdão. Talvez a alguém ou principalmente ao nosso Senhor. Que fique para nós esta palavra nesta noite. Recomeço em Deus.

Minha irmã, louvado seja Deus. Nesse instante, nós vamos rezar com a palavra que o Senhor tem para cada um de nós nesta noite. Como de costume, eu convido você a abrir a tua palavra, a tua Bíblia, para que nós possamos rezar com o Evangelho do dia, que está no livro de São Lucas, capítulo 6, versículos de 39 a 42. Se você não pode nesse instante, que no outro momento, mas ainda hoje, pegue a tua palavra, reze com ela, deixe o Senhor falar ao teu coração. Proclamação do Evangelho de Jesus Cristo, segundo São Lucas, glória a vós, Senhor. Jesus propôs-lhes ainda uma comparação. Um cego pode guiar outro cego? Não cairão ambos no buraco? O discípulo não está acima do mestre, mas todo discípulo, quando chegar à perfeição, será como seu mestre. Por que observar o cisco que está no olho do teu irmão, se não enxergas a trave que está em teu olho? Como pode dizer ao teu irmão: irmão, deixa-me tirar o cisco do teu olho, se não estás vendo a trave que está no teu? Hipócrita, tira primeiro a trave do teu olho e então enxergarás bem para tirar o cisco do olho do teu irmão. Palavra da salvação. Glória a vós, Senhor. Meu irmão e minha irmã, o Senhor conta mais uma parábola e, como sempre, Jesus sempre é, de fato, muito didático, muito claro. E ele começa questionando se é possível um cego guiar outro cego. E, obviamente, nós sabemos que a resposta é não. Se alguém que não enxerga, não tem condições de conduzir outro que também não enxerga. E o não enxergar aqui nesta parábola que o Senhor traz para nós hoje, meu irmão e minha irmã, é uma condição de estar nas trevas, né? É, como eu disse, o Senhor é muito didático e ele nos ensina. Ele usa esse termo, um cego, para dizer aquele que não vê, aquele que está na escuridão, que está nas trevas. Então, um cego não consegue guiar o outro, senão ambos cairão no buraco. Meu irmão e minha irmã, às vezes nós somos cegos e precisamos de alguém para nos conduzir. Às vezes nós temos dúvidas, não sabemos de tudo, ou sabemos de muito, muito pouco. Não compreendemos muitas coisas e nós buscamos ajuda para alguém nos guiar. E nós precisamos segurar nas mãos mesmo e caminhar, conduzidos por alguém. Mas nós precisamos saber se esse alguém que está nos conduzindo é cego como nós ou sabe o que está fazendo. Um cego guiando o outro é uma escuridão guiando a outra. E nós precisamos estar e buscar a luz, você e eu. Então nós precisamos saber muito bem, meu irmão e minha irmã, a quem nós estamos seguindo, ouvindo, a quem nós estamos estendendo as mãos para sermos conduzidos. E mais do que isso, nós queremos ser conduzidos pelo próprio Cristo, que é a verdadeira luz. Às vezes nós nos apegamos, nos agarramos em tantos caminhos, em tantas pessoas, em tantas ideias que são totalmente contrárias ao nosso Senhor Jesus Cristo. Nada mais é do que um cego guiando o outro. A luz verdadeira que pode nos guiar como tem que ser é Jesus e tudo o que vem dele. A palavra que vem dele, este é o nosso guia, é o próprio Jesus, é a verdadeira luz. E é o que pode iluminar a nossa escuridão. É o que pode iluminar a nossa ignorância de não saber. Mas Deus sabe. Jesus é a verdade. Saibamos, meu irmão e minha irmã, desejar e nos deixar e nos abandonar em ser guiados pela verdadeira luz, que é nosso Senhor Jesus Cristo, e todo o ensinamento que vem dele. Quantas pessoas se acham cheias de verdade, que se acham cheias de respostas e que não precisam mais do outro, porque eu já sei, eu já aprendi. Antes eu não sabia, mas hoje eu sei de tudo. Não sabemos. Você e eu não sabemos de tudo. E às vezes nós nos enchemos de nós mesmos e vivemos numa escuridão, numa cegueira, que nos impede inclusive de aprender com o Senhor. Então que você e eu nos deixemos ser guiados por Jesus e por todo aquele que vem dele. A igreja está aí para nos conduzir. E a igreja, ela vive com base na palavra, que é luz para nos conduzir. Tudo aquilo, meu irmão, minha irmã, que foge da palavra do Senhor,
não tem condições de conduzir a nossa vida. O que conduz a nossa vida é a palavra de Deus. E Jesus, ele vai um pouquinho mais adiante. E ele, né, repete, em algumas vezes Jesus diz isso: hipócritas. Quantos de nós temos uma trave, um cisco no olho, olhamos para o irmão e dizemos: deixa eu tirar a trave do teu olho, e esquecemos da própria trave que há no nosso olhar. Quantos de nós, meu irmão e minha irmã, queremos consertar a vida do outro primeiro e esquecemos de consertar a nossa própria vida? Quantos de nós apontamos o erro do outro? Quantos de nós apontamos a falha do outro e esquecemos de olhar para nós? Quantos de nós apontamos a fraqueza do outro e esquecemos de olhar para a nossa própria fraqueza? Querer tirar o cisco, a trave do olho do irmão é negligenciar a nossa própria trave. Por isso Jesus disse: hipócritas, olhai primeiro para vós, para depois tirar a trave do olho do irmão. Quantos de nós estamos carregando pecados em nós, mas só olhamos para o pecado do outro e esquecemos de lá pedir perdão para nos livrarmos desse cisco, dessa trave que está em nossa vida, que impede de ver, inclusive, os nossos próprios erros? Por isso Jesus diz com tanta dureza: hipócritos, hipocrisia, achar que só o outro precisa de correção, hipocrisia, achar que só o outro precisa ser corrigido, julgado. E nós? Qual é a nossa posição? E como é que nós estamos nos olhando? Primeiro eu. O que é que eu preciso mudar na minha vida? O que é que eu preciso corrigir na minha vida? O que é que eu preciso rever que não é certo, que não agrada a Deus? Onde é que eu estou andando? O que é que eu tenho feito? O que é que eu tenho sentido? Quais sentimentos e afetos eu tenho nutrido dentro do meu coração? Quais pensamentos eu estou alimentando dentro de mim? Primeiro eu, meu irmão. Primeiro os meus erros, primeiro a minha correção. E quando eu estiver na luz, na graça do nosso Senhor, e Ele pedir que eu oriente o irmão, que pela misericórdia eu o oriente, eu aponte o caminho. O próprio Senhor diz, né, que nós podemos corrigir o outro em particular, se não der jeito, chama um irmão. Foi palavra do domingo passado da liturgia. Mas na graça do Senhor, e depois de ter me corrigido. Senão, seremos você e eu hipócritas em apontar o erro do outro e esquecer primeiro dos nossos erros, porque nós somos falhos, porque nós somos pecadores. Mas nós não queremos ser hipócritas. Estamos na busca, e você e eu não vamos desistir. Você e eu estamos na busca pela graça de nosso Senhor Jesus Cristo, e dele recebemos. Peçamos ao nosso Senhor que nos dê a graça hoje da humildade. Concede-me, Espírito Santo, a humildade de primeiro buscar a luz, para que eu não seja um cego, uma cega guiando outro, mas que eu esteja debaixo da tua luz, que eu enxergue o caminho, que eu não caia nos buracos, que eu não caia nas tentações, nos perigos desta vida, mas que eu esteja debaixo da tua graça, da tua luz que tudo ilumina. E depois, Espírito Santo, me concede a humildade de reconhecer primeiro o cisco e a trave do meu olho, para só depois eu, se o Senhor precisar de mim, orientar o meu irmão. Mas que eu não caia na soberba de corrigir o outro como se só o outro pecasse. Que eu não caia na soberba de corrigir o outro como se só o outro fosse o errado e o pecador. E esquecer de mim mesmo, de mim mesma. Porque eu não quero, Senhor, ouvir de ti que sou hipócrita. Muito pelo contrário, quero a humildade que vem de ti e quero viver debaixo da tua verdade e da tua luz.

Amém, meu irmão e minha irmã. Como eu sempre disse, digo, na verdade, né, o nosso tempo aqui é muito breve, né? A gente conversa um pouquinho, reza, mas é só para inspirar cada um de nós a continuarmos em oração. Nós precisamos de um tempo para falar com Deus, conversar com o Senhor, escutar o que Ele tem a dizer, falar também um pouco, mas não é só falar, é escutar. Ontem, quem esteve aqui no Sopro de Vida e acompanhou a pregação, belíssima pregação, João Gringo pregou para nós ontem, aquela passagem bíblica da pesca milagrosa, em que os apóstolos jogaram a rede a noite toda, nada pegaram. No dia seguinte, o Senhor chega e dá uma ordem para que nós lancemos a rede do outro lado. E Pedro diz: Senhor, nós lançamos a rede a noite toda, nada pegamos, mas em atenção à tua palavra, nós jogaremos novamente. E quando jogaram, fizeram a pesca milagrosa. Por que eu estou dizendo isso? Porque neste evangelho ele fala e lembra muito ao nosso coração que nós precisamos conversar com Deus. Pedro conversou com Jesus: olha, Senhor, nós jogamos a rede, nada pegamos. Jesus deu a ordem, ele obedeceu e a pesca aconteceu. Você e eu precisamos conversar com o Senhor, falar o que não está bom. Você e eu precisamos falar o que é que está sendo difícil, pesado, o que está doendo. E o Senhor também vai falar conosco. E a maneira disso acontecer é rezando. O caminho disso acontecer é em oração. Então pegue a tua palavra e reze com ela. Esse tempo que nós temos, como eu disse, é curto. Mas não fica só aqui. Não é só esta a nossa oração. Aqui é só, como diz Zequinha pregador, uma nesguinha do tempo que nós precisamos passar diante de Jesus, conversando com o Senhor, falando e escutando principalmente, porque ele fala muito ao nosso coração. Amém, meu irmão e minha irmã? Já chegando nesse finalzinho, eu quero deixar para você alguns convites muito especiais. Você já sabe que todas as quintas-feiras nós nos reunimos aqui no Sopro de Vida para nossa reunião de oração. Então você e sua família são os nossos convidados muito especiais. E você também já sabe, mas eu vou reforçar este convite. No final de semana, dos dias 19 e 20 de setembro, vai acontecer aqui no Sopro de Vida o 20º Renascer. São 20 anos de história de um encontro que transforma as nossas vidas. Por quê, Kátia? Porque o Renascer é um encontro de experiência com Deus. Você e eu, quem já viveu este Renascer, sabe do que eu estou falando. O encontro Renascer é a oportunidade, a graça que nós temos de viver uma verdadeira experiência com o Senhor. E toda experiência que nós temos com Deus é transformadora. Toda experiência que você e eu temos com o Senhor, ela vem para transformar as nossas vidas. E é isso que é o Renascer. Então, se organize, venha participar conosco. Você que está aqui na cidade, você que é da zona rural, de outros municípios vizinhos, organize a sua caravana. É tão comum, tantas pessoas vêm em caravana para este final de semana. Então, você organiza o seu transporte, divulga, partilha o transporte. Olha, nós vamos fechar aqui um carro. Dá um jeitinho, se organize, mas venha. Nós teremos a tarde do sábado de pregação, começando às 14 horas. À noite, também pregação. E no domingo, das 8 às 16, encerrando com a Santa Missa. Nós teremos 4 pregadores para conduzir para nós este encontro. Que são eles: Joseni Figueiredo, ela que é coordenadora aqui do Exército São Miguel em Caetité, Josi. Teremos também o padre Danilo Lima, que é pároco aqui de Caetité, da paróquia Nossa Senhora da Conceição Aparecida. Ele também vai conduzir pregação para nós. Edson Magalhães, que é presidente da RCC Diocese de Caetité. E Cláudio Costa, que é presidente da RCC do Rio de Janeiro. Ele vem lá do Rio pregar para nós este encontro. Então, são 4 pregadores que conduzirão a santa e poderosa palavra de Deus para nós. Teremos o Renascer Kids para todas as crianças, um espaço dedicado a elas, um espaço dedicado aos adolescentes e o Grande Renascer. Teremos serviço de lanchonete, teremos almoço no domingo, então você que deseja passar o dia inteiro conosco, é bem-vindo, é acolhido, sinaliza que você quer almoçar conosco, que nós vamos ofertar, né, o Marmitex. Você faz a compra do Marmitex no sábado, no domingo pela manhã, meio-dia de domingo a gente entrega. A refeição será feita no Sopro de Vida mesmo, então é tudo muito preparado, muito cuidado, para que nós tenhamos um final de semana extraordinário na presença de Deus.
E domingo às 16, a gente encerra com chave de ouro, celebrando a Santa Eucaristia. Então, é um encontro completo, de verdadeira presença do Espírito Santo. Então, não deixe de participar, meu irmão, minha irmã. E este encontro não tem valor de inscrição. Você não precisa se inscrever, não tem custo algum. Você pode vir e participar de forma integral, sábado à tarde, sábado à noite, domingo o dia todo. Você não paga nada por isso. 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

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Amém, meu irmão e minha irmã? E já finalizando, eu quero deixar um abraço muito especial a cada um de vocês que está aí do outro lado, rezando conosco. Tantos ouvintes queridos e especiais que rezam, que participam deste programa. É uma grande graça saber que você está aí do outro lado, rezando. Você, sua casa e sua família. Eu peço que o Senhor te abençoe. Abençoe a tua família, a tua casa, os teus sonhos, os teus projetos. Que Nossa Senhora escute os teus anseios e leve para Jesus. Deixo um abraço muito especial para a senhora Olina, seu Leonardo, seu esposo, que estão lá na Lagoa do Serrote, zona rural aqui de Caetité. Lucideja, grande amiga aqui em Caetité. Aos meus pais que estão lá na Fazenda Mata, próximo a Maniaçu, Dona Zete e seu Guima. É sempre especial saber que todos vocês estão aí. E na pessoa de todos esses que eu citei, eu abraço cada um de vocês de forma muito, muito especial. Fiquem com Deus, que o nosso Senhor Jesus Cristo vos abençoe. E vamos juntos rezar uma Ave Maria, consagrando a Nossa Senhora tudo que somos e temos. Ave Maria, cheia de graça, o Senhor é convosco. Bendita sois vós entre as mulheres e bendito é o fruto do vosso ventre, Jesus. Santa Maria, Mãe de Deus, rogai por nós, pecadores, agora e na hora de nossa morte. Amém. Tudo que nós fizemos e faremos, que seja em nome do Pai, do Filho e do Espírito Santo. Amém.

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2: 19 horas e 3 minutos.
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8: 19h17.
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1: Boa noite pra você, querido ouvinte. Vem com a gente, tá começando agora mais uma edição do seu Night Beans. Cresceu a noite de sexta-feira, 11 de setembro de 2026. Mais um fim de semana chegou, bacana, né? Graças a Deus. Deus abençoe, viu? Grandemente você de Catiuté da região, sempre nos ouvindo aqui, ó. Potente 100,7, 45 anos. 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E o nosso WhatsApp tá aqui, ó, pra você participar. Aqui, ó, 999-07-1007. Manda aquela mensagem bacana pedindo-se o som legal, né? Bora começando o nosso night. Esse é 921.
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0: setinha na 100,7. 19:48. Eita, Madão Batista, hein? Tum, tum, tum de saudades, ao vivo. Copa 100,7, em Caetité, toda a região. Olha, onde você estiver, receba o meu forte abraço, gratidão de coração. Esta audiência é maravilhosa. Como é bom ter você comigo aqui, ó. Educadora Santana, deixa um abraço para o pessoal em Guarambi. Nossa querida Guarambi, está em sintonia com a gente, né? Um abraço, meu caro Jorge Almeida. Fala, Jorge Almeida. Aí do bairro Alvorada, curtindo o nosso programa. Um abração, meu irmão. Mas de sucesso, hein? Bom demais ter você com a gente. Pati, abraço Pati, Alexandre, Pati sempre trabalhando, né? Com radinho na 100,7, sei Pati. Paulo de Creu, ligado na gente também, um abraço Paulo. Paz e sucesso, hein? Pra você, pra toda a família. Aquele fim de semana bacana aí, tá bom Paulo? Abração, valeu, bom demais. A companhia PC.
1: Oi, Jota.
0: Oi.
1: Boa noite,
0: Boa
1: Jota.
0: Noite. Boa noite.
1: Como é que você tá?
0: Bem,
1: tudo
0: graças
1: bem?
0: A Deus.
1: E aí, Jota? Manda um alô pro pessoal aqui da Tabua, Jota.
0: Um abração.
1: Meu esposo, Ronaldo.
0: Fala, Ronaldo.
1: E pra, principalmente pra você, Jota.
0: Obrigado, minha querida.
1: Manda uma música aí qualquer aí, Jota.
0: Tá certinho, a gente manda, hein? A próxima. Um abraço, Natalícia. Aquele fim de semana abençoado, tá bom? Pra você e a família. Grande abraço mesmo. 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Valeu, meu caro André. Olha a hora, 19:51. Tem abraço pra turminha que tá curtindo a gente ali na Mercearia Cardoso, né? Meu caro Miguel, tá com rádio na 100,7. Um abraço, viu, Miguel? Paz e sucesso. Bom fim de semana aí, ó. Agora tem som bacana, somzinho legal aí, ó. Cavalo de pau, cara a cara.

0: 100,7. Curtindo essa música bacana de Brisa Star, Foi Amor. 20 horas, 10 minutos.
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0: Tô contigo na sua noite de sexta-feira, tocando sua música boa. 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Um forte abraço pra você, meu querido. Tá toda a equipe aí, viu? Forte abraço mesmo. Olha o nosso WhatsApp 99907-1007. Vem com a gente participando, pedindo a sua música e deixando o seu salve, o seu abraço muito especial. Falando em salve, eu quero deixar um abraço muito especial para você que segue a gente aí nas redes sociais, Instagram, Facebook, né? Deixa aqui um abraço para Giovanina Rodrigues. Olha, Jota, adoro o seu programa, curto o seu programa sempre. Um abraço, Giovanina. Valeu demais a companhia aí, tá, minha querida? João Silva também tá ligado na gente. Nalva Silva, um abraço, tá? Valeu, valeu. Célia Vieira, oi, Jota. Oi, um abraço, hein? Bom fim de semana. Nosso caro Gildemar Vaqueiro, lá de Passagem de Areia, tá sempre curtindo a gente, curtindo aí as nossas postagens, né? Sidney Silva, salve, salve. Tudo de bom. Nivalda Souza, um abraço, hein? 20 horas, 12 minutos, tem mais abraço agora aqui no WhatsApp 99907-1007. Edilene, tudo bem, minha querida? Um abração, valeu demais. Esse carinho especial da sintonia da companhia tá com a gente do Prisco Viana. Lia Souza, do bairro da Chácara, valeu, um grande abraço. Edilson de Bitira, tudo jóia, meu caro. Deixando um abração pra esposa que tá ligadinha na gente também, né? Pessoal da Fazenda São José, um abraço, viu? Cleia, valeu, Edilson. Muito bom. Falando em Edilson, lembrei que agora nosso ouvinte é Edilson e Janaína. Ô Edilson, e aí Janaína, tudo bem? Bom fim de semana para vocês, curtindo demais a nossa programação, né? Isso aí, Leia da rua Constantino Fraga, Eduardo Costa, né? Tá oferecendo para os ouvintes, para todo mundo que puxa a gente. Valeu. Nicândido, mototáxi, gente boa. Aquele abraço, hein, pra você, pra toda a família. Aquele fim de semana bacana. Suelite Maniaçu, salve você de Maniaçu. Toda a moçada de Maniaçu, os nossos ouvintes estão aí, né? O nosso forte abraço. Wilson, da Arte Vidro. Zezé de Camargo e Luciano. Tá dedicando pro nosso querido Ricardo, né? Da Fazenda Rancho Fundo. Fala, grande Ricardo. Ricardão aí, gente boa, curtindo o nosso programa. Aquele salve, tudo de bom, paz e sucesso, paz e sucesso. Olha que tem zap.
2: Boa noite, Jota. Aqui é alguém da Lagoa Grande, município de Santa Luzia. E aí, Jota?
0: Grande abraço,
2: não filho. Não pô muito pra você, roda uma música do menino Pininho Caiu aí. Os meninos Pininho Caiu.
0: Tá legal.
2: Tô aqui na escuta do seu programa, viu, Jota? Só pra curtir, beleza?
0: Valeu.
2: Falou, Jota. Um abraço.
0: Um abraço, meu cara ouvindo. Sucesso sempre, bom fim de semana. Ligadinho na gente, Val Silva. Oi, Val. Um abraço. Toda turminha. E curte o nosso programa, um abraço, hein? Um abraço mesmo. Bora lá, 99907-1007. Cadê o homem do TikTok? Ele não perde o programa. Aqui.
3: Opa. Ô, Jota, vem aí, bater Dema. Cheira do TikTok. Aí, gostaria de pedir a música com Zezé de Camargo e Luciano, Irmão da Lua. Eu ofereço para todos os seguidores de Dema Teixeira e para todos que gostaram da música, para você da rádio. E amanhã nós está descendo para Pajéu do Vento ver Asa Livre. Eita. E domingo, Santimote. Santimote, Juninho Vaqueiro. Festivo. Fazendo aquela bela cobertura lá para Juninho Vaqueiro. Arosa, Juninho Vaqueiro. Oh, aquele abraço. Valeu, Jota.
0: Valeu, Dema. Você também tá lá, né, rapaz? Fazendo toda a cobertura do evento. Um abraço. O pessoal de Pajéu, escuta também a nossa rádio por lá, né, Dema? Fim de semana, portanto, festivo, né, meu caro? Pois é, boa festa pra você. Quem sabe o velho por aqui também não aparece por lá, né? A gente não aparece. É isso aí, um abraço, valeu demais a companhia. Olha a hora, 21. Aliás, opa, 20 horas 15 minutos, né, Jota? 20 horas e 15 minutos. Tá chegando mensagem por aqui. Bora lá, 99907-1007. Um abraço, Edna. Boa noite, Jota. Sempre curto o seu programa. Bom fim de semana pra você. Obrigado, Edna. Bom fim de semana pra você também, tá? Grande abraço mesmo. Ô, Dema, vou tocar, ó. Zezé de Camargo e Luciano em dose dupla. Tá legal? Bora lá. Primeira essa aí, ó. Sorriso bonito.

0: hora certa aqui na Cidigora 7. 20h32. Bonde do Forró, não se vá. Chico Rei Paraná, Você Não Sabe Amar, Zezé de Camargo e Luciano em dose dupla. Irmão da Lua, Amigo das Estrelas e Sorriso Bonito. Muito obrigado, tá? A companhia na 100,7 aqui no Night. Night mesmo. 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WhatsApp 99907-1007. Bora aqui deixando mais salve, mais abração para você. Curtindo a gente. Oi, Aline, tá com a gente também na programação aí, Aline. Pablo, eita menina, vou caprichar aqui, tá? Uma boa pra você curtir com a gente aí, toda a família. Um abraço, Aline. Aquele fim de semana maravilhoso.
1: Boa noite, Jota. Tô na escuta. É Louro de Guanambi. Gostaria de ouvir uma música com Guilherme Silva. Meu cavalo sabe, ofereço pra Rita, ofereço pra João Lagoano, tá aqui na escuta.
0: Daqui a pouquinho a gente
1: ofereço pra todos eles que tá ouvindo o seu programa.
0: Curtindo o nosso programa, bom demais. Pessoal de Corambi, valeu, viu, Louro? Bom fim de semana, saúde e paz.
2: Valeu, Jota.
0: Opa.
2: Tô ouvindo o seu programa.
0: Olha aí, rapaz, muito obrigado, tá? A companhia, a audiência de sempre, tá curtindo aí o nosso programa, né? Grande abraço.
2: Jota, boa noite.
0: Boa noite. Pode falar, meu irmão.
2: Bota aí uma música de Pero Paixão.
0: Pronto.
2: Com a parceria de Roberto Dandilli.
0: Tá legal, a gente manda aí.
2: Valeu, Jota.
0: Valeu. Grande abraço, grande abraço. Bom fim de semana. Fim de semana bacana aí, né? Aí. Tem mais abraço aqui. Ô Jota, dê esse recadinho pra gente. Dá um alô pra gente aqui da comunidade de Sambaíba.

Caetité. Alô, você de Caetité, da região especial aí de Sambaíba, né? Um grande abraço. Faz esse apelo pra gente aí também, Jota. É um apelo sobre a água aqui da comunidade. Está faltando água pra gente. Tá difícil a situação aqui, Jota. Eita, rapaz. É, não era pra faltar. Tem 2 dias. Tá faltando água aqui, tá? O poço é suficiente e garante o abastecimento da comunidade, viu, Jota? Mas tem que investigar o que tá acontecendo aí, então, né? Que se é um problema na bomba, algum defeito, na tubulação, ver o que tá acontecendo aí. Cadê o rapaz que faz o manejo da água aí da comunidade de Sambaíba, né? Bora ver o que tá acontecendo, então. É, tá faltando água. Eita, aí complica, né? Pessoal de Sambaíba, um abraço. Com certeza o problema vai ser resolvido, né? Isso aí. Valdineia da Fazenda Flores Ligadinha, sempre, né? Um abraço. É, valeu o carinho da audiência. E tem Valdineia também, Xará, aqui do Rancho Alegre. Eita, ô Jota, cadê Doge? Pois é, a gente manda pra você. Viu, Val? Isso, um grande abraço. Bora curtir mais música? Bora aí, ó. O Gel Rodrigues, Chapéu de Cowboy. Essa banda é sensacional, hein?

0: Setinha aqui na 100,7. 21 horas 43 minutos. Guilherme Silva, Nando Moreno, meu cavalo sabe. Chapéu de cowboy, chapeludo. Boa noite pra você na minha companhia.
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0: O dia do nosso Night Music. Só um abraço aqui, ó. Boa noite, primo. Tô na faxina, na escuta desse maravilhoso programa que torna tudo mais leve, top demais. Eita, prima Lindaura, um abraço. Aquele fim de semana super abençoado, tá? Com muito sucesso, paz e saúde para você e a família. Amélia, um abraço, minha querida. Sempre bom a sua companhia. Segura aí que tem música boa, hein? Olha, um abraço para Ana Benevides. Um abração, minha querida. Sempre curtindo a gente aí, não é?
2: Oi, Jota. Boa noite, Jota.
0: Boa noite.
2: Se for possível, Jota, toca aí com Chico Rei Paraná, de Carona com a Saudade. Eu sou Ana Benevides.
0: Isso, um abraço. Bom fim de semana. Sempre muito bom ter você, Aninha.

0: certa, aqui na 100,7. São 20h54. Leandro e Leonardo, vem fazer amor comigo. Chico Rei Paraná, de carona com a saudade. Amado Batista, amor pra valer. Guilherme Silva, Nando Marino, meu cavalo sabe. Olha, uma excelente. Abençoada noite, tá? Fim de semana também. Bacana, maravilhoso, você sempre minha melhor companhia, sintonia de todas as noites no Night Music.
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0: aqui. Bora aqui no WhatsApp.
2: Boa noite, Jota, aqui é Nivaldina.
0: Ô, Dina, boa noite.
2: Estamos Silvana. Passando aqui neste momento para pedir você para passar o parabéns para nossa mãe Alfredina, que é o aniversário dela amanhã.
0: Oh, que
2: viu?
0: Bom.
2: Você toca os parabéns para ela e mande uma música bem bonita. E que ela receba o abraço de toda a família. É, fica aí o nosso abraço de Nivaldina e Nivânia, todos aqui do Alto do Brás, viu? Boa noite.
0: Valeu, ótima noite. E pra mamãe aí, ó. Parabéns, muitos anos de vida, sucesso, né? Deus abençoe grandemente.

0: abraços pra Aline com a gente, não é, Aline? Aí, ó, você pediu, a gente toca. Pablo.
1: E o chance.
0: Ô, Amélia, boa noite. Salve, salve.
1: Estourado.

Eita, música maravilhosa aqui na 100,7, né, gente? Pablo, vem cuidar de mim. 20 horas e 59 minutos agora. Um minutinho pra 21. Tá rolando o seu Night Music aqui, né? Só com música boa. Eu quero deixar um abraço. Eu já tava falando aqui, mandando um alô pras meninas, a Nilvana, Nivaldina. Deixa um abraço pra Luiz Fábio. Fala, meu caro Lu, um abraço. E pra dona Alfredina, mais uma vez, parabéns.